0: Maurício e Eduardo, pra fechar nossa primeira hora juntos, nesta segundona, a segunda mais sertaneja do Brasil, também teve Felipe Rodrigo, Matheus e Cauã, também a nossa eterna rainha da sofrência, a nossa Marília Mendonça, e abrimos a sequência com o Felipe Ferrari, e assim a gente fecha muito bem, né? A nossa primeira hora nesta segunda-feira. Um abraço especial pra você que tá ligado com a gente, curtindo aqui o nosso partidão sertanejo. É uma honra, é uma alegria estar junto com você.
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4: 21 horas e 2 minutos.

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7: Fala, meu lindo, minha linda, povão sertanejo. Tamo de volta na segunda-feira mais sertaneja aqui do seu rádio. Obrigado, viu, pela escolha, pela amizade. Aonde é que haja um radinho ligado, a nossa gratidão, nosso muito obrigado, hein? É o Brasil inteirinho ligado aqui na rádio. Seguimos com play sertanejo, hein? Tá na hora de Israel e Rodolfo.
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0: Gustavo Mioto e Ana Castela, princesa, ô romantismo bom, hein? Aqui no Play Sertanejo, o encontro da boa música sertaneja, também teve Felipe Araújo com Gustavo Lima, Luiz Henrique Léo, e abrimos a segunda hora de hoje com Israel e Rodolfo, Arruma um Bom. Esse é o Play Sertanejo, é uma honra, uma alegria saber que você tá ligado com a gente, viu? Um abraço muito especial pra você que todos os dias sintoniza aqui a nossa rádio pra curtir. Meus amigos do agro, os agronejos, pessoal do chapéu, da bota e chapéu também, né? As comitivas, aquele abraço, rapaziada, tamo junto, hein? Daqui a pouquinho tem mais moda sertaneja pra você.
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2: 21 horas e 19 minutos.
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1: 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Já de volta, Play Sertanejo, o melhor da nossa música sertaneja pra você. É hora de Murilo Rufi.
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0: Aí é moda ajeitada, hein? Aí é moda arrumada. De Paulo e Paulino, Estrelinha, com a participação da nossa eterna Marília Mendonça. O moda ajeitada, hein? Cê tá doido? Bom, a Laona Prado, gente, lançou em agosto o EP A Pruma BH, que reúne as primeiras 5 faixas do projeto Raiz Belo Horizonte. E uma das faixas é Par de Olhos, que fala de alguém que está afogando as mágoas na mesa de um bar.
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1: Fernando e Sorocaba. Fernando e Sorocaba no Play Sertanejo, com a participação especial do Murilo Rufi. Aqui no Play também teve Laona Prado, de Paulo e Paulino também, com a participação especial da Marília Mendonça. E abrimos a sequência com o Murilo Rufi, Saudade Estranha. Esse é o nosso Play Sertanejo, hein? O melhor da nossa música sertaneja pra você curtir. Um forte abraço pra você que diariamente sintoniza aqui a nossa rádio. Você que chega no trabalho, já liga aqui na rádio pra curtir toda a nossa programação, mas também o nosso Play Sertanejo. A nossa gratidão, viu? Obrigado de coração pelo carinho da sua audiência.
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4: Courtney, uma moradora de Nova Jersey de 31 anos, sempre amou aqueles programas de TV sobre noivas escolhendo o vestido perfeito, mas acabou transformando o próprio casamento em uma maratona de compras digna de recorde. O que deveria ser uma escolha emocionante virou um drama de proporções gigantescas. Ela comprou nada menos que 13 vestidos antes de finalmente se decidir por um para subir ao altar. A indecisão foi tão brava que Courtney acumulou um estoque de roupas brancas em casa, provando que a TV faz parecer muito mais fácil do que é na vida real. No fim das contas, ela gastou uma pequena fortuna e testou a paciência de todo mundo ao seu redor para conseguir o sim definitivo. Não para o noivo, mas para o espelho. É aquele caso clássico de quem gosta tanto de ver vestidos que resolveu montar uma vitrine inteira no próprio armário antes do grande dia.
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5: Você tem o hábito de tomar seu remédio com um copo de suco de laranja ou limão? Atenção, as frutas cítricas podem ser grandes vilãs da sua medicação, sabia? Elas interferem em enzimas do fígado que são responsáveis por metabolizar os remédios, o que pode fazer com que a dose no seu sangue fique alta demais ou perca o efeito. A recomendação dos especialistas é clara: remédio se toma com água. Deixe o suco para depois e garanta que o seu tratamento funcione como deveria. Que dica bacana, hein?
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6: Vinte e uma horas e 37 minutos.
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1: Fala, moçada, já estamos de volta. Play Sertanejo tá demais nesta segundona, hein? Tá na hora de Luan Pereira com Ana Castela.

0: Léo Magalhães, aqui no Play Sertanejo, todo o romantismo dele, hein? Ô segunda sertaneja boa demais, hein? Só aqui na sua rádio. Léo Magalhães cantou pra gente, antes teve Zezé de Camargo, A Mesma Mentira. Também teve Cleiton e Romário, Com Água no Zói, com a participação da dupla Jorge e Matheus. E abrimos a sequência com essa dupla aqui, hein? LP, Lua Pereira e Ana Castela, Orçamento. Play Sertanejo, o melhor da nossa música sertaneja todos os dias, de segunda a sexta-feira. Essas duas horas aqui na rádio que passamos juntinhos curtindo a nossa boa música sertaneja que volta já. 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
1: Segundona, e a meta é começar vencendo. Sabia que arrumar a cama em apenas 3 minutos muda o seu humor? Esse pequeno hábito traz uma sensação imediata de realização e organiza sua mente para os desafios do dia. Então anote a receita. Abra as cortinas, ventile o quarto por 10 minutos e estique os lençóis. Ver o quarto em ordem é o primeiro passo para um dia muito mais produtivo e feliz.
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2: E aí, como é que você tá? Hoje é segunda-feira, 18 de maio. Tô chegando com uma edição fresquinha do Mundo Pop pra você. Madonna voltou com tudo às paradas de sucesso com seu novo single Bring Your Love, uma parceria com Sabrina Carpenter. A música estreou na 74ª posição da Billboard Hot 100, garantindo à rainha do pop sua melhor estreia no ranking desde 2012. Em apenas uma semana, a faixa somou mais de 4 milhões de streams e teve um excelente desempenho nas rádios dos Estados Unidos. O lançamento serve como grande abre-alas para o próximo álbum da cantora intitulado Confessions 2, que tem lançamento previsto para julho deste ano. Após o sucesso de faixas como I Feel So Free, essa nova era musical de Madonna mostra que ela continua ditando tendências ao se unir a novos nomes do pop, preparando o terreno para um dos discos mais aguardados do ano.
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3: 21:54.
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5: Para você que chegou agora, seja bem-vindo. Esse é o Play Sertanejo, levando até você o melhor da nossa música sertaneja. É hora de Gustavo Lima, Proibido.

0: Henrique aqui no Play. Ainda teve Country Beat, os figuraças do Country Beat. Humberto e Ronaldo, também teve Júnior e César e o Gustavo Lima, o nosso embaixador proibido terminar. E assim a gente fecha a edição desta segunda-feira, hein? Passou voando, hein, minha gente? Forte abraço pra você que esteve com a gente. Amanhã, terça-feira, temos encontro marcado aqui na sua rádio em mais uma edição do nosso Play Sertanejo. Até lá.
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3: E aí, tudo bem? Hoje é segunda-feira, 18 de maio. Júnior Bodanese chegando por aqui com a mensagem do dia. A flautinha. Numa orquestra de 300 componentes, havia um integrante que era muito pequeno. Ele era tão pequeno que a sua flautinha era um pouquinho maior que uma caneta. Mas ele era feliz em fazer parte da orquestra e tocar sua flauta. Certo dia, alguém lhe falou: "Não adianta você tocar isso aí. Ninguém te ouve. Se você parar de tocar, não fará diferença nenhuma na orquestra." Daquele dia em diante, ele começou a pensar em parar. Ele refletiu que realmente, no meio de tantos instrumentos tão potentes, de trombone, saxofones, trombetas, clarinetas, gaitas, violões, violas e tantos outros, ninguém notaria se ele parasse de tocar sua flautinha. Ele pensava naquilo todas as vezes que tinha um concerto. No dia da realização de um grande evento na Praça de Berlim, na Alemanha, milhares de pessoas para assistirem àquela grande obra. Ele decidiu que iria parar de tocar sua flautinha. A orquestra executava uma famosa música, quando então ele parou. Imediatamente o maestro mandou que a orquestra parasse. Ninguém sabia o que tinha acontecido. "Quem parou de tocar?" perguntou o maestro muito irritado. Houve um silêncio. Perguntou pela segunda vez: "Quem parou de tocar?" Então aquele homem se apresentou ao maestro e, com a cabeça inclinada, respondeu: "Eu parei de tocar." "Por quê?" perguntou o maestro. "Porque eu pensei que ninguém me ouvia, por isso eu parei." "Mas eu ouvi", disse o regente da orquestra. E disse mais: "Mesmo que ninguém te ouvisse, como você pensou, eu estou te ouvindo. E o som da tua flauta é que dá nota para que toda a orquestra continue no ritmo certo." Reflexão: mesmo que alguém tente fazer você parar, continue, pois o grande maestro está te ouvindo. Os vencedores jamais desistem, e os que desistem jamais vencerão. Sou Júnior Bodanese e esta foi a mensagem do dia.
2: 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Timo Prata informa a hora certa. 22:12.
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12: Opa, como é que você tá? Tudo bem? Estamos de volta aqui na programação da número 1 para ficar contigo nos próximos minutos, garantindo a melhor trilha sonora. E a gente abre bem essa edição com o sucesso de 1984 do Bruce Springsteen, faixa do álbum Born in the USA. A track alcançou o segundo lugar nas paradas da Billboard Hot 100 e foi o single mais vendido nos Estados Unidos. Tô falando de Dancing in the Dark.

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1: Oi, oi, oi, meninas, segundou por aqui e eu quero saber de você se gosta também de praticidade. Quer uma peça única que resolve sua vida? O vestido jeans estilo breezy é a escolha da vez. Com esse shape soltinho e um comprimento midi que a gente ama, ele vai do passeio do parque direto para o escritório sem perder o estilo. Troque a rasteirinha por um salto ou um tênis moderno em segundos e mude totalmente a proposta. Praticidade e conforto nunca estiveram tão na moda. E é isso mesmo, quem busca conforto e praticidade, aposte nesse vestido que não tem erro, tá?
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3: 22 horas e 27 minutos.
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4: E aí, como é que você tá? Tudo certo? Boa segunda-feira. Estamos de volta trazendo para você mais músicas e essa de 2002 do No Doubt com Rei.

0: Sir Duck, fechando super bem a primeira parte do seu Raridades, que teve Madonna, Into the Groove e o som de No Doubt. Fica por aí, rápido intervalo, na volta tem mais.
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3: 22 horas e 40 minutos.
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0: E a gente tá de volta na sua segunda-feira, trazendo a segunda parte do seu Raridades. Muito obrigado pela sua audiência. Você já sabe, não tem dia nem hora para recordar os grandes sucessos internacionais. Essa de 2005, faixa do álbum Barrio Fino do Daddy Yankee. A track se tornou um sucesso em 2005, chegando ao top 10 em alguma das paradas que entrou com Gasolina.
10: Voltando ao

0: final, fechando super bem aí o terceiro bloco do nosso programa com Bonnie M, Rivers of Babylon. Teve Alice DJ com Better of Alone, Ramones e o som de Daddy Yankee, Gasolina. Só musicão, hein? Fizemos viagens pra década de 70, anos 2000. Foi uma mescla bem legal. Fica por aí, último intervalo.
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2: Olá, gente, tudo bem? Iniciando mais uma semana, que a sua segunda-feira seja abençoada. E a gente começa a semana com informação e segurança. Vamos conferir a dica do Sinal Verde de hoje. Atenção, motorista! O movimento Maio Amarelo chegou para nos lembrar que a vida é prioridade absoluta no trânsito. Praticar a direção defensiva é simples. Mantenha a distância do carro da frente, sinalize cada mudança de faixa e tenha respeito redobrado pelos pedestres e ciclistas. No trânsito, o seu cuidado protege a todos e evita tragédias. Escolha segurança e faça parte desta corrente pela vida.
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3: Oi, pra você que tá aqui com a gente, vamos começando juntos mais uma semana. Tudo bem por aí? Por aqui tá tudo ótimo. Eu sou a Kelly Gomes e pra essa segunda-feira, 18 de maio, tem receitinha de pastel de forno chegando. Vamos lá anotar? Você vai precisar de 3 xícaras de chá de farinha de trigo, 1 colher de chá rasa de sal, 1 colher de chá cheia de fermento em pó, 1 ovo inteiro, 2 colheres de sopa de margarina, 1/2 xícara de chá de leite morno e 1 gema para pincelar. E o preparo desse pastel de forno você vai fazer da seguinte maneira. Você vai começar pegando a farinha de trigo e vai despejá-la, juntamente com o sal e o fermento, tudo numa bacia grande. Então você vai misturar tudo muito bem e acrescenta a margarina e o ovo. Aí você amassa e vai colocando o leite aos pouquinhos até que a massa fique bem lisa e aí começa a desgrudar das mãos. Depois você cobre a massa e deixa ela descansar por 30 minutos. Depois desse tempo, você dispõe a massa numa superfície enfarinhada e agora vai abri-la com a ajuda de um rolo. Em seguida, você vai cortá-la no tamanho que você desejar e então você vai começar a rechear. Fecha a massa ao meio, aperta nas bordinhas com um garfo, coloca os pastéis numa assadeira untada com margarina e então pincela a gema por cima. Aí então, é hora de levar para assar em forno pré-aquecido. São 180 graus por aproximadamente 30 minutos ou então até que eles fiquem bem dourados. E tá aí uma receita ótima para os seus lanches da tarde. Aproveita e uma ótima semana para você. Tá só começando.
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0: E a gente tá de volta, entrando na reta final do seu Raridades nessa segunda-feira, com o sucesso de 1990 da Mariah Carey, Love Takes.

0: Everything, fechando super bem essa edição de segunda-feira e startando a semana. Passa por aqui Chicago, Mariah Carey. Muito obrigado pela sua audiência. Não desliga o rádio. Na sequência tem muito mais. Te vejo amanhã, viu?
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4: 23 horas e 10 minutos.
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7: O tempo é o único recurso que não podemos recuperar. Muitas vezes corremos para o futuro esquecendo agora, mas a vida real acontece no intervalo entre os ponteiros. Valorize cada conversa, cada abraço e cada respiração. Não deixe para ser feliz quando a meta for alcançada, pois a beleza da jornada está nos passos, não no fim.
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11: Olá, tudo bem com vocês? Começando mais uma semana. Hoje é segunda-feira, 18 de maio de 2026. Vai começar o Romance, esse programa incrível, cheio de amor para tocar seu coração.
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11: Todo este tempo você me ensinou que o meu sorriso depende do seu sorriso. E a gente vai começar curtindo Scars to Your Beautiful, lançada pela Alessia Cara em 2015. Esse foi o segundo single da Alessia no top 10 da Billboard Hot 100 dos Estados Unidos. Ela também alcançou o top 10 na Austrália, Islândia, Eslovênia e Suécia. Scars to Your Beautiful, Alessia Cara, aqui no Romance.
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0: Você ouviu no Romance esse clássico Crowded House, Don't Dream It's Over, Bill Currington e também Alicia Cara. As músicas mais românticas estão aqui pra você no Romance. Uma ótima segunda-feira, eu volto já.
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2: Oi, oi, oi, meu povo querido. Segunda-feira maravilhosa. Essa semana a gente vai falar dos pets no trânsito, né? Afinal de contas, estamos no Maio Amarelo, mês destinado à conscientização no trânsito. E se você for viajar com seu gato ou pet pequeno, a caixa de transporte é a escolha número um. Mas nada de deixá-la solta no banco, viu? Ela precisa estar sempre presa pelo cinto de segurança para não virar um projétil em caso de freadas. E atenção, nunca coloque o pet no porta-malas, pois a falta de ventilação e o isolamento causa um estresse perigoso. Segurança e conforto caminham juntos no banco de trás.
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3: Conectado. E neste 18 de maio, início de semana, eu volto com mais uma edição do Tech World pra você.
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3: A Honor confirmou que o Honor Robot Phone chega oficialmente entre julho e setembro deste ano. O anúncio foi feito em pleno Festival de Cannes, onde a marca mostrou para diretores de cinema e famosos que o aparelho é muito mais que um celular comum. Ele é o primeiro do mundo com um corpo robótico movido por inteligência artificial. O grande diferencial é um braço motorizado de titânio que segura uma câmera poderosa de 200 megapixels. Esse sistema funciona como um estabilizador profissional.

que persegue objetos sozinho e até interage com o dono, balançando a cabeça, para dizer sim ou não. A ideia da Honor é que o celular deixe de ser apenas um objeto parado e vire um assistente ativo que entende e reage ao canal que persegue objetos sozinho e até interage com o dono, balançando a cabeça, para dizer sim ou não. A ideia da Honor é que o celular deixe de ser apenas

0: E bem-vindas a outra semana conosco aqui em nossa programação. Sintam-se todas acolhidas. Eu sou a Kelly Gomes, uma bela semana para você e para sua família. Mãezinha, você não precisa carregar o mundo nas costas. Já vou começar com essa frase, tá? Para te acolher. A busca pela perfeição inalcançável é o combustível da ansiedade, então a regra de ouro é: aprenda a delegar. Peça ajuda na limpeza, aceite que a família cuide do pequeno por um tempo, e entenda que casa real tem vida, não é vitrine não. Dividir as tarefas não te faz menos mãe, te faz uma mulher mais saudável e equilibrada. E não é isso que a gente quer? Então desapega, respira, não pira. Ótima semana com a vida mais leve. E fica aqui na programação que a gente te ajuda com isso.
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0: volto já já.
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0: Já estamos de volta no Romance. The Little Things é um dos sucessos do álbum de estreia da Cobb Kylat, de 2007. Em 2008, ela gravou uma versão traduzida para o francês desta música. E ficou demais, né? Cobb Kylat, The Little Things.
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0: Pink Floyd no romance Lost for Words, Kelly Clarkson, A Moment Like This e Cole Kylett, The Little Things. As mais incríveis, as mais românticas estão aqui no romance. É o amor em forma de música. Volto já já.
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2: Vinte e três horas e 53 minutos. 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
0: Já estamos de volta no romance Lewis Capaldi, Grace.
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0: clássico da música romântica, Elton John, Nikita, Sam Smith e Lewis Capaldi, Grace. Finalizando mais uma edição do Romance, tá de volta amanhã. Beijos e obrigado pela sua companhia.
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1: Meia-noite e 5 minutos.
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0: meia-noite e 18 minutos. 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
1: Olá! Boa terça-feira para você que tá aqui, que já chegou junto com a gente. Eu sou a Kelly Gomes e eu quero que você me responda com sinceridade essa pergunta, tá? Preparadas? Qual foi a última vez que você foi a sua prioridade? Porque na correria da maternidade, reservar um tempinho para si mesma parece luxo, mas é pura necessidade. Quando as crianças estiverem na escola ou com os avós, use esse tempo para cuidar da pele, para ler um livro ou simplesmente para descansar. Lembre-se que para cuidar bem de alguém, você precisa estar bem primeiramente. Seja sua melhor amiga, recarrega suas energias e sem culpa. Aliás, essa palavra está retirada do seu dicionário nesse momento. Combinadas? Boa terça-feira para você e um dia maravilhoso. Amanhã a gente volta a se encontrar.
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1: Então, gente, hoje o papo é varal inteligente. E para o seu jeans durar uma eternidade e secar rápido, anote aí, hein? Vire a peça do avesso para secar bem os bolsos e pendure pelas pernas. Isso evita as marcas e também protege a cor contra o desbotamento do sol nas partes que mais aparecem. Se o vento estiver forte, um pregador em cada perna e pronto. Sua calça seca alinhada e muito mais fácil de passar.
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2: 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Meia-noite e 32 minutos.
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2: 19 de maio, terça-feira, e eu chegando com uma edição fresquinha do Mundo Pop pra você. A Copa do Mundo FIFA 2026 terá uma abertura histórica com shows grandiosos espalhados pelos três países sedes. Pela primeira vez, a organização promoverá cerimônias diferentes em cada país. E o Brasil estará muito bem representado, sim senhor, pela cantora Anitta, que se apresentará no palco principal nos Estados Unidos. A festa em solo americano acontece no dia 12 de junho, no SoFi Stadium, na Califórnia, antes do jogo entre Estados Unidos e Paraguai. A Anitta dividirá o palco com um time de estrelas globais que inclui Katy Perry, Lisa do Blackpink, o rapper Future, além dos destaques do Afrobeats, Rima e Tyla. Já no México, a cerimônia ocorrerá um dia antes, em 11 de junho, no lendário Estádio Azteca. O evento será focado na cultura latina e contará com nomes como J Balvin, Maná, Alejandro Fernandes, Belinda e além de uma segunda participação da cantora Tyla.
0: 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Meia-noite e 47 minutos.
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2: Uma hora e um.

0: se você tá indo viajar? Então o Aero Look Perfeito une conforto da camiseta com o estilo das calças bag. Invista em cores suaves, como as candy colors, e uma t-shirt com recortes modernos para fugir daquele basiquinho sem graça, né? E para aguentar a maratona dos aeroportos ou das estradas, finalize com um tênis plataforma ou um coturno tratorado. É, amiga, viajar com estilo é o primeiro passo para as férias dos sonhos, não é mesmo?
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3: Olá, uma ótima terça. Hoje é o Dia Nacional de Combate à Cefaleia. Cefaleia é a condição em que o paciente apresenta três ou mais ocorrências de dores de cabeça em um mês, por mais de três meses. Essa situação geralmente compromete a rotina e a qualidade de vida da pessoa. E segundo a Sociedade Brasileira de Cefaleia, o problema é mais comum do que se pensa. A estimativa é que a cefaleia atinge cerca de 140 milhões de brasileiros. Na maioria dos casos, as dores são geradas por má alimentação, jejum prolongado e estresse, além de possíveis enfermidades. E entre os tipos de cefaleia, há a enxaqueca, uma doença que causa dores ainda mais fortes e pode ser incapacitante. De acordo com a Organização Mundial da Saúde, 15% da população mundial sofrem com esse problema, sendo 30 milhões apenas no Brasil. A orientação para qualquer tipo de dor de cabeça é a mesma: procurar um médico e não se automedicar. Com o especialista, será possível investigar a causa do problema e assim realizar o tratamento mais seguro e adequado. Não pense que é só uma dor de cabeça. Leve a sério e cuide-se. O nosso Papo Sério de hoje fica por aqui e até o próximo.
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2: Hello, hello, terça-feira por aí, me contem, vocês também amam aqueles looks estilosos de meia estação que são confortáveis e fashion ao mesmo tempo? Para aquele look meia estação que nunca falha, o segredo está nos detalhes. Combine sua calça wide leg com rasgos estratégicos a um cropped de manga longa com tons vibrantes, como verde limão ou o azul elétrico. O franzido com amarração dá aquele toque extra de personalidade e eleva o visual básico na hora. É um combo perfeito para quem quer brilhar com simplicidade e muita atitude. Sim, às vezes os detalhes fazem toda a diferença no look. Bora apostar nessa combinação e arrasar por aí.
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3: Uma hora e 17 minutos.
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1: Terça-feira com luz e ar renovado na sua casa. Abra bem as janelas e deixe o sol entrar, porque a luminosidade é o combustível natural da nossa felicidade. 10 minutos de ventilação já renovam o oxigênio e mandam o desânimo para longe, ajudando até a sua imunidade. Se o sol aparecer, aproveite esse banho de vitamina D sem sair do sofá. Casa iluminada é sinônimo de mente positiva e muita energia boa.
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2: Olá, meus amigos, tudo bem? Uma boa terça-feira para vocês. E olha só, chegou a hora de ligar o alerta da informação. O Sinal Verde chega trazendo uma dica de direção consciente para você dirigir com responsabilidade. Vamos conferir. A regra é clara e salva vidas. Se beber, não dirija sob hipótese alguma. O álcool reduz seus reflexos e transforma o carro em uma arma perigosa. Então chame um aplicativo ou entregue as chaves para quem não bebeu. Essa dica também vale para o uso de remédios fortes ou quando o sono bater pesado após um longo dia. Esteja sempre em seu estado pleno para assumir o volante. Responsabilidade é o melhor caminho.
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1: 2 horas e 1 minuto.
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0: dicas para você cuidar bem do seu amiguinho.
1: Olá, queridos! Se o seu doguinho ama olhar a paisagem, então o cinto de segurança para pets é perfeito. Mas olha o detalhe, hein? Use sempre com peitoral e nunca com coleira de pescoço. O peitoral distribui o impacto e evita lesões graves na coluna ou asfixia se houver um tranco. Bom, é o jeito mais seguro do seu melhor amigo curtir o passeio vendo você e a estrada, tá bom? Proteção garantida e rabo abanando.
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0: Uma etíope de 35 anos passou 12 anos tentando engravidar e lidando com a tristeza de não conseguir. Quando a sorte finalmente virou, ela não veio de mãos vazias. Veio com um combo completo. Bedria descobriu que estava grávida de múltiplos, mas na hora do parto a surpresa foi ainda maior. Os médicos esperavam 4 bebês, mas como se fosse um brinde inesperado do universo, apareceu um quinto. O caso é uma raridade absoluta, já que ela engravidou naturalmente sem tratamento. Uma chance em 55 milhões. São 4 meninos e uma menina que nasceram de cesariana, pesando cerca de 1,3 quilos cada um. Embora sejam pequenininhos, todos estão saudáveis e passam bem no hospital. Depois de mais de uma década de espera e dores, a casa de Bedria vai passar de silenciosa para um verdadeiro caos festivo. Ela confessou que nem consegue explicar o tamanho da felicidade, provando que às vezes o destino demora para entregar a encomenda, mas quando chega, vem com estoque pra vida toda.
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3: 2:32. 87,3.

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1: Olá, meus queridos e minhas queridas, tudo pronto para essa terça-feira? Então vamos anotar uma receita que vem chegando hoje. Eu sou a Kelly Gomes e te trago macarrão ao alho e óleo. Você vai precisar de um pacote de macarrão espaguete, 300 gramas de bacon, 5 dentes de alho, 1 colher de chá de colorau, sal e temperos verdes a gosto. E vai fazer assim, essa receita é bem fácil. Você vai começar cozinhando o macarrão até que ele fique no ponto desejado e então você reserva. Agora, numa panela, você vai começar colocando o bacon picadinho e então vai fritá-lo até que ele fique dourado. Adiciona depois o alho, o sal, o colorau e vai refogar bem. Acrescenta o macarrão que estava escorrido e reservado, mistura tudo e coloca os temperos verdes por cima. Muito fácil, né? Então é só fazer e curtir aí o seu macarrão ao óleo e alho para essa terça-feira. E continua com a nossa programação que tá excelente. Beijo, até amanhã.
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1: E aí, tudo bem contigo? Hoje é terça-feira, 19 de maio. Estamos chegando com a mensagem do dia. O elefante e os cegos. Certa vez, numa cidade do interior, chegou um grande circo. Quatro cegos, passeando juntos, aproximaram-se do local onde o domador estava cuidando de um dos elefantes do circo. Pararam e perguntaram ao domador se podiam tocar no animal, ao que ele concordou. Um deles, mais alto, de braços erguidos, bateu na orelha do elefante. Outro encontrou a barriga, o outro apalpou a perna e o quarto segurou a tromba. Logo depois voltaram ao seu passeio satisfeitos, porque agora sabiam o que era um elefante. E foram conversando, até que pararam numa pracinha, sentaram-se num dos bancos e começaram a discutir sobre o elefante. Elefante é apenas uma espécie de ventarola grande, felpuda no meio e rugosa, disse o cego alto. Nada disso, retrucou o que examinou a tromba. Eu examinei cuidadosamente o bicho, trata-se de um tubo maleável, pesado, forte e que se movimenta o tempo todo. Tudo errado, falou o que tocara a perna. Eu constatei que é uma pilastra firme e forte. Eu acho que vocês estão loucos, corrigiu o que apalpara a barriga. Não perceberam que o elefante é como um enorme casco de navio, áspero e vivo? E as discussões se seguiram, sem, é claro, chegarem a nenhuma conclusão. Moral da história: quanto menos parcial for a nossa percepção da realidade, mais chances temos de nos aproximar do todo e melhor entendermos a realidade à nossa volta. E se não formos flexíveis e procurarmos entender as razões do outro, não poderemos rever as nossas percepções e chegar a novos aprendizados. Sou Júnior Bodanese e esta foi a mensagem do dia.
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4: 3:05.
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8: Nenhum erro tem o poder de definir quem você é hoje. O sol se põe todas as tardes para nos provar algo. É preciso saber encerrar ciclos para poder renascer. Se a carga estiver pesada, permita-se descansar um pouco, mas nunca desista de acreditar na sua própria luz. Todo dia é uma página em branco esperando sua coragem.
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9: Sete vírgula nove.

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1: Conectado. 19 de maio, terça-feira, e eu chegando com mais uma edição do Tech World pra você.
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1: O Google está testando uma mudança drástica para quem quer criar novas contas. O espaço gratuito padrão do Gmail pode cair de 15 para apenas 5 GB. Para você conseguir os 10 GB restantes e voltar ao limite tradicional gratuitamente, o novo usuário será obrigado a cadastrar um número de telefone na conta. Isso mesmo. A empresa confirmou essa informação e explicou que a medida é um empurrãozinho para forçar a galera a usar a autenticação em dois fatores. Vinculando o celular, o Google, você consegue enviar aquele código SMS maroto de segurança na hora de fazer o login. Assim, mesmo que alguém descubra sua senha, não vai conseguir invadir o seu e-mail sem ter o seu celular em mãos. É uma forma de trocar espaço de armazenamento por mais cibersegurança.
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2: 3 horas e 15 minutos.

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1: Você já sentiu que o seu humor ou energia mudam conforme o que você come? Isso acontece porque o nosso intestino é povoado por trilhões de bactérias que formam a microbiota. Quando ela está equilibrada, você tem mais imunidade e até mais felicidade, já que grande parte da serotonina é produzida ali. Recuperar essas bactérias do bem é fundamental para sua saúde geral. O segredo não está em remédios caros, mas em colocar no prato os alimentos

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0: 3 horas e 47 minutos.
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1: 4:04.
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2: Hello, hello, terça-feira por aí, me contem, vocês também amam aqueles looks estilosos de meia estação que são confortáveis e fashion ao mesmo tempo? Para aquele look meia estação que nunca falha, o segredo está nos detalhes. Combine sua calça wide leg com rasgos estratégicos a um cropped de manga longa com tons vibrantes, como verde limão ou o azul elétrico. O franzido com amarração dá aquele toque extra de personalidade e eleva o visual básico na hora. É um combo perfeito para quem quer brilhar com simplicidade e muita atitude. Sim, às vezes os detalhes fazem toda a diferença no look. Bora apostar nessa combinação e arrasar por aí.
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3: 4 horas e 18 minutos.

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2: 4:31.
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1: Terça-feira com luz e ar renovado na sua casa. Abra bem as janelas e deixe o sol entrar, porque a luminosidade é o combustível natural da nossa felicidade. 10 minutos de ventilação já renovam o oxigênio e mandam o desânimo para longe, ajudando até a sua imunidade. Se o sol aparecer, aproveite esse banho de vitamina D sem sair do sofá. Casa iluminada é sinônimo de mente positiva e muita energia boa.
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1: 5 horas e 1 minuto. 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
1: Cinco horas e 16 minutos.
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0: Uma etíope de 35 anos passou 12 anos tentando engravidar e lidando com a tristeza de não conseguir. Quando a sorte finalmente virou, ela não veio de mãos vazias, veio com um combo completo. Bedria descobriu que estava grávida de múltiplos, mas na hora do parto a surpresa foi ainda maior. Os médicos esperavam 4 bebês, mas como se fosse um brinde inesperado do universo, apareceu um quinto. O caso é uma raridade absoluta, já que ela engravidou naturalmente sem tratamento, uma chance em 55 milhões. São 4 meninos e uma menina que nasceram de cesariana, pesando cerca de 1,3 quilos cada um. Embora sejam pequenininhos, todos estão saudáveis e passam bem no hospital. Depois de mais de uma década de espera e dores, a casa de Bedria vai passar de silenciosa para um verdadeiro caos festivo. Ela confessou que nem consegue explicar o tamanho da felicidade, provando que às vezes o destino demora para entregar a encomenda, mas quando chega, vem com estoque pra vida toda.
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3: 5 horas e 33 minutos.
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1: 19 de maio, terça-feira, e eu chegando com uma edição fresquinha do Mundo Pop pra você. A Copa do Mundo FIFA 2026 terá uma abertura histórica com shows grandiosos espalhados pelos três países sedes. Pela primeira vez, a organização promoverá cerimônias diferentes em cada país. E o Brasil estará muito bem representado, sim senhor, pela cantora Anitta, que se apresentará no palco principal nos Estados Unidos. A festa em solo americano acontece no

0: Já no México, a cerimônia ocorrerá um dia antes, em 11 de junho, no lendário Estádio Azteca. O evento será focado na cultura latina e contará com nomes como J Balvin, Maná, Alejandro Fernandes, Belinda e além de uma segunda participação da cantora Tyla.
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1: Ai, ai, ai, sexta-feira de rodeio com chuva. Bah, e a portaria, Pacheco?
2: Sexta-feira, rodeio, quaresma, chuvarada, ventania, mas tudo pode acontecer.
1: E teve um comentário que aqui o povo não lança em baile na quaresma, né?
2: Mas no baile do Tchê Campeiro, com o balanço do gaiteiro, mas credo!

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1: 6:03.
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4: Amiga, se você tá indo viajar, então o Aero Look Perfeito une conforto da camiseta com o estilo das calças bag. Invista em cores suaves, como as candy colors, e uma t-shirt com recortes modernos para fugir daquele basiquinho sem graça, né? E para aguentar a maratona dos aeroportos ou das estradas, finalize com um tênis plataforma ou um coturno tratorado. É, amiga, viajar com estilo é o primeiro passo para as férias dos sonhos, não é mesmo?
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1: Conectado. 19 de maio, terça-feira, e eu chegando com mais uma edição do Tech World pra você.
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1: O Google está testando uma mudança drástica para quem quer criar novas contas. O espaço gratuito padrão do Gmail pode cair de 15 para apenas 5 GB. Para você conseguir os 10 GB restantes e voltar ao limite tradicional gratuitamente, o novo usuário será obrigado a cadastrar um número de telefone na conta. Isso mesmo. A empresa confirmou essa informação e explicou que a medida é um empurrãozinho para forçar a galera a usar a autenticação em dois fatores. Vinculando o celular, o Google, você consegue enviar aquele código SMS maroto de segurança na hora de fazer o login. Assim, mesmo que alguém descubra sua senha, não vai conseguir invadir o seu e-mail sem ter o seu celular em mãos. É uma forma de trocar espaço de armazenamento por mais cibersegurança.
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3: Seis horas e 15 minutos.
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4: Olá, boa terça-feira para você que tá aqui, que já chegou junto com a gente. Eu sou a Kelly Gomes e eu quero que você me responda com sinceridade essa pergunta, tá? Preparadas? Qual foi a última vez que você foi a sua prioridade? Porque na correria da maternidade, reservar um tempinho para si mesma parece luxo, mas é pura necessidade. Quando as crianças estiverem na escola ou com os avós, use esse tempo para cuidar da pele, para ler um livro ou simplesmente para descansar. Lembre-se que para cuidar bem de alguém, você precisa estar bem primeiramente. Seja sua melhor amiga, recarrega suas energias e sem culpa. Aliás, essa palavra está retirada do seu dicionário nesse momento. Combinadas? Boa terça-feira para você e um dia maravilhoso. Amanhã a gente volta a se encontrar.
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1: Você já sentiu que o seu humor ou energia mudam conforme o que você come? Isso acontece porque o nosso intestino é povoado por trilhões de bactérias que formam a microbiota. Quando ela está equilibrada, você tem mais imunidade e até mais felicidade, já que grande parte da serotonina é nosso intestino é povoado por trilhões de bactérias que formam a microbiota. Quando ela está equilibrada, você tem mais imunidade e até mais

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1: 6:32.
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0: Muito obrigado.
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2: Olá, meus amigos, tudo bem? Uma boa terça-feira para vocês. E olha só, chegou a hora de ligar o alerta da informação. O Sinal Verde chega trazendo uma dica de direção consciente para você dirigir com responsabilidade. Vamos conferir. A regra é clara e salva vidas. Se beber, não dirija sob hipótese alguma. O álcool reduz seus reflexos e transforma o carro em uma arma perigosa. Então chame um aplicativo ou entregue as chaves para quem não bebeu. Essa dica também vale para o uso de remédios fortes ou quando o sono bater pesado após um longo dia. Esteja sempre em seu estado pleno para assumir o volante. Responsabilidade é o melhor caminho.
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3: Olá, meus queridos e minhas queridas, tudo pronto para essa terça-feira? Então vamos anotar uma receita que vem chegando hoje. Eu sou a Kelly Gomes e te trago macarrão ao alho e óleo. Você vai precisar de um pacote de macarrão espaguete, 300 gramas de bacon, 5 dentes de alho, 1 colher de chá de colorau, sal e temperos verdes a gosto. E vai fazer assim, essa receita é bem fácil. Você vai começar cozinhando o macarrão até que ele fique no ponto desejado e então você reserva. Agora, numa panela, você vai começar colocando o bacon picadinho e então vai fritá-lo até que ele fique dourado. Adiciona depois o alho, o sal, o colorau e vai refogar bem. Acrescenta o macarrão que estava escorrido e reservado, mistura tudo e coloca os temperos verdes por cima. Muito fácil, né? Então é só fazer e curtir aí o seu macarrão ao óleo e alho para essa terça-feira. E continua com a nossa programação que tá excelente. Beijo, até amanhã.
1: 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Seis horas e 49 minutos. 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
1: 7:03.
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5: Olá, uma ótima terça. Hoje é o Dia Nacional de Combate à Cefaleia. Cefaleia é a condição em que o paciente apresenta 3 ou mais ocorrências de dores de cabeça em 1 mês, por mais de 3 meses. Essa situação geralmente compromete a rotina e a qualidade de vida da pessoa. E segundo a Sociedade Brasileira de Cefaleia, o problema é mais comum do que se pensa. A estimativa é que a cefaleia atinge cerca de 140 milhões de brasileiros. Na maioria dos casos, as dores são geradas por má alimentação, jejum prolongado e estresse, além de possíveis enfermidades. E entre os tipos de cefaleia, há a enxaqueca, uma doença que causa dores ainda mais fortes e pode ser incapacitante. De acordo com a Organização Mundial da Saúde, 15% da população mundial sofrem com esse problema, sendo 30 milhões apenas no Brasil. A orientação para qualquer tipo de dor de cabeça é a mesma: procurar um médico e não se automedicar. Com o especialista será possível investigar a causa do problema e assim realizar o tratamento mais seguro e adequado. Não pense que é só uma dor de cabeça. Leve a sério e cuide-se. O nosso Papo Sério de hoje fica por aqui e até o próximo.
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0: meu caro e minha cara ouvinte, que bom que estamos juntos mais uma vez. Eu desejo a você graça e paz, que a luz de Deus nos guie e seja também a nossa força. Eu gostaria de falar hoje sobre a intranquilidade e agitação, e a intranquilidade devido à falta de objetivos. Pessoas que perdem o foco, o objetivo, vivem mais intranquilas. Muitas vezes nós vemos, até mesmo nas férias, em tempo de férias, pessoas que parecem estar ocupadas e agitadas. Correm de uma atividade para outra. Até mesmo turistas podem parecer agitadíssimos. Um estudioso diz que a atividade de nosso tempo seria a expressão da falta de objetivo e orientação. Quando perdem de vista o objetivo, redobram o esforço. Quem tem um objetivo diante dos olhos, parte para ele de forma resoluta, decidida, mas sem aquela pressa contínua. Quem não conhece mais o objetivo tenta preencher seu vazio com ativismo. Julga-se importante porque tem muita coisa para fazer. Quer provar para si mesmo que sua vida tem sentido. Está sempre ocupado com algo importante, mas quando olha mais de perto, vê que muitas vezes se ocupa com o vento. Com toda a sua ocupação, ele quer apenas cobrir o vazio que habita nele, que está por trás de sua agitação, como um perigoso abismo. A velocidade provoca o vazio, e o vazio incita a pressa. Quanto mais ativa uma pessoa, mais o vazio se instala nela. E ela mais uma vez busca preenchê-lo com atividade e agitação. Daí surge o círculo vicioso do qual não consegue mais se desvencilhar. Nossa época está permeada por esse círculo vicioso de correria e de vazio. Às vezes se tem a impressão de que nossa política perdeu o objetivo de vista. E por isso todo dia apresenta outras possibilidades. A falta de objetivo e de orientação também se manifesta em nosso comportamento no tempo livre. Em vez de visitar antigas igrejas, desfrutar lindas paisagens, organizam-se férias ativas. As pessoas são atraídas de um evento para o outro. Os animadores não podem parar de ocupar as pessoas em férias. E quanto mais falta objetivo, mais as pessoas incitam umas às outras, mais se impedem de gozar o momento. Nas férias, deveríamos nos permitir desfrutar o ócio. O ócio é o contrário da correria, que caracteriza as férias de animação. Ócio é consentimento para se afundar na realidade e simplesmente existir, sem pressão e sem precisar se ocupar. Tem muitas pessoas que não compreendem isso. Parece que precisam estar sempre, sempre ocupadas, senão a vida não tem sentido. É exatamente o contrário. Muitas vezes é porque não tem sentido é que precisam estar permanente ocupadas. Meditemos sobre isso para que possamos perceber como nos comportamos e possamos buscar fontes para a tranquilidade, para a paz interior. Deus quer isso de nós. Um forte abraço para você. Deus te abençoe e te guarde em nome do Pai, do Filho e do Espírito Santo. Amém.
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1: Olá, queridos! Se o seu doguinho ama olhar a paisagem, então o cinto de segurança para pets é perfeito. Mas olha o detalhe, hein? Use sempre com peitoral e nunca com coleira de pescoço. O peitoral distribui o impacto e evita lesões graves na coluna ou asfixia se houver um tranco. Bom, é o jeito mais seguro do seu melhor amigo curtir o passeio vendo você e a estrada, tá bom? Proteção garantida e rabo abanando.
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1: Então, gente, hoje o papo é varal inteligente. E para o seu jeans durar uma eternidade e secar rápido, anote aí, hein? Vire a peça do avesso para secar bem os bolsos e pendure pelas pernas. Isso evita as marcas e também protege a cor contra o desbotamento do sol nas partes que mais aparecem. Se o vento estiver forte, um pregador em cada perna e pronto. Sua calça seca alinhada e muito mais fácil de passar.
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1: Você já alinhada e muito mais fácil de passar.
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1: 7:33.
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6: A crescente escalada de violência contra médicos nas unidades de saúde do Rio Grande do Sul tem sido tema de debate entre autoridades. Na última semana, a diretoria do Conselho Regional de Medicina do Estado do Rio Grande do Sul, CREMERS, esteve reunida com o comandante de policiamento da capital, CPC, Coronel Márcio Luiz da Costa Limeira, além de representantes de outras instituições da área da saúde. O objetivo foi estabelecer estratégias conjuntas e protocolos de segurança para proteger os profissionais que atuam na linha de frente no atendimento à população. A médica emergencista Ana Paula Freitas, que é membro da Câmara Técnica de Medicina de Emergência do CREMERS, detalha a realidade enfrentada por profissionais da área.
7: Imagina tu tá com um familiar teu com dor ou passando mal e tu não conseguir atendimento no lugar onde é para ser o lugar onde vai te acolher, entende? Então, assim, é compreensível a frustração da população. Então, o que que acontece? Eles acabam se voltando com os profissionais de saúde que são, ao fim e ao cabo, a cara do sistema, né? É quem tá lá, dando a cara para bater, na porta de entrada, na frente de todo um sistema de saúde que tem vários problemas. Mas a culpa do sistema não tá funcionando não é do profissional que tá ali trabalhando, né? Não sei nem se dá para apontar um culpado. As coisas não são tão simples. E nem os problemas que são apontados são fáceis de resolver. Os problemas da violência têm a ver com isso. É como se o culpado de todos os problemas, que são vários, seja o médico que está ali, né? E, obviamente, isso não é o caso.
6: Ana Paula Freitas destaca como um importante passo o encontro realizado com o comandante de policiamento da capital.
7: Chamando o comandante da brigada militar da capital para conversar e tentar desenvolver uma estratégia, né? Para diminuir esses casos e para inibir casos semelhantes ao que aconteceu agora recentemente. Cada semana é um diferente, né? Mas agora recentemente a gente teve uma médica agredida dentro do seu local de trabalho. Todo mundo sabe que existem leis que protegem o ente público no exercício da sua função. Qualquer funcionário público que esteja trabalhando, tá? Então eles estão numa situação de vulnerabilidade no sentido de garantir a sua proteção, o seu direito ao trabalho com segurança, né?
6: Durante a reunião, os participantes ressaltaram que as agressões a médicos, especialmente em serviços de urgência e emergência, têm assumido proporções alarmantes. Os relatos indicam que a violência verbal é a forma mais frequente de agressão, muitas vezes motivada pela superlotação, pela demora nos atendimentos e pela falta de profissionais. Agência Rádio Web. Produção e reportagem, Diego Abrião.
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9: A Câmara dos Deputados entra em uma semana decisiva para a proposta que prevê o fim da escala 6x1. O relator da PEC, deputado Léo Prates, deve apresentar na próxima quarta-feira a primeira versão do parecer que reduz a jornada semanal de 44 para 40 horas, com 2 dias de descanso e sem redução salarial. A discussão ganhou força diante da pressão do governo para aprovar a proposta ainda neste ano. O principal impasse agora envolve a transição.

0: percepção da mudança e uma possível compensação econômica para empresas. O governo é contra qualquer tipo de benefício fiscal ao setor produtivo para bancar essa redução. O ministro da Secretaria-Geral da Presidência, Guilherme Boulos, criticou a ideia de uma espécie de transição ou compensação.
1: Teve uma bolsonarista que chegou a falar em 12 anos. A redução da jornada vai reduzindo uma hora por ano para poder chegar, porque as grandes empresas têm que ter tempo para se adaptar. Engraçado isso, né? Porque quando é para aprovar privilégio para as grandes empresas, quando é para aprovar benefício para o andar de cima, ninguém fala em transição. Passa a valer no dia seguinte.
0: Mas o relatório deve prever uma regra de transição para reduzir os impactos em setores como comércio, serviços e agronegócio. Parlamentares da base, no entanto, defendem mudanças mais rápidas. O deputado Rubens Pereira Júnior afirmou que o país precisa avançar imediatamente para enfrentar o aumento dos afastamentos por problemas ligados à saúde mental.
2: Em 1935, lá atrás, a OIT, Organização Internacional do Trabalho, já defendia 40 horas semanais. E no Brasil estava sendo implementado 48. Na Constituinte já se defendia 40 horas semanais. Ficou 44. Portanto, nós não podemos perder essa oportunidade de, dessa vez, garantir a aprovação da redução da jornada de trabalho.
0: A comissão especial ainda realiza audiências públicas nesta semana com representantes de trabalhadores e do setor produtivo. A expectativa é votar a proposta no plenário na próxima semana. Agência Rádio Web, de Brasília, Yuri Hudson.

0: Agora são 8:13, 8:13 desta manhã de terça-feira, hoje é dia 19 de maio de 2026, céu nublado, frio, a temperatura agora neste momento, está em 7 graus. Bom dia para você, muito obrigado pela sua sintonia. A partir de agora você terá todas as informações da manhã aqui dentro da nossa programação. Já teve algumas, já iniciamos com as informações e agora então você vai ter a primeira parte do programa Cidade Ativa, onde teremos todas as informações do dia, as notícias, os destaques, o que está sendo comentado. Enfim, as notícias do dia e das próximas horas aqui dentro da nossa programação. 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Ontem a seleção brasileira foi convocada, agora vai se apresentar e faltam poucos dias para a Copa do Mundo, né? Para iniciar a Copa do Mundo de futebol, vamos torcer pela nossa seleção brasileira. Será destaque também aqui no esporte para Pamplona Tintas. O tempo, nós vamos falar do tempo também aqui e vamos colocar para você todas as notícias e informações desta manhã. Então fique conosco aqui dentro da programação da nossa Ativa FM, nesta primeira parte do programa de hoje. Na primeira parte do programa de hoje, com todas estas informações que você vai ter aqui dentro da nossa programação. Todas as notícias, os destaques para você que nos acompanha diariamente aqui na programação da nossa Ativa FM. Segunda parte tem entrevistas, segunda parte tem as matérias aqui dentro da nossa programação, tem também o Fidelis Preto a partir das 9:30. Hoje nós vamos ter a enfermeira Marilene que estará conversando com a gente. Hoje é terça-feira, também tem Câmara de Vereadores, Lyndon Bolsonaro estará por aqui com a gente também para bater um papo. Você manda o seu recado aqui, 54-3242-1332, que é o nosso telefone fixo. E também o nosso WhatsApp 54-3242-1332 para participar aqui da programação da nossa Ativa FM, certo? Também temos o nosso Facebook, ele está aí à sua disposição. Bom dia para o Renato, bom dia para a Angelina, bom dia para o Enio, bom dia para a Roselene, que já estão ali mandando recados pelo Facebook. Também temos o YouTube, pelo YouTube também você pode mandar os seus recados. Dois com som e imagem, viu? Você pode nos acompanhar por aqui com tranquilidade. Então, faça isso, manda teu recado, vamos juntos fazer a programação desta manhã aqui da nossa Ativa FM. Repito, hoje é terça-feira, 19 de maio de 2025. Opa, de 2026, estamos começando então mais um programa de todas as manhãs. E a gente começa girando as notícias.
1: A Câmara dos Deputados.
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2: Terça-feira, 19 de maio de 2026, este é o Giro de Notícias. Eu sou Norberto Notari e você acompanha os destaques do momento. O relator da proposta de emenda à Constituição, que prevê o fim da escala 6x1, deve definir hoje o texto que será apresentado. Além disso, o deputado Léo Prates, do Republicanos da Bahia, se reúne com o presidente da Câmara, Hugo Mota, do Republicanos da Paraíba, e com o presidente da Comissão Especial, o deputado Alencar Santana, do PT de São Paulo. 68% dos brasileiros são a favor do fim da escala 6x1, segundo informações da pesquisa Genialcast divulgada nesta segunda. Em dezembro do ano passado, esse percentual era de 72%, aprovando a mudança na escala de trabalho. O levantamento também aponta que 56% são contra o fim da escala 6x1, se houver um corte eventual nos salários. A Comissão de Segurança Pública da Câmara deve votar hoje um requerimento do líder do PL na casa, Sóstenes Cavalcante, que convida o diretor-geral da Polícia Federal a prestar esclarecimentos ao Congresso. O objetivo é ouvir de Andrei Rodrigues sobre a troca do delegado responsável pelo inquérito nas fraudes do INSS e pelas investigações relacionadas a um pedido de quebra de sigilo envolvendo Lulinha, o filho do presidente Lula. O levantamento do Instituto Sul da Paz revela que 65% da população brasileira deseja uma polícia mais preparada, enquanto 32% quer mais polícias na rua. Em relação às penalidades, 55% da população defende a aplicação das leis existentes aos criminosos. Outros 39% dos pesquisados pensam que as penas deveriam ser aumentadas. 29% concordam com a frase bandido bom é bandido morto, enquanto 73% defendem que os criminosos devem ser presos e julgados pelos crimes que cometeram. A pesquisa foi presencial em 40 cidades. Os corpos de mais dois mergulhadores italianos que morreram em um acidente de mergulho nas Maldivas foram recuperados nesta terça. Eles estão entre as 6 mortes ocorridas durante a tentativa de explorar uma caverna subaquática a 50 metros de profundidade. Hoje começa a quinta rodada da Libertadores da América. O Fluminense encara o Bolívar em casa. O Cruzeiro enfrenta o Boca Juniors na Argentina. Já o Mirassol tem o Always Ready fora de casa. Pela Sul-Americana, o São Paulo enfrenta o Milionários no Morumbis. O Giro de Notícias é uma produção da Agência Rádio Web. Produção e apresentação, Norberto Notari. Trabalhos técnicos, Mário Melo.
0: Facebook e Instagram da Ativa FM, representante de Pareci Novo, conquista título de Miss Rio Grande do Sul 2026. É Ana Beatriz Castro, ela foi eleita etapa estadual do concurso realizado no município de Canoas. Também, evento beneficente em prol do Hospital São João Batista emociona o público em Nova Prata, com a presença do Bailado Gaúcho e participação especial da banda Farina Brothers. Iniciativa reuniu grande público em uma noite marcada por cultura, emoção e solidariedade. Outra informação é que uma colisão entre caminhão e carregado com calcário deixou vítimas presas às ferragens na BR-282. Esse acidente aconteceu ontem em Cordilheira Alta, no oeste do estado de Santa Catarina. Criança morreu por influenza em Passo Fundo. Óbito de adolescente está em investigação. Uma criança de idade entre 1 e 4 anos morreu por complicações de vírus da influenza em Passo Fundo, no norte do Rio Grande do Sul. O óbito aconteceu entre os dias 12 e 18 de abril, mas foi confirmado pelo estado em atualização no domingo. Além da criança, o Centro Estadual de Vigilância da Saúde investiga a morte de um adolescente por complicações respiratórias. Até o momento, não há confirmações de qual vírus teria vitimado o jovem, com idade entre 12 e 19 anos. Foi identificado como João Juarez Vieira, de 63 anos, o homem encontrado sem vida, sobre a cama de sua residência, na rua Enedina Ferreira dos Santos, no bairro São João Bosco, em Nova Prata. Conforme informações passadas pela delegada Aliliane Pasternak Kran, o caso foi registrado como homicídio doloso. Inclusive, o envolvido foi recolhido. Depois a gente fala sobre isso. Homem é preso após ficar entalado em chaminé, em Marau. Foi na manhã desta segunda-feira, de ontem. Brigada Militar prendeu em flagrante um homem de 43 anos pelo crime de furto qualificado no bairro Portal do Sol, em Marau. O indivíduo invadiu uma empresa comercial através da chaminé de uma churrasqueira, mas ficou preso no interior do prédio, sendo detido por um vigilante até a chegada da guarnição. O homem foi encontrado sem vida em Marau, identificado como Rodrigo Espenassato, de 40 anos, o homem encontrado sem vida em uma residência no bairro São Cristóvão, na manhã de ontem, segunda-feira, em Marau. Carreta tombou entre Arroio do Tigre e Estrela Velha. Essa carreta com soja tombou nas proximidades da ponte sobre o rio Jacuizinho, na divisa entre Arroio do Tigre e Estrela Velha, na RSC 481. Brigada Militar de Nova Prata prendeu e conduziu suspeito de homicídio. Esse que a gente falava há pouco, Brigada Militar, através da Terceira Companhia Independente da Polícia Militar, prendeu e conduziu o possível autor do homicídio ocorrido na noite de domingo. A prisão do homem de 21 anos, principal suspeito do crime, ocorreu nas primeiras horas da tarde de ontem. O indivíduo foi localizado e abordado por uma guarnição da Brigada Militar no bairro São João Bosco, mesmo local onde ocorreu o homicídio. Após a abordagem, o suspeito foi conduzido até a delegacia de polícia. Ele foi ouvido, juntamente com demais testemunhas relacionadas ao fato, e conduzido ao presídio aqui de Nova Prata. Outras informações. Então, tivemos aí a convocação da seleção brasileira, 26 jogadores que vão disputar a Copa de 2026. Logo mais no Esporte para Pamplona Tintas, vamos também divulgar os relacionados aí para a Copa do Mundo. Acidente de trânsito em Serafina Correia. O serviço auxiliar de bombeiros de Serafina Correia atendeu na última sexta-feira uma ocorrência de sinistro de trânsito grave, onde a condutora perdeu o controle do veículo vindo a sair da pista e descer uma ribanceira. Devido à complexidade da ocorrência e às condições de difícil acesso, foi necessária a utilização de técnicas de acesso por cordas, ancoragem e desencarceramento para acesso ao veículo e retirada da vítima em segurança. Nova Prata concluiu a pavimentação asfáltica da Travessa Francisco Liggs. Na última quinta-feira, foi realizada a pavimentação asfáltica da Travessa Francisco Liggs, nas proximidades do Bar do Pise, no bairro industrial. A obra representa mais um avanço na infraestrutura urbana do município, promovendo melhorias importantes para a mobilidade e a qualidade de vida da comunidade local. Os trabalhos concluíram uma série de etapas executadas anteriormente, que incluíram a colocação de macadame, instalação de tubos para bueiros e a execução da rede de drenagem pluvial lateral, garantindo maior segurança, durabilidade e eficiência no escoamento das águas da chuva. Motociclista morreu em grave acidente envolvendo caminhão na ERS 324 em Passo Fundo. Esse acidente aconteceu na tarde de ontem. O IMET emite aviso que de geada com risco de potencial para Rio Grande do Sul e Santa Catarina hoje pela manhã e nos próximos dias. Caminhão de Santiago tomba na BR-287 em Santa Maria. Esse fato aconteceu ontem também. Outras informações que nós temos por aqui: homem foi preso pela Polícia Rodoviária Federal transportando 225 quilos de maconha em Torres. Matéria completa está no Facebook e no Instagram. Também matéria completa sobre o incêndio que atingiu residência em Esmeralda. A cidade ficou sem energia elétrica. Brigada Militar flagra aterro irregular na cidade de Camargo. Um mistério no interior de Novo Machado, pegada grande, de grandes proporções, intriga moradores próximo ao Rio Uruguai. A matéria completa está aí para você acompanhar. O homicídio foi registrado no bairro Donária, em Passo Fundo, ontem, segunda-feira. Pai vê filho morrer em grave acidente na PR-082 no Paraná, em um acidente de trânsito. Com 82% de probabilidade, El Niño de 2026 pode ser o mais forte em 150 anos. A matéria completa está aí para você acompanhar. Santa Bárbara do Sul, Maia, tem 35 mil maços, né? 35 mil maços de cigarros são apreendidos pela polícia. Dois homens foram presos. Hospital de Nova Prata recebeu doação arrecadada em galetada beneficente. Foi na manhã de ontem. Hospital São João Batista Paulista recebeu representantes da Confraria da Gastronomia de Nova Prata e da Nona Amélia Eventos e Confeitaria para entrega oficial do lucro obtido e já depositado na conta da campanha com a galetada beneficente realizada no dia 19 de abril em prol da instituição. A arrecadação foi de R$19.170,77. Mulher se demite no primeiro dia de emprego após desvio de função em Cuiabá. Você pode dar a sua opinião também. Motociclista morre em grave acidente na ERS-324 entre Passo Fundo e Marau. Esse fato aconteceu ontem também. Vorcaro foi transferido para a cela comum na carceragem da Polícia Federal, enquanto aguarda análise de delação. Também tem matéria aí para você acompanhar. Santa Catarina decreta alerta climático por 180 dias diante de risco de retorno do El Niño. Matéria completa para você acompanhar no Facebook e no Instagram da Ativa FM. Brigada Militar de Vacaria prendeu o homem por posse irregular de arma de fogo. Notícias que você encontra aqui no Facebook e também no Instagram da Ativa FM nesta manhã para você acompanhar. As últimas que entraram aqui, a última notícia que entrou aqui é que pesquisa Lula tem 47% contra 34,3% de Flávio Bolsonaro após o caso, né, do filme do Bolsonaro. Também você pode opinar. São matérias que você encontra aqui no Facebook e no Instagram da Ativa FM para sua leitura. Acompanhe aí. 87,9. E a frase para começar o programa de hoje: sabe por que muita gente quebra a cara na vida? Porque acredita no errado, duvida do certo, abandona o verdadeiro e valoriza o falso. É a frase para começar o programa de hoje. Hoje é terça-feira, 19 de maio de 2026. A lua é nova, a estação é outono. Hoje, dia do defensor público, dia dos acadêmicos de direito, dia mundial da doença inflamatória no intestino, dia mundial do físico e dia mundial da doação de leite materno. Nos fatos históricos, em 1905, Albert Einstein publica sua tese sobre a teoria da relatividade. Em 1962, a atriz Mary Morrow canta o parabéns ao presidente John Kennedy. A performance entrou para a história e ficou famosa no mundo todo. Em 2002, Madre Paulina é canonizada pelo Papa João Paulo II. Em 2002, Timor-Leste torna-se um estado independente. E em 2018, o príncipe Harry casa-se com a atriz norte-americana Meghan Markle no castelo de Windsor, que teve aí presença de várias autoridades. São informações de abertura para você aqui dentro da programação da nossa Ativa FM nesta manhã de terça-feira. 87,9.
3: 8:31.
0: 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Seleção brasileira já foi convocada ontem. O Ancelotti convocou a seleção brasileira, o goleiro do Grêmio. Pode ser novidade, né? E merece a convocação. Neymar também está na seleção brasileira, que agora se apresenta, começa os treinos, tem dois amistosos, um no Brasil, um nos Estados Unidos, para depois estrear na Copa do Mundo. 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

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Olha a oferta de emprego em Vila Flores. O complexo turístico Vila Capuchinhos está com vagas abertas para pessoas que mostrem protagonismo, flexibilidade, proatividade nas vagas de garçom e supervisor de garçom. Oferece salário compatível com a função, transporte, refeitório, prêmio assiduidade e outros benefícios. Interessados em enviar currículo para o WhatsApp do RH, número 54-3447-4748. Contratação imediata. 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Agora são 8 horas e 37 minutos, 8:37. Tá bom.

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3: E o Brasil repete mais a metade da lista da Copa de 2022, com a convocação dos jogadores para a seleção brasileira. 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Agora são 8:40, 8:40.
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3: Muito bem, vamos falar então agora do tempo aqui dentro da nossa programação. Uma massa de ar frio mantém temperaturas baixas pela manhã em todo o território gaúcho. O sol aparece em todo o Rio do Sul nesta terça-feira, dia 19, mas pontos do norte e do nordeste do estado ainda registram nuvens ao início do dia. À tarde, o céu fica claro em praticamente todo o território gaúcho, com nevoeiro, neblina e nuvens baixas apenas ao amanhecer. Uma massa de ar frio sobre o estado garante temperaturas baixas pelas manhãs em todo o Rio Grande do Sul. O frio será mais intenso no centro, na metade oeste e na metade sul, onde deve gear em muitas cidades. O município de Bagé lidera as mínimas, né? À tarde, com o sol, as temperaturas sobem e o dia fica ameno. Porto Alegre registra a máxima mais alta entre as cidades gaúchas, com 18 graus. Para nós aqui de Nova Prata, nós teremos aí uma manhã com uma mínima bastante baixa, agora estamos com 7 graus, e uma máxima de 17, 18 graus, sem possibilidade de chuva, apesar de nevoeiro. Na quarta-feira, mínima de 5, 6 graus, máxima 17, 18, também sem possibilidade de chuva. A quinta-feira, mínima de 3 a 4 graus, baixa temperatura, ela pode chegar a 14, 15 graus, e também sem possibilidade de chuva. Lá do Cefrut, DDPA, SEAP, a informação é essa: temperatura agora 7,5 a temperatura indo para os 8 graus. A menor temperatura registrada hoje foi 6 graus. Choveu 3 milímetros ontem. Velocidade média do vento de 2 quilômetros na direção noroeste. E a temperatura máxima registrada ontem à tarde lá em Sapopema foi de 11 graus e 7 décimos. Informações do tempo para você aqui na Ativa FM. Agora, na virada, tem um esporte para você aqui dentro da programação.
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7: 8 horas e 43 minutos.
3: 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A Copa é logo ali. A convocação da seleção brasileira, que mexeu com Neymar e também mexeu com o Grêmio. Certo? Teve participação especial ontem do Ancelotti no Jornal Nacional, né? E o Everton foi convocado pela seleção brasileira. O goleiro do Grêmio é a surpresa na lista da seleção. Ainda os 26 de Carlos Ancelotti, os convocados para o Mundial, né? Outras informações, última dança. Como Neymar ganhou a chance perfeita para mudar sua história em Copas. Os treinos vão dizer se Neymar vai jogar, diz Carlos Ancelotti. Brasil repete mais da metade da lista da Copa de 2022. O técnico italiano acertou em levar Neymar para a Copa do Mundo? Isso é uma pergunta. Também, as 7 seleções mais retrancadas do Mundial. Quem é o zagueiro gaúcho? Surpresa na convocação de Carlo Ancelotti para a Copa do Mundo. Vini Júnior, Rafinha e Hendrick, como reagiram à convocação da seleção brasileira? E quando serão os jogos do Brasil pela Copa do Mundo? Ainda, onde assistir os jogos da fase de grupo da Copa do Mundo 2016, morreu Giovani, ídolo do Vasco na década de 1980 e medalha de prata nos Jogos de Seul. Grêmio exalta números defensivos, veja o desempenho com o trio de zagueiros. E Inter se despede do Beira-Rio no primeiro semestre com vitórias e deixa a lanterna de mandante no Campeonato Brasileiro. Algumas das manchetes que você encontra na imprensa hoje. Hoje tem vários jogos, hoje tem Brasileiro Série B Sub-20, o Brasileiro Série A tem Sub-20, né? Tem Corinthians e Palmeiras, hoje também tem jogos que vão acontecer e que vão mexer pela Copa Sul-Americana, o Audax Italiano contra o Barraca Central, o City Torque enfrentando o Deportivo Riestra, jogo do Grêmio, da chave do Grêmio, São Paulo contra Milionários, Deportivo Cuenca contra Recoleta e América de Cali contra o Tigre. Hoje também pela Libertadores da América, o Coquimbo Unido enfrenta a equipe do Tolima, o Fluminense enfrenta o Bolívar às 19 horas, o Rosário Central enfrenta o CV, o Santa Fé pega o Platense, o Alzirade enfrenta a equipe do Mirassol, esse jogo às 21 horas, o Boca Júnior enfrenta o Cruzeiro, esse jogo às 21h30, e o Del Valle pega o Libertar, jogos que vão acontecer nesta terça-feira pela Libertadores da América e também pela Sul-Americana. 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
2: Muito bem, agora são 8:48, 8:48, as informações para você aqui pela Ativa FM, as informações esportivas, tem o patrocínio de Pamplona Tintas, tintas automotivas e tintas prediais, tintas da marca Sherwin-Williams. O futsal, logo mais tem a DPF jogando o campeonato, tem o apoio de Woods Bowling, Postos Rosenhol, Supermercado Porta, SA3 Tintas, Restaurante Lancheria Muralha, Prata Peças, Perete Imóveis, Pedras Andreta, Ouro Fértil Fertilizantes, Bodega La Parreja, Caládio Motel e Adil Telecom são nossos apoiadores. Bom, gente, vamos lá, porque ontem foi convocado a seleção brasileira e o Ancelotti explicou a convocação de Neymar para a Copa que vem chegando aí.
3: Fim da espera. O técnico da seleção brasileira, Carlo Ancelotti, divulgou a lista dos 26 convocados para a Copa do Mundo de 2026. Os goleiros Alisson do Liverpool, Ederson do Fenerbahçe e o Everton do Grêmio. Defensores Alexandro, Danilo e Léo Pereira do Flamengo, Bremer da Juventus, Douglas Santos do Zenit, Gabriel Magalhães do Arsenal, Ibanhes do Al-Ahly, Marquinhos do PSG e Wesley da Roma. Meio-campistas Bruno Guimarães do Newcastle, Casemiro do Manchester United, Danilo do Botafogo, Fabinho do Al-Ittihad, Lucas Paquetá do Flamengo, atacantes Hendrick do Lyon, Gabriel Martinelli do Arsenal, Igor Thiago do Brentford, Luiz Henrique do Zenit, Matheus Cunha do Manchester United, Neymar do Santos, Rafinha do Barcelona, Rayan do Bayern Munique e Vinícius Júnior do Real Madrid. Os jogadores vão se apresentar no dia 27 de maio, lembrando que se despedem do Brasil com um amistoso no Maracanã, no Rio de Janeiro, no dia 31 de maio, contra o Panamá. Agência Rádio Web, com informações da seleção brasileira, Daniele Esperon.
2: Obrigado, Daniele. 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É, e a Copa do Mundo tem muitos protagonistas e muitas histórias para se contar.
3: Na série Curiosidades das Seleções da Copa do Mundo de 2026, neste episódio vamos falar do Catar. E quando a gente fala desse país, muita gente já lembra logo do arranha-céu moderno, carros de luxo e também da Copa do Mundo de 2022. Mas o pequeno país do Oriente Médio guarda curiosidades e tradições que vão muito além disso. Localizado em uma península cercada pelo Golfo Pérsico, o Catar é um dos países mais ricos do planeta, graças às enormes reservas de gás natural e petróleo. Mesmo sendo pequeno em território, o país virou uma referência em modernidade e investimentos gigantescos. A capital, Doha, impressiona pelos prédios futuristas, aquelas ilhas artificiais, centros comerciais luxuosos. Mas, ao mesmo tempo, o país preserva costumes tradicionais ligados à cultura árabe e islâmica. Uma das curiosidades mais interessantes é o contraste entre o moderno e o tradicional. Enquanto parte da população circula com carros milionários e vive em bairros ultramodernos, é comum você encontrar mercados antigos chamados de souks, vendendo especiarias, perfumes e artesanatos típicos. O clima também chama muita atenção. No verão, as temperaturas podem ultrapassar facilmente os 45 graus. Por causa do calor extremo, muitos espaços públicos possuem ar-condicionado potente, inclusive em alguns ambientes abertos também. Outra peculiaridade é a paixão dos catarianos pelos falcões. Essas aves são símbolos de status e tradição no país. Existem até hospitais especializados em cuidar dos animais que recebem tratamento de luxo. Agora, na culinária, pratos com arroz temperado, cordeiro, frutos do mar são bastante populares. O café árabe e as tâmaras também fazem parte da tradição local de hospitalidade. Agora, apesar de toda a modernidade, o Catar mantém regras culturais muito conservadoras, principalmente relacionadas aos costumes e à religião islâmica, que influencia diretamente no dia a dia da população. E ele está na Copa do Mundo de 2026 e vai estrear diante da Suíça, em Santa Clara, no dia 13 de junho. Agência Rádio Web, com curiosidades da Copa do Mundo, Daniela Esperon.
2: Catar, né? É o destaque de hoje da curiosidade da Copa do Mundo. 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Hoje é terça-feira. Vamos falar da Série B do Brasileiro. Juventude empatou.
3: Olá, está começando o Futebol de Acesso. Eu sou a Daniela Esperon e você vai ficar por dentro dos principais acontecimentos da rodada da Série B. Vamos lá?
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3: A Série B do Campeonato Brasileiro segue cada vez mais equilibrada e a nona rodada trouxe fortes emoções dentro e fora de campo. No clássico nordestino, o destaque ficou para a vitória do Ceará diante do Fortaleza por 2-1, em um jogo cheio de reviravoltas que agitou a rodada e mexeu com a parte de cima da tabela. O analista dos times nordestinos, Luiz Heitor, que tem inclusive um canal no YouTube, @LuizHeitor, analisou o que foi o clássico entre Ceará e Fortaleza.
5: O Fortaleza tem 3 derrotas na temporada, 2 pro Ceará, pô. A outra derrota foi pro Botafogo de São Paulo na estreia da Série B por 4-0. Esses números, eles meio que são mentirosos. O Fortaleza não joga a bola, você não olha pro campo e você fala: esse time aqui tá, perdeu quantos jogos no ano? É mais ou menos por aí, pô. Aí o cara: não, pô, ei, pô, nada disso tá acontecendo não. O time foi campeão cearense, o time tá na semifinal da Copa do Nordeste, o time tá no G6 da Série B, tu fala: como? Porque o Fortaleza tem mais time do que a média, por isso que o Fortaleza ainda está lá na parte de cima da tabela. Agora vem perdendo posições. Nessa rodada perdeu 2 posições, começou na terceira colocação e agora caiu para a 5ª posição. Por quê? O Vila Nova venceu o seu jogo, o Náutico venceu o seu jogo também, e aí o Fortaleza acabou sendo ultrapassado por essas duas equipes. Saiu da liderança e já está na 5ª colocação. A 2 pontos do Juventude e a 2 pontos do Ceará, né? O Fortaleza, que estava abrindo 8 pontos para o Ceará em determinado momento do jogo, quando o Maílson fez 1-0, agora a distância ela é de 2 pontos. Pois bem, meu amigo, essa é a tal da Série B.
3: Quem também chamou a atenção foi o CRB, que surpreendeu ao derrotar o Sport fora de casa em um resultado que interrompeu a sequência positiva do time pernambucano e mostrou a força do Galo de Campina. Outro grande destaque foi a goleada do Náutico sobre o Operário do Paraná por 6-2. Resultado que incendiou a rodada com um verdadeiro festival de gols. O Goiás venceu o Botafogo de São Paulo por 1-0 e segue firme na briga por uma vaga no G4, enquanto Vila Nova bateu o Avaí por 2-0, confirmando boa atuação dentro de casa. Já na onda dos empates, o Atlético ficou no 1-1 com o Juventude. O Criciúma empatou com o Atlético Goianiense e o São Bernardo dividiu pontos com o América Mineiro em jogos bastante equilibrados. Com esses resultados, a rodada reforça o cenário de disputa intensa pelo acesso, com várias equipes ainda muito próximas na tabela. 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Até a próxima!
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2: Muito bem, assim a gente fecha por aqui as informações para Pamplona Tintas, tintas automotivas e tintas prediais, tintas da marca Sherry Williams. Depois de intervalo, a gente volta com a segunda parte do programa de hoje aqui pela Ativa FM. Então não sai daí. Fica aí que a gente volta já já. 87,9.
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12: 8:59.
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0: bem, gente, agora são 9:13, 9:13, tava conversando com o Ari aí por telefone, o Ari Ravanello, e foi lá pra Antônio Prado aí por Vila Flores, é, Ari, querido. Acho que não vai sair tão fácil isso aí não, né? Infelizmente, essa estrada que ajudaria muito, e muito mesmo, para todos nós aqui da nossa região, mas nada foi feito, né? E vai ser complicado se fazer tudo isso aí, é preciso fazer muito, tem que fazer uma estrada, tem que fazer uma estrada, né? E pela demora e pelo que a gente está sentindo, vai demorar para acontecer. Braço pro Ari Ravanello. Agora são 9:13. Estamos chegando com a segunda parte do programa por aqui, com apoio de Minosso Parabólicas, autorizado Sky para Nova Prata e região. 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Gente, abri um espaço aqui para publicidade, para quem quer anunciar aqui no programa da manhã, aqui da nossa Rádio Ativa FM. Se você estiver interessado, pode chamar a gente. 3242-1332 tem um espaço aqui dentro do programa e você pode aproveitar para vender o seu produto através do programa da manhã.
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3: Muito bem, agora são 9:23, 9:23, para você anunciar aqui na Ativa FM 54-3242-1332. 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A oferta de emprego, o complexo turístico da Vila Capuchinho está com vagas abertas para pessoas que mostrem protagonismo, flexibilidade, proatividade nas vagas de garçom e supervisor de garçom. Interessados, enviar currículo para o WhatsApp do RH, número 54-3447-4748. Para anunciar aqui, 54-3242-1332.
4: 9:26.
3: Hora das manchetes dos jornais. Vamos então às manchetes dos jornais aqui pela Ativa FM. 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O Jornal do Comércio. Tecon Rio Grande vai investir 1,1 bilhões para ampliar a operação. Ancelotti anuncia a seleção brasileira com Neymar para a disputa do Campeonato Mundial. Consulado da Itália inaugura a sede própria em Porto Alegre. Matérias aqui do Jornal do Comércio. O pioneiro destaca em suas páginas. Serra se prepara para o frio com misto de otimismo e incertezas. Fim do mistério, Neymar vai para a quarta Copa, transtorno até outubro, né? Lá no bairro em Caxias do Sul, primeira consulta de restituição abre sexta-feira, imposto de renda, matérias do pioneiro. O Correio do Povo, os escolhidos de Ancelotti. Atacante Neymar e goleiro Everton estão entre os 26 convocados na corrida pelo Hexa. Rumos da dívida do Rio do Sul com a União desafiam pré-candidatos ao Piratini. Petróleo em alta puxa a projeção da inflação para cima. Comissão vota hoje projeto das dívidas do agro. Obra de comporta altera trânsito no acesso do centro de Porto Alegre. Na zero hora, Neymar e o Everton na lista de Ancelotti. Estado registra alta de quase 10% na abertura de empresas entre janeiro e abril. Centro-Americano aponta El Niño mais cedo e com risco maior de ser muito forte. Os entraves para ter carregadores de carros elétricos em condomínios. Suposta fraude em laudos transforma em pesadelo o sonho da casa própria. E uma lista de atrações do Festival Palco Giratório que começa hoje na capital. As manchetes da Zero Hora. 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

0: 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Fidelis Preto, tudo certo? Bom dia.
1: Bom dia, Marangoni, bom dia à nossa audiência, sempre com satisfação por poder estar aqui na bancada do Cidade Ativa. Marangoni, eu quero aqui rapidamente, antes de qualquer coisa, que isso está na... Lembra quando disse sempre com satisfação por poder estar aqui na bancada do Cidade Ativa. Marangoni, eu quero aqui rapidamente...

0: que houve essa mudança, e aí gerou muita discussão, gerou polêmica, que não sei do que, papapá. Mas, ao final, é o cabo, o que resultou de toda aquela decisão em esfera federal, Maranguinho? O que determinou? Um alívio. Um alívio para quem vai fazer, ou está fazendo, né, a carteira de motorista. Porque era impensável você ter que, por exemplo, a pessoa que vai, a pessoa está procurando emprego, né? Olha, aí tem a oferta de emprego, mais ou menos aquilo que o candidato está pensando, olha, eu gostaria de ser motorista, fazer isso, fazer aquilo, uma empresa, só que a partir do momento que a empresa que está oferecendo a vaga exige, entre outros itens, a questão da carteira de motorista, o cara ficava com o pé atrás e eu, pô, mas não posso, não tenho esse dinheiro para bancar quase 3 mil reais, certo? Então, houve essa mudança. Aí até surgiu uma coisa tão imprópria e inadequada no programa pseudo-humorístico, dizendo, olha, por que vão fazer carteira de motorista se o cara não tem automóvel? O cara pálida. Carteira de motorista não é só para quem tem automóvel, é para quem precisa trabalhar também, ou não? Agora, hoje sim, basicamente a maioria tem automóvel. Agora, basicamente, o cara que precisa de uma carteira profissional não é para passear, é para trabalhar. Por isso que houve essa mudança importante para quem estava com uma dificuldade muito maior, né? Muito maior para fazer a carteira de motorista. Aí, conjugado a esse novo momento, com a mudança determinada pelo CONTRAN para a confecção da carteira de motorista, o Maranguinho, tem essa notícia que também vai nesse sentido. Muita gente pergunta aqui no estado, Maranguinho, por que tem que pagar taxa de licenciamento de veículo, se tudo hoje é digital? O valor, R$115. Você vai fazer a transferência, vai fazer não sei o que, precisa pagar o que, Maranguinho? 115 pila. E aí tem essa decisão, foi um projeto do deputado Rodrigo Lorenzoni, e agora isso vai, está prestes a começar a valer aqui no estado do Rio Grande. É uma coisa, não tem lógica. Não tem lógica. Por que que eu tenho que pagar R$115 para expedição de um documento que é digital? É digital, Maranguinho. Não tem, por que que tem que pagar? Então, aqui a notícia que está hoje no jornal, né? Que vai ser, não resta dúvida, mais dinheiro, né? Ou menos gasto para quem evidentemente tem, vai vender, vai comprar um veículo. Não tem lógica. R$115 de expedição de documento é um absurdo. Certo, Maranguinho?
1: Sim.
0: É uma coisa lógica. Outra coisa que tem que acabar aqui no Brasil, Maranguinho. Tem que acabar no Brasil, Maranguinho.
1: Oi.
0: Reconhecimento de firma.
1: É.
0: É um esbulho. É um esbulho que a lei permite. Reconhecimento de firma. Hein? Por que que tem que pagar isso? É uma vergonha.
1: Certo, muito bem. É um esbulho. Um esbulho. Muito bem. É isso aí. É que a gente precisa. É bom esbulho. É bom a gente trabalhar aqui. Volume?
0: É. Deixa eu tá dando micro.
1: É, muito bem.
0: É que o Maranguinho sem volume, ô Clécio. O cara, ele tá tão assim que. Eu acho que ô Maranguinho, você dorme de fone também em casa, não. Ou não? É, fone ou não?
1: É, não. Eu tava vendo o que significa esbulho, porque é uma palavra que é bom saber, né? Tá bom? Certo. Muito bem. Bom, Fidelis, vamos lá, vamos bater um papo aqui. O Ari, que ontem nos mandou aquele áudio.
0: É.
1: É, hoje de manhã ele ligou aqui.
0: E daí fez um relato de como é que tá a questão da estrada lá.
1: Aí disse que não fizeram nada. Não fizeram nada.
0: Não tem nem sinal.
1: Nada.
0: É.
1: Ele acha que vai ser difícil sair. Eu também acho que vai ser.
0: Não tem a estrada?
1: É, vai ser difícil sair a estrada. Tem que fazer uma estrada ali. Né? Tem que
0: quem não sabe tem que fazer.
1: Derrubar,
0: quem não sabe tem que fazer uma estrada, a completar a estrada daqui a Guaporé. É. Quem não sabe tem que completar a estrada de Bassano.
1: Mas é por isso que eu acho.

0: Isso aí.
1: Quem não sabe, tem que completar, fazer a estrada de André da Rocha a Barretos. Quem não sabe?
0: É. E aí tem uma eleição pela frente, pode mudar o governador, enfim, né? E muda a ideia, de, né? Talvez não queira.
1: Sim, mas depende, é relativo isso. Quantas vezes mudou o governador?
0: Não, mas eu tô te dizendo que pode que acontecer isso, pode acontecer isso, não tenha dúvida nenhuma, né? Então, Ari, é isso aí, é difícil a gente saber exatamente o que vai acontecer, mas é isso, né? Vamos torcer para que tudo bem. Vamos lá, vamos com mais informações aqui, logo mais a Marilene vai estar aqui com a gente conversando sobre vacinas aqui dentro da programação da nossa Ativa FM. Antes dela, né? Enquanto ela se ajeita aí, chegou agora há pouco aqui na rádio, enquanto ela se ajeita, algumas notícias importantes, especialmente notícias, o Fidelis aqui de Nova Prata, o rapaz aqui envolvido naquela morte ontem foi recolhido.
1: Ah, isso era uma coisa normal, né, Marão?
0: É.
1: Não tinha como não localizar o responsável pelo fato lá do São João Bosco.
0: É. É isso aí. Então ele foi recolhido ontem à tarde, passou por, né, na delegacia de polícia e depois então para o presídio aqui de Nova Prata. Também ontem o pessoal do hospital recebeu, na manhã de ontem, recebeu o pessoal da Confraria da Gastronomia. A Confraria fez aqui de Nova Prata e a Nona Média eventos e confeitaria, fizeram evento de uma galetada, né? E entregaram oficialmente o lucro para o hospital, R$19.170,77, sem dúvida nenhuma, mais uma colaboração, né? Assim vai se fazendo pouquinho aí para que o hospital consiga ser reconstruído na parte, especialmente na parte onde acabou tendo aquele problema com fogo, enfim. Bom, vamos lá. Marilene está aqui para conversar com a gente dentro da nossa programação sobre a questão das vacinas. Bom dia, tudo bem?
2: Bom dia também a todos os ouvintes.
0: Bom, vamos lá então. Como é que está essa questão das vacinas, especialmente aqui para Nova Prata, né? Agora o momento é da gripe, é isso?
2: Sim, nós estamos, né, vivenciando a estratégia de vacinação contra a gripe. Então, nesse momento a vacinação está aberta para todos os grupos de risco, né? Que são crianças a partir de 6 meses até 5 anos de idade, gestantes, pessoas a partir de 60 anos, pessoas com problemas crônicos de saúde, entre outros grupos.
0: Ah, muito bem. Então, assim, a frequência, a busca, ela está dentro daquilo que se esperava?
2: A busca está sendo boa, né? Eu classifico como uma boa procura pela vacina. Porém, nós estamos ainda longe de atingir a nossa meta, né? Nós temos metas para o grupo de crianças, idosos e gestantes. Então, sim, nesses grupos nós temos que atingir 90% da população vacinada. Então, ainda temos um caminho pela frente.
0: Tá, mas isso assim, essa meta não foi atingida porque as pessoas não têm procurado, ou ainda está longe porque ainda tem vacinas para serem feitas, enfim, né? Os postos de saúde que fazem a vacina ainda não conseguiram atingir a meta, não teve vacina suficiente, por que que não se chegou a essa meta?
2: É uma combinação de fatores, né? Nós tivemos alguns períodos de ausência da vacina, no caso, porque nós não recebemos todas essas doses de uma vez só. Nós vamos recebendo por remessas.
0: Sim.
2: E tiveram algumas semanas que nós recebemos poucas doses. Então, assim, o pessoal procurava e a gente não tinha. Por exemplo, no dia D de vacina, né? Que a gente fez lá no dia 28 de março. Ali nas 3 da tarde, pelas 3 da tarde, a gente terminou. Então, a gente foi recebendo assim de maneira... A gente sempre recebe de maneira escalonada essas vacinas. Mas recebemos poucas doses por remessa. Agora não. Agora a gente está recebendo mais. Recebemos uma boa quantidade já na semana passada. Vamos receber mais doses, sim.
1: Marilene, essa questão aí do número de doses por remessa. E eu ouvi, ouvindo, não sei se até foi uma pessoa que trabalha lá contigo no posto. Ela me explicou o motivo, que na verdade tem a meta. E aí, não sei se a vacina vem do Estado ou do governo federal?
2: A vacina, ela é uma campanha, essa estratégia ela é nacional.
1: Sim.
2: Então, ela vem do governo federal para os estados, depois para as coordenadorias e aos municípios.
1: Então Marina, assim... então essa pessoa me explicando que na verdade não vem o número de doses dentro da média de cada município, vamos colocar. Vem por etapas, é isso?
2: Isso, vem
1: porque
2: por
1: tem,
2: etapas.
1: É verdade que tem prazo de vencimento, é por isso ou tem outra relação?
2: Elas têm um prazo de validade depois que você abre o frasco, né?
1: Sim.
2: Um certo prazo de validade. E também não vem, por exemplo, assim, nós temos... Não seria a nossa meta de vacinação. Isso é a população da meta e mais os grupos elegíveis, os crônicos, motoristas, sim, sim. Enfim. Nós temos em torno de 10 mil pessoas elegíveis. Então, o Ministério não vai mandar essas 10 mil doses ao mesmo tempo. Ela vai mandando por remessas.
1: Conforme a procura.
2: Não conforme a procura. Na verdade, eles, quando libera, a coordenadoria libera para nós, para a gente buscar essas vacinas, ele já determina o número de doses. Então, nós vamos recebendo conforme os repasses, não é um pedido nosso, sim, propriamente, como as vacinas de rotina, por exemplo, né?
1: Tá, mas então tá, a partir dessa relação, Mari, então é o seguinte, quer dizer, o envio de remessas é dentro do que já foi alcançado no ano anterior, o exercício anterior, ou não tem essa relação?
2: É conforme a disponibilidade das vacinas, o número de vacinas que tem. Por exemplo, a coordenadoria recebe um certo número de vacinas, são 49 municípios.
1: Sim.
2: Então ele vai repassar conforme o que é disponibilizado para aqueles 49 municípios.
0: Sim, perfeito, muito bem. Bom, então essa campanha da vacinação, ela continua, tem prazo para encerrar ou não?
2: O prazo, a princípio, seria até o final do mês de maio, tá? Mas para os grupos que fazem parte da rotina, porque o que a gente fala de rotina e de campanha?
0: Sim.
2: Né? Para os idosos, para as gestantes e para as crianças até 5 anos, a vacina faz parte da rotina, do calendário vacinal dessas populações. Então, para essas populações, tem que ter a vacina disponível, né? Por exemplo, a gestante, ela não está gestante agora, mas daqui uns meses ela vai estar. Então, ela tem que ter a vacina disponível para ela.
1: Sim, claro.
2: Mas o objetivo é vacinar todos essa população da rotina e os elegíveis, que são hipertensos, diabéticos, asmáticos, né? Vacinar todos o quanto antes, certo, para que eles se imunizem antes do inverno.
0: Tá,
2: né?
0: Tá certo. Você fala dessa vacinação de rotina, mas essa rotina, ela inclui mais do que a vacina da gripe.
2: Com certeza, vacinas, né? Com certeza. Vacinas contra o tétano, vacinas contra hepatite, é todo, cada faixa etária, cada ciclo da vida, digamos assim, tem o seu calendário. A gente tem um calendário para criança, para adolescente, adulto, idoso, gestante. Então, todos têm o seu calendário. Além da vacina da gripe, tem outras tantas que são importantes.
0: Perfeito. Agora, ainda voltando sobre essa questão da vacina da gripe, entre aspas, é que o inverno começou mais cedo, vamos colocar assim. Não é que o inverno tenha começado mais cedo, estou dizendo que o frio chegou mais cedo.
2: O frio chegou.
0: Né? Então, de repente, as pessoas estavam esperando um pouco mais, para mais tarde o frio, para...
1: O frio chegou mais cedo?
0: É, mais gelado.
1: Você acha que chegou mais cedo? Eu acho que não. Há muitos anos aí, já em abril, fazia, né? Eu lembro bem. Viu, Marlene? Eu lembro bem que mesmo em abril já havia muito frio por aí. Claro, não é ligar e desligar, né, Marlene? Conforme, né? Conforme o ano.
2: Sim, sim.
0: É o ar-condicionado, não é assim?
1: Não, o inverno, o mesmo tempo, a estação, né?
0: Tá, mas com assim, certeza. Então as pessoas de repente esperaram um pouquinho para se vacinar, talvez, né? É que tem prazo para fazer efeito a vacina, né?
2: Sim, a vacina ela começa a fazer efeito cerca de 15 a 20 dias após a administração da vacina.
0: Sim.
2: Daí começa, enfim, a pessoa vai ter a produção dos anticorpos. Uhum. E mais ou menos algumas semanas após, quando vai estar chegar o inverno mesmo, aquela estação mais fria do ano, vai acontecer um pico de anticorpos. Então, assim, os anticorpos vão começar a ser produzidos, eles vão aumentando e vão estar em maior quantidade no período mais frio do ano, ali por julho.
1: Vamos assim, fazer um, né, Mari, fazer assim um desenho, vamos colocar. É mais ou menos uma barreira, um muro. O muro vai aumentando, começa, né? Tá numa obra, e daí esse muro vai aumentando, né? Para proteger aquele outro lado. É isso que acontece com o pico do efeito da vacina.
2: Isso, e por isso, baseada nessa ideia, é tão importante que a gente receba anualmente, todos os elegíveis, né, recebam anualmente essa vacina, porque além de a gente ter essa questão dos anticorpos, esse pico de anticorpos, enfim, a cada ano a composição da vacina muda com os vírus que estão em maior circulação.
0: Cepa, como se diz, né?
2: Sim, a cepa que está em maior circulação. Nós já conversamos, eu lembro que a gente já conversou em outros momentos sobre essa questão da vigilância dos vírus respiratórios. Que como é que eles ficam sabendo qual está circulando? Porque nós temos algumas unidades no nosso estado, por exemplo, a mais próxima a nossa é Caxias do Sul, que são unidades sentinela. Então, eles fazem coletas, né? Eles têm uma meta, né, por mês, de fazer coletas desses, de pacientes que estão com síndrome gripal, para ver qual é o vírus que está em maior circulação. E também os pacientes internados. É feita essa pesquisa, né? O painel viral, que eles chamam. E baseado nessas estratégias, vai se ter conhecimento da cepa que estão circulando.
1: Mas... Ah, é feito isso?
2: Sim.
1: Tem um levantamento, uma média de qual é o vírus que está circulando?
2: Sim.
1: E daí daqui a pouco isso, a partir desse resultado, ele vai para onde?
2: As vacinas vão ser produzidas com base nesses
1: resultados. Entendi. Tá, e isso vai, é desenvolvido lá em São Paulo, Rio, onde que essa, no Oswaldo Cruz, onde que é desenvolvida essa vacina, tem ideia ou não?
2: É o Instituto Butantan, quem faz
1: em
2: a
1: São
2: nossa
1: Paulo.
2: Vacina.
1: Uhum. Opa.
0: A nossa ouvinte Ana está fazendo uma pergunta aqui. Bom dia. Se a vacina está lá e as pessoas não procuram, por que não fazerem quem vai procurar? Eu acho que é
2: fora dos elegíveis, né?
0: Porque não é só nesses grupos de risco que as pessoas ficam doentes. Se está lá, se não querem fazer, as que querem podem fazer, ela poderiam fazer, ela colocou, a Ana.
2: Esse questionamento a gente sempre recebe até na sala de vacinas mesmo. Por que se eu quero fazer e tal? Só que o Ministério elegeu essas pessoas que são as mais vulneráveis. Por exemplo, as pessoas idosas, né, as crianças, as gestantes, que são pessoas que têm, as pessoas com problemas crônicos, com baixa imunidade, por exemplo, né? Então, são pessoas que correm maior risco de desenvolver um quadro grave de influenza. Então, o objetivo é vacinar. Primeiro, dar prioridade para essas pessoas.
0: Perfeito. Falta muito para se atingir esse número de pessoas da prioridade de agora?
2: Nós, esses dados que eu tenho aqui, eles são do final da semana passada, não incluem essa semana ainda, que nós vacinamos em torno de umas 4 mil doses.
0: 4 mil doses.
2: Isso, de vacinas aplicadas.
0: E faltaria quanto, tem essa ideia ou não, para atingir?
2: De elegíveis, que a gente fala de todos os grupos, são 10.754 pessoas.
1: Mas 40% só, então?
2: É em torno disso. Claro, os dados já estão diferentes hoje, porque a gente já começou, já retornou a vacinação, né?
1: Não, mas tudo é verdade, viu, Mali? Tudo certo. Agora tem uma coisa importante. Mesmo que esses dados sejam relacionados até sexta-feira, mesmo que tenha só os prazos até sexta-feira, é um pessoal muito longe. De 10 mil apenas 4 mil? Ô, querida Madeline, eu acho assim um espanto isso aí.
2: Por exemplo, pessoas 60 anos mais, né? É. Nós teríamos que vacinar 5.547 pessoas. É. 1.646 crianças, por exemplo, né? É. Só dando um número para vocês. Então, nós estamos, né, com a vacinação aberta para todos os grupos de risco. Então, pode procurar a unidade básica mais próxima da sua residência. Uhum. Na semana anterior, nós tínhamos só na unidade central, né, porque não tínhamos muitas doses. Mas, a partir de hoje, já em todas as unidades básicas, exceto Sagrada Família, que vacina no posto central.
0: Perfeito. O Clécio estava me falando aqui que ele ouviu uma matéria, não sei se você está por dentro disso, o Marinini, que no estado qual é que é? 90 e quanto? 95 a média. 95% a média. E foi 34. 34%,
1: 95%. Percentual.
2: Sim.
1: É. Não, mas essa meta é sempre, desde sempre, né?
0: Tá, mas
1: de 95% para acontecer a imunização, não, é perfeito, isso?
2: Sim, mas... de todas as vacinas são consideradas, é considerado uma meta, a gente atingiu uma meta de 95% de pessoas vacinadas.
0: Uhum. Mas me chama a atenção, 34% é pequeno, né?
2: É, temos
1: é um pouco
2: muito
1: mais de um
2: texto,
1: Marilini.
2: Temos muito a fazer ainda, né?
0: Em cima do que a Ana colocou.
1: Por isso
0: que
1: todo mundo tá, eu fico agripado por aí.
0: Pois é, em cima do que a Ana colocou a nossa ouvinte, né? Então, vamos colocar, se não sei, de repente esteja errado, você pode me corrigir. Mas falta muito ainda para liberar para as pessoas que queiram fazer a vacina até se atingir o objetivo. Ou não?
2: Ah, isso não sabemos, porque quando é aberta a vacinação para as demais populações, o estado ele vai elaborar uma nota técnica e vai, essa nota vai seguir para os municípios. Então, assim, não temos claro, previsão, assim, perfeito. Não sabemos quando isso vai acontecer.
0: Não, perfeito, perfeito. Bom, essa é a vacina da gripe, né? Quem não se vacinou aí está dentro dessa. Agora é pessoas a partir.
2: Até eu tenho todos os grupos aqui. Então, isso. Como comentamos, né? As crianças de 6 meses até 5 anos de idade, até um dia antes de completarem 6 aninhos de idade, estão na meta. As gestantes, as pessoas a partir dos 60 anos, as mulheres que tiveram bebê até no máximo 45 dias, que nós chamamos de puérperas, né? Povos indígenas. Pessoas em situação de rua, trabalhadores de saúde, professores, profissionais da segurança e salvamento, forças armadas, pessoas com deficiência, caminhoneiros, trabalhadores do transporte coletivo rodoviário, trabalhadores dos correios e os privados de liberdade. E as pessoas com doenças crônicas não transmissíveis. Então, asma grave, problema de coração, né? Diabéticos.
0: Uhum, perfeito, perfeito. Eu já fiz a vacina, né? Acho que o Preto já fez também.
1: Eu fiz duas.
0: Duas?
1: Claro.
0: Agora tu não quer, tu faz dose dupla.
1: Não. Eu fiz essa no primeiro dia, né, Marlene? Lá no dia 28, né? De
2: 28
1: março, dia
2: de D, março.
1: Já estive ali no posto pela manhã, recebi a vacina. E também agora foi em abril, eu fiz o reforço para a Covid.
2: Sim. Muito importante bem. Também, né?
1: Fiz o reforço para a Covid.
0: Tá, mas.
1: Que também, né? É que tem gente que pensa. Aliás, você tem que voltar a discutir tudo de novo, Marilene. Você que é formada, tem o conhecimento da coisa toda, tudo de novo. Porque, na verdade, tem. Que quando houve aquela pandemia, aquela coisa trágica que afetou o mundo inteiro, muita gente foi resistente a essa, né? A questão da vacina contra a Covid. Agora. As pessoas se dão conta que foi a partir da vacina que houve um controle adequado. É isso que ficou estabelecido, certo? Agora, só que, mesmo com aquela vacinação em massa mundial, vamos colocar assim, o vírus ele não ficou extinto, não é, Marilene? Ele continua por aí. Só que com a imunização estabelecida com a vacina, ele tem um controle, vamos colocar assim. Mas ele continua por aí. Haja vista que seguidamente eu acompanho os jornais, eu vejo na televisão, olha, tem Covid em tal lugar. Até pessoas morrendo ainda, Peru. Eu posso fazer a comparação, Marilene, entre uma gripe comum e a questão do vírus, que a gripe também mata, o vírus está por aí ainda ou não?
2: Assim, como qualquer outra doença para a qual nós temos vacina, né? A questão da gente não ver as pessoas doentes, por exemplo, assim, eu não vejo ninguém com sarampo, por exemplo, como a gente via há anos atrás.
1: Eu passei,
2: né? Então, mas não é porque o vírus não existe mais, é porque as pessoas estão imunizadas. No momento que nós baixarmos a guarda, a gente não vacinar, não quero vacinar meu filho e tal, porque, né, as doenças vão voltar. Isso, assim, é uma coisa muito certa. Então, o que não está fazendo com que as pessoas não adoeçam é a imunização. No momento que eu não estiver imunizado, as doenças vão retornar, porque os agentes, os micro-organismos, eles continuam, né? É Sim. nós que estamos imunizados.
0: Muito bem. Bom, então tá, assim... Está à disposição para as pessoas que você já colocou aí para fazer as vacinas, né? A vacina da gripe.
2: Da gripe.
0: Perfeito. O que nós temos pela frente, afinal de contas? O que vem aí depois, as próximas, ou já está em andamento alguma outra vacinação?
2: Por enquanto, estamos vivenciando essa estratégia de vacinação contra a influenza. Não temos outra campanha programada, né? Após essa ainda, né? Ainda não temos, né, como divulgar. Uhum. Mas está, fica ali o nosso convite, o nosso lembrete, né? Que uhum. todos os que têm direito à vacina procurem a sua unidade básica para receber. Né? Está disponível em todos os postos.
0: Perfeito.
1: Marilene, vou fazer uma pergunta para ti, que você, eu repito, que você tem a formação, o conhecimento elementar, né?
0: Preto, deixa eu fazer pergunta ao ouvinte aqui. A Helena Júnior Rigo está perguntando: bom dia, qual a idade para a vacina do Covid, o reforço?
2: O reforço, então, o Covid, ele também, ele faz parte da rotina das crianças, de 6 meses até os 4 anos de idade. As crianças têm que receber 3 doses, né, do laboratório que nós estamos trabalhando no momento, 3 doses, então, para as crianças. E profissionais da saúde, por exemplo, fazem anualmente, profissionais da segurança anualmente, e... faz parte da rotina também para as pessoas a partir dos 60 anos. Então, é recomendável um reforço para esses 60 mais.
1: A partir dos 60.
2: Isso, a cada 6 meses. Então, uma dose da vacina. Não sei se eu respondi a pergunta dela.
0: Sim, né, dona Helena? Se qualquer dúvida, por favor.
2: E claro, mas assim, a população em geral saudável de 5 aos 59 anos, hoje não faz mais parte da vacinação Covid, a menos que precise, a pessoa, né, precisa para um trabalho, não fez ainda, mas na rotina, então, é para as crianças até os 4 aninhos de idade, pessoas com alguma fragilidade da saúde podem fazer anualmente também, e as pessoas 60 mais.
0: Ela tá agradecendo, obrigado, ela colocou aqui a dona Helena. Outra coisa, sabe o que eu tava procurando antes que você faça, porque eu tinha lido, não conseguia lembrar onde eu tava procurando aqui, mas foi o Clássico que colocou essa matéria: criança morre por influenza em Passo Fundo. Óbito de adolescente também está sendo investigado por influenza. Né? Então morreu uma criança e um adolescente que faleceu também está sendo investigado se foi por influenza também lá em Passo Fundo.
2: Não sei qual era a idade dessa criança, se estaria dentro do grupo de vacinação.
0: Entre 1 a 4 anos morreu por complicações do vírus influenza em Passo Fundo.
2: E já quero aproveitar para falar também essa questão. A vacinação nem sempre ela vai impedir, por exemplo, a vacina contra a influenza, nem sempre ela vai impedir que tu se infecte, né, pelo vírus. Mas ela busca impedir que a pessoa venha desenvolver um caso grave. Então, diminuir o número de hospitalizações e de mortes. Então, esse é o objetivo principal da vacina contra a gripe.
0: A gripe não tão forte, vamos colocar
2: isso,
0: assim.
2: Isso, a gente não quer internações e óbitos, a gente não quer que as pessoas venham, né, padecer devido a essa infecção.
1: Marilene, quando você fala a vacina, vamos botar assim no chamado mundo civilizado, civilizatório, este marco, né, que muita gente fala. Aí quando você fala, olha, a imunização, isso há uma proteção coletiva, certo?
2: Sim.
1: Eu fico perguntando, querida Marilínia, antes dessa questão toda das vacinas, que não havia vacina, que daqui a pouco nós não nos damos conta que já havia gente por aqui, certo? Aí, como é que era a situação entre... Todo mundo ficava doente por qualquer coisa? Se não houvesse hoje vacina, a espécie humana estaria sob risco? Estaria sob risco, Marilinha? Não. É que eu pergunto, porque tem gente que está ouvindo. Tá, mas para aí. Antes não havia vacina. E é verdade. Também no começo do século XX. De vez em quando nós abordamos aqui essa. A expectativa de vida, em termos de Brasil, pelo menos, no começo do século XX, a expectativa média, 42 anos, hoje quase dobrou. Daí, como é que você responderia o que eu coloquei para ti, Marilene?
2: No passado, né, a gente tinha as chamadas doenças da infância. Era sarampo, era rubéola, era cachumba, era um vários. E a gente tinha um outro. Como é que eu vou dizer assim? Como não existiam as vacinas, vocês devem lembrar. Ah, meu filho teve, por exemplo, a criança tá com rubéola. Aí minha filha tem que pegar a rubéola antes dela crescer, porque depois ela pode engravidar quando ela crescer e
1: sim,
2: pode ser prejudicial para ela. Então, assim, a gente tinha aquelas doenças que eram consideradas doenças da infância, só para, né, citar um exemplo.
1: Eu passei por todas.
2: E hoje a gente não vê mais as crianças com essas doenças.
1: É verdade.
2: Tem profissionais da saúde, por exemplo, como eu. Eu tive sarampo quando criança, mas eu nunca vi um paciente com sarampo. Nunca vi. Ao vivo, assim, nunca vi. Por quê? Porque depois vieram as vacinas. Primeiro veio a vacina monovalente do sarampo e depois a tríplice viral, que é sarampo, cachumba e rubéola. Uhum. Então, nós tínhamos um outro nível de adoecimento, né, anos atrás. Uhum. Então, as crianças, era comum as crianças terem essas doenças e até viriam a morrer dessas doenças, uhum, né? A mortalidade infantil, a mortalidade em todas as faixas etárias era muito diferente do que era hoje.
1: É verdade.
2: Então, a vacina é uma das melhores maneiras de
1: se prevenir. E não dói, né?
0: É, só para colaborar e descomplicar essa pergunta do Preto, que coisa séria. Olha aqui, ó. A impressão de que antigamente a gripe era mais leve e acontecia por alguns motivos. Muitas gripes fortes eram chamadas apenas de resfriado, friagem ou peito carregado. Havia menos exames e menos registros oficiais. Pessoas morriam de pneumonia ou complicações sem identificar claramente que a causa inicial era a gripe. Quem sobreviveu costuma lembrar mais dos casos leves do que dos casos graves. Ou seja, tinha a gripe, vinham as complicações, a pessoa acabava tendo algum tipo de problema mais grave, até morrendo, né? Mas não era pela gripe, era pelas complicações que vinham acontecendo.
2: E também a questão do diagnóstico, hoje é tudo é muito apurado, a gente tem condições de dar diagnósticos e há anos atrás não, né?
1: Então, não tinha o recurso, né?
2: Não,
1: não tinha o recurso científico, o recurso médico. E é verdade a questão, e viu Marilene, assim, ó, eu passei varicela, cachumba e sarampo.
0: Ele tá vivo ainda, graças a Deus.
1: Viu? É verdade. Quer dizer, se na época tivéssemos, né, essa imunização, não teria aquele sofrimento. Lá em casa, um pegava e todos pegavam.
2: Exatamente. Um dos irmãos tinha, dois passava pra
1: e pegava
2: todos
1: fora,
2: os
1: né?
2: outros. É,
1: saía,
2: na escola.
1: Chegava, pegava em outro lugar e levava pra dentro de casa, não era assim?
2: Sim.
1: Eu lembro lá em casa que daí tinha assim, olha, era uma coisa triste, né? Parecia refugiado. Viu? Era uma situação como parecia, sabe, quando você vê aqueles acampamentos? Mais ou menos isso. Pra te ver como é que era o drama.
0: Tá bom, então.
1: Viu? O Maragão não acredita, ele pensa que tudo é. O Maragão pensa que o mundo é uma. Entendeu?
0: Ô, Marilene. Bom, então vamos reforçar aqui o alerta para as pessoas. Tem a vacina, para essas pessoas que necessitam, enfim, né? E que está à disposição lá no posto. É só no posto central?
2: Não, são em todas as unidades. Por alguns dias nós tivemos apenas no posto central, porque tínhamos uma quantidade menor de doses, mas a partir de hoje, exceto a Sagrada Família, né, que vacina no centro, todas as unidades têm a vacina contra a gripe.
0: Valeu. Muito obrigado pela tua participação. Qualquer coisa, estamos à disposição por aqui, tá bom?
2: Nós que agradecemos e estamos à disposição também.
0: Muito bem, agora são, que hora é agora? Agora são 10 horas e 10 minutos, 10 e 10. A gente vai fazer um intervalo e volta já já com os recados e também com os aniversariantes. Fica ligado aqui na Ativa FM.
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15: Muito bem, agora são 10 horas 18 minutos, 10 e 18. 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Vamos lá então, na minha lista aqui, Fidelis, começo eu aqui então com os aniversariantes. Hoje quem está de aniversário, é Clayton Dutra, Evandra Piran, Luciene Menin, Leandra Foquesato Scussel, Franciele Verardi, Luciano Bruschi, Rodrigo Farina, Lourdes Barbiero, Kelly Vilauba, Leda Boito, Silvana Foquesato, Veranice Lovison e Cirineu Secanho, os que estão de aniversário na lista aqui da Rádio Fidelis.
16: Deixa eu chamar aqui pelo meu lado os amigos que completam hoje mais um aniversário. Reforçando aqui o Rodrigo Farina, a Franciele Verardi, a Leda Boito, a mulher do Barba.
15: Eu acho que sim, porque ele está mandando o recado.
16: A mulher do Barba? Ô Leda, tudo bem aí? Alô pra mulher. Ô Barba, hoje é terça, né?
15: Opa, hoje tem que sair um negócio.
16: Pode sair alguma fumacinha, alguma coisa, Barba? A Leda tá de aniversário, alô especial pra ela. Quem mais? Luciane Menin, Cristian Rodrigues, o filho do Rony, Pan, o Eduardo tá de aniversário hoje. Então, esta é a minha relação de amigos nessa turma toda aí que vai ser lembrada por mais um aniversário.
15: Olha o teu dindo aí, o Ed Guedes. Bom dia. Por aqui, 5 graus, céu aberto, vento 11 quilômetros por hora, 70%, 76% a umidade relativa do ar.
16: Quanto tá? 5 graus?
15: 5 graus lá.
16: Aqui tá 11, Dindo. É. Tá 11 graus aqui.
15: Bom, vamos lá, olha aqui mais. O Renato Roncato, bom dia. Já voltou? Não, Renato. A Angelina Zancan da Rocha, bom dia. E mais? Enio Antunes, bom dia. Roselene Ribeiro, bom dia, Roselene. Quem mais? Jairo Busnello, bom dia. Que Deus abençoe o nosso dia. Amém. Abraço para todos vocês dessa rádio maravilhosa, ele colocou aqui.
16: Conhece o Jairo?
15: O Jairo tá dizendo.
16: É o Busnello?
15: Ele? Tá.
16: Conhece o cara?
15: O Jairo.
16: Ô, Jairo, o Marangoni hoje vai ficar por aí à tarde, daí ele vai falar contigo.
15: Tá bom, Jairo. Valeu, tudo bem. Que mais? Que mais aqui? Vamos lá com mais recados que...
16: Sabe que esse pessoal, tudo bem na questão religiosa, né? Cada um tem a sua crença, a sua relação com a questão da espiritualidade.
15: É.
16: Mas basicamente é questão religiosa. Será que a Globo tem contato direto com Deus, Marangoni?
15: Por quê?
16: Porque será que a Globo tem interferência lá em Deus ou não? Porque ontem o pessoal na questão da convocação, tava todo mundo invocando Deus, que não sei, do Neymar. Até o teu, vou botar assim,
15: o meu.
16: O teu, claro, o teu ídolo. Tava lá na
15: qual deles?
16: Na torcida.
15: Qual deles?
16: Eu nunca tinha visto na minha vida.
15: Qual vê deles?
16: Então eu cheguei a conclusão.
15: Qual é meu ídolo?
16: Aquele cara lá que diz que trabalha na televisão. Nunca vi nada. Mas nem vou dar o nome. Nem vou dar o nome, né, Clássico? Mas diz que tem tanta interferência que a Globo parece que tem contato linha direta.
15: É isso aí, tem.
16: Tem WhatsApp de Deus. E Deus que convocou Neymar.
15: E levou o Ancelotti ao vivo e a cores ontem.
16: Deus que convocou o Neymar.
15: Coisa, força da Globo.
16: Por que também, se Deus tentando, no caso, interfere em tudo que é situação, por que não convocou o Hugo Souza do Corinthians também? Por que não interfere e faça com que o Pavão saiba jogar?
15: Tadeu, deixa eu fazer aqui os recados. Vamos lá então. Teve aqui uma pessoa que informou o Clássico do acidente, não sei o nome aí, só que final do telefone 0556. Obrigado aí. Aqui também. O Adalberto Ramiro, grande abraço, bom dia. A Ana aqui mandou o recado hoje pela manhã. Também quem mandou o recado hoje pela manhã foi a dona Helena Júnior Rigo. O bom dia, amigos da Rádio Ativa FM, como sempre, do seu Silvio Rigo, grande abraço, bom dia. O Barbeirinho aqui, olha aqui, ó, Fidelis. Bom dia, amigo. Baixa o volume aí, por favor. Bom dia para os amigos aí, Roberto. Hoje os parabéns vai para minha amada esposa, Leda Maria. Muita saúde, paz e luz. Que essa data se repita por muitos e muitos anos. Felicidade, que Deus nos abençoe. Aquele abraço.
16: É verdade. E coragem, Barba, coragem, Barba, tu é, não vai pensar aí que esse negócio, tá, tudo bem, mas, olha, disciplina.
15: Não tô entendendo coisa nenhuma disso que ele falou aí, mas tudo bem.
16: Barba, tá disciplina, bom. Tem um povo aí que é de fora, discursa, mas sabe com quem fica a chave, né?
15: Dona Lourdes Perusso, bom dia, obrigado pela sintonia. É isso aí. Então, se você não mandou o seu recado, manda aí que a gente coloca no ar. O Renato Roncato, já voltei.
16: Voltou?
15: Peraí, deixa eu ler, calma. Já voltei, mas com esse frio dá vontade de voltar para Brasília.
16: É verdade. Eu tava comentando com quem? Eu tava comentando, mostrando. Cara, olha a temperatura em Brasília, parece uma coisa da Suíça, um relógio. Olha aqui, ó. Já que Brasília, olha como é que é a temperatura em Brasília, olha aqui, ó. Agora, a mínima foi 18 hoje, tá? Previsão de 27. E olha aqui, é um relógio, cara. Máxima para essa semana, lá em Brasília, ó. A máxima 27 e a menor 26 Aliás, a máxima menos, menor, 26. A máxima, 27. E a mínima, 17 e 18 graus, cara. É um relógio a temperatura, amigo. Hã?
15: Vamos mudar pra lá. Vamos mudar pra Brasília.
17: A única coisa boa do inverno é saber quando ele acaba.
16: Não, mas ninguém sabe quando acaba. Oh, lembra o ano passado, é normal? Chegou aí no finados, caiu geada.
15: Elizabeth Verde, bom dia. Obrigado pela sintonia.
17: Não, eu estou espantado com vários alertas meteorológicos sobre a questão do El Niño. Hoje foi publicado mais um nas redes sociais da Ativa dizendo que a chance é de 82% que ocorra o El Niño, mais aí depois de agosto, setembro, na primavera. Só que seria o El Niño maior, mais volumoso dos últimos 150 anos.
16: Mas a proposta, sabe da questão, como é que é São Miguel, é quando? É agosto ou setembro?
18: Acho que é setembro.
16: Sabe que a mãe, eu lembro do tempo de Pia, a mãe falava, enchente de São Miguel. Era já além do inverno.
15: Genair Maria Rizon, bom dia, boa semana. Obrigado, Genair. Muito obrigado aí pela audiência aqui dentro da programação. Fechou? Tem mais algum recado? Vamos fazer um intervalo? Logo mais tem entrevista?
17: Fala, o pessoal da Câmara de Vereadores nos mandou convite para a inauguração, acho que na quinta-feira, de um banco, né? Vários estão sendo inaugurados em Nova Prata.
16: Ah, banco vermelho?
17: Exatamente. Então vai ser inaugurado um banco nas proximidades da Câmara de Vereadores, então na quinta-feira também.
16: Sim, é um sinal aí de proteção, de símbolo.
15: É verdade. De classe, olha aqui, ó. A preocupação das pessoas me deixa muito feliz, certo? Fico feliz com a preocupação. Olha o Pereira. O Pereira tá preocupado. Pergunta se o Preto já fez o reforço da Covid.
16: Já fiz. Eu falei agora.
15: Preocupado com o Preto?
16: Eu fiz. Eu fiz, agora no fim de abril eu fiz. Fiz lá com a querida Gigli, que trabalha no setor de vacinação, mulher do Jomar. Eu fiz com ela lá, a Gigli, no final de abril. Todo ano faço reforço.
15: Abraço pro Pereira pela preocupação que está tendo com o Fidelis.
17: E para fechar aqui, olha, amanhã o pessoal vai estar ao vivo aqui conosco, conversando. O pessoal lá de Veranópolis, do Lacucanha.
15: Cucanha.
17: Eles inventaram aqui, olha aqui, ó. O que é isso?
15: Polenta.
17: O X de polenta.
15: É.
17: X de polenta, ó. Olha, ó. Polenta embaixo, em cima e no meio. Os
15: ingredientes.
17: É isso aí.
15: Muito bem. Olha aqui. Roberto Oliveira mandou um recado só para então, para esclarecer, para a tua pergunta, que está aqui a resposta. Sobre... Enchente de São Miguel começa no dia 29 de setembro, ele colocou. Então, preparem-se.
16: Além do inverno.
15: Preparem-se, ele colocou aqui.
16: Além da data
15: que é isso.
16: Estabelecida
15: do inverno. Brinca que se prepare, primeiro, rapaz. Fica calmo, que é isso. Vamos fazer um intervalo? Vamos fazer um intervalo, depois a gente volta. Hoje tem Câmara de Vereadores. Mas alguma coisa para acrescentar, Fidelizo? Posso chamar o teu intervalo aí? Posso?
16: Clássico tem.
15: Clássico tem alguma coisa para acrescentar? O Lindo não está chegando aí, então depois de intervalo a gente conversa sobre Câmara de Vereadores.
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3: Muito bem, agora são 10:36. 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Hoje é terça-feira, é dia de Câmara de Vereadores.
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0: bem, muito bem. Agora são 10 horas e 38 minutos, 10 e 38. 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O nosso convidado de hoje é o vereador Lindon Bolsoni, que está aqui para bater um papo com a gente. Prazer tê-lo conosco novamente aqui, Lindon. Bom dia.
1: Bom dia, Maragoni. Bom dia, Preto. Bom dia, Clécio, que já foi. Bom dia aos radiovintes.
0: Muito bem. Poxa, deixa eu colocar a imagem aqui. Coloquei aqui a imagem. Agora sim, vamos lá. A imagem tá no ar aí. Muito bem. Antes de falarmos da reunião da Câmara de Vereadores, vamos saber como é que está o trabalho como vereador, particularmente do Lindo. Como é que está correndo, algum objetivo, algum trabalho, alguma busca agora, nesses últimos dias, como é que está isso?
1: Olha só, eu tenho pautado pelo interesse público bem comum. Eu tenho assim uma concepção de que a gente precisa de algumas grandes obras, tá? Que elas precisam ser feitas ou iniciadas agora e concluídas, sei lá, de quanto tempo na frente, mas a gente tem que estabelecer alguns parâmetros para a Nova Prata.
2: Grandes obras?
1: É, nós precisamos saber o seguinte, não. Preto, olha só. Eu não vi ainda, não vi nenhum plano assim de metas de Nova Prata para dizer o seguinte, ó. Eu sei que está estudo o plano diretor, que eu fui um dos críticos do plano diretor, que eu acho que tem que mudar e tem que se adaptar, e nós temos que estabelecer o seguinte. Eu tenho falado repetitivamente da seguinte questão: para onde vamos, de que forma vamos? Nós não temos um plano de perspectiva.

0: De para onde é que vai crescer a cidade? Que tipo de perfil a Nova Prata é? Ela é turística, ela é industrial? Industrial ela é. Turística ela é secundário, né? Ninguém vive do turismo aqui na Nova Prata, porque todo mundo tem, por isso que não prospera tanto o turismo, porque a cidade é uma cidade industrial e comercial, né? E prestador de serviço. Então, assim, nós temos que parar a sociedade toda, independente de partido A, B, C, D, E, F, e começar a estabelecer para dizer o que nós queremos em Nova Prata para daqui 5, 10, 15, 20, 30 anos. Nós temos que ter projetos, nós temos que ter metas. Por exemplo, falando, não sou 100% favorável, mas a China tem previsão para uma meta para...
1: Plurianual, que o pessoal fala...
0: Não, plurianual é coisinha, ficção, é pro forma. Só pro forma, aquilo lá é pro forma. Aquilo lá é só para. É uma lei do plano plurianual, o que, que vai ser feito, mas nem sempre se cumpre. Eu acho que não sei se 30% que tem.
1: Mas, cara, desculpa aí, lindo. Tá tudo bem. Tá. Entendi o teu recado. É a tua relação com a questão de Nova Prata. Agora, da onde partiria? Como é que seria o início? Olha, vamos aqui reunir quem? Partiria do executivo, partiria do legislativo, partiria dos empresários, da população. Como é que seria o início disso, na tua avaliação?
0: Eu vou dizer o que eu faria.
1: Né?
0: Eu tomaria a dianteira e começaria a dizer que eu reunia todos os segmentos as organizações, segmentos, a sociedade Nova Prata, todas, independente, e dizer o seguinte, começar a fazer reuniões, encontros, e dizer o seguinte, pessoal, e aí? O que nós queremos, Nova Prata? Entidade tal, o que tu pensa? Então, eu sempre digo o que eu faria. Se os outros querem fazer ou não, o problema não é meu. Eu que tenho contribuído na Câmara, dando dicas, sugestões muito interessantes, porque eu gosto de Nova Prata. Eu não quero nada para mim, né? Então, vou te dizer uma que já era para ter feito, Marangão de Preto, que eu fiz uma indicação de que a administração fazer um aplicativo no celular para te servir em casa. Tu tá em casa, tu abaixa o aplicativo, tu te cadastra, põe teu CPF e tal. Tu tá o seguinte, olha aqui na frente da minha rua, queimou a lâmpada. 11 horas da noite você faria do teu aplicativo, você faria e você já constaria no próprio aplicativo, dizia quantas lâmpadas tem, quantos pedidos de lâmpada tem e uma previsão de
1: controle.
0: Quando, controle bueiro, essas coisas básicas, buraco de rua, esses desníveis de ruas, e aí tu começa a implementar esse programa, esse aplicativo. Foi feito ano passado, eu fiz lá a indicação lá em fevereiro, acho fevereiro, março. E aí tu começa a implementar, então vamos implementar as consultas. Você poderia se servir em casa, as pessoas não precisariam sair da Fazenda Pratinha ou lá de qual Sim. comunidade para pedir uma consulta.
1: Agendar.
0: Então, isso é ser...
1: Evitaria de ter que procurar o posto, fazer a presencial, isso?
0: Isso. Eu sou da era digital, né? Não sou da analógica. Analógica já foi. Então, assim, são coisas pequenas, às vezes, que poderia abreviar. Ontem, e voltando, então, às grandes obras. Eu gosto de grandes obras.
1: É isso.
0: Ontem, por exemplo, eu apresentei uma proposição que foi assinada por todos os vereadores subscreveram, de que é o seguinte, o município tem que fazer uma via marginal, a BR-470, aí começa do Trevo que vai para o bairro Coroados, vai até a Berçário Industrial. Tchê, passo na rodovia BR-470 todos os dias, mais de 15 mil veículos por dia. Tem trabalhadores, tem colaboradores, tem pessoas, prestadores de serviços, pessoas que vão, empresários que vão e voltam pela BR-470 quatro vezes por dia, Pedro.
1: Rodam na estrada.
0: Rodam na rodovia. Nós temos que ter uma marginal.
1: Evitaram.
0: Marginal que
1: quer uma dizer, paralela.
0: A paralela, que vem à margem, né? Sim. Nós temos que criar isso aí, porque isso aí é segurança. Tu não imagina o risco. Espero que nunca aconteça nada, mas nunca aconteça nada, nem que ninguém fure nem um pneu de todo esse trajeto. Mas olha o risco, são 15 mil veículos transitando todo dia, esse pessoal indo e voltando quatro vezes por dia. Nós temos que mitigar, diminuir esse risco, essa insegurança das pessoas. É. E ontem até, acho que não sei se foi o Gilmar e o Vinícius, os dois, disseram que tem que começar lá da entrada a fazer essa, eu não sei o trajeto, mas enfim, nós temos que começar.
1: Então, o prefeito falou outro dia que esteve aqui.
0: Sim, mas então...
1: Não sei se também na tua ideia, mas ali quando o prefeito fala também estaria incluída a questão aqui da sinaleira que vai pro Cola. Que ali tem muito trânsito, o pessoal que precisa, né? Ali também, ah, você sabe disso. Tem um trânsito, um volume de trânsito muito grande, especialmente no meio-dia, de manhã e na volta do trabalho. Ali você sabe que tem um. E aí o prefeito falou aqui que também está, não sei se está em estudo, mas o certo seria também, não sei se seria o mesmo caminho, né? Mas o prefeito também falou sobre uma rua paralela à BR-470.
0: E eu falei ontem, eu disse o seguinte, nossa, o vereador tem que parar de ficar esse protagonismo de devolver dinheiro pro município do duodécimo, né? A gente devolve, o legislativo devolve, eu acho que 2/3, eu acho, do valor
1: do
0: orçamento da Câmara. Então, a minha indicação, que todos os vereadores subscreveram e aprovaram, é de que seja já deixe alocado desse valor do duodécimo, no mínimo 1 milhão, para nós começarmos. Então, assim, ó, e outra, e os vereadores se engajaram que a gente vai também conseguir verba, tem que ser verba federal, né?
1: Emendas
0: para que destinar lá. Então, nós temos que canalizar um olhar assim, ó, a Câmara, eu estou no primeiro mandato aqui, eu vejo que a Câmara é subaproveitada. É só projetinho, só as coisinhas, né, de nós aprovar e deu. E nós devolvemos o orçamento, que é 7% da Câmara, nós devolvemos, o executivo faz obras com aquele dinheiro, não quer, não diz, olha, seguinte, olha, fiz, ó, uma cancha de bocha lá com 500 mil e usamos o duodécimo da Câmara.
2: Tem um detalhe, deixa eu só cumprimentar, mandar um bom dia lá pro Paraná, pro Décio Pocai. Ele tá dizendo que lá é 9 graus a temperatura. 9 graus a temperatura.
1: Então, tá mais frio
2: que
1: aqui.
2: Lá no Paraná, pro Décio Pocai. Abraço pro Antônio Boazic Júnior. Ele tá mandando abraço pro Adrian Rossoni e pro Bruno. O Bruno Lafonte, que estão sempre ligados aqui na Ativa FM. O Maicon também está ligado, está perguntando como é que está a 470. Tem essa questão de Parecida, de onde comboio, né? Tem horário de comboio. E está perguntando como está entre Vila Flores e Antônio Prado. Tem nada mais, hein? Vila Flores e Antônio Prado está igual. Ninguém mexeu absolutamente nada naquela
0: questão.
2: Mas
0: vai ser feito um asfalto, né? Os municípios de Antônio Prado e Vila Flores iriam fazer, e daí depois o estado assumiu, avocou para eles fazer o asfalto.
2: Mas será?
0: Sim, ele
2: será que vai sair? Ontem o Ari Ravanello passou por lá, mandou um áudio pra gente aqui dizendo que nada.
0: Sim, mas o estado já sinalizou para os municípios de Antônio Prado e Vila Flores que. Não,
1: mas a informação
0: fazer.
1: É, nós temos do ano passado, Lindo, que o prefeito aqui falou, inclusive, que já haveria na época, segundo o prefeito Brandalize, um orçamento destinado, um dinheiro destinado para fazer a obra.
0: Os dois municípios queriam fazer, mas aí o estado avocou para ele.
2: Abraço também pro Laurindo da Rosa, em Erechim, tá nos ouvindo aí, Erechim.
1: Ô, Lindo, essa questão.
2: Deixa eu fazer uma colocação pro Lindo, porque só para não perder o fio da meada, já falamos aqui isso. E tem cidades que já estão começando a fazer isso.
1: Fazer o quê?
2: Juntar essa questão toda dos políticos do município com as pessoas ligadas a setores importantes para se criar uma linha de trabalho, pelo menos para 10 anos. Muda, prefeito, não muda? Esta linha deveria ser seguida. Claro que outras questões depois fora disso, sim, né?
0: Sim.
2: Mas seguir uma linha do crescimento, por que que não se faz isso?
0: Porque falta vontade de política, depois se um começou, outro não quer fazer, então é assim, aquele, a mediocridade.
2: Tem que ter.
0: Essa mediocridade política tem quase toda a cidade.
1: Mas não poderia estabelecer, através da legislação.
0: Mas claro, tu poderia fazer como fez o Juscelino, o plano de metas, né? Sim. Vários governos federais fizeram.
1: 55 anos.
0: 50 e 50 lascou com o Brasil, né? Essa porcaria dessa Brasília, hein? E lascou com o Brasil. Então, assim, ó, na verdade, tu tem que fazer um programa de metas, nem que um mandato elabore, deixe pronto e começa a vigiar para o outro. Já fez. Sim. Um prefeito que fez, olha, prefeito, não sei quem fez um plano, um programa de metas para 20 anos. Excelente, fez, já contribuiu, mesmo que tenha feito um mandato razoável, ele contribuiu para o município, e depois os outros que vêm, por exemplo, só assim, uma coisa básica, asfaltamento da centro da cidade, prevê nesse programa de metas, que cada gestão tem que fazer no mínimo 2 quilômetros de asfalto dentro da cidade, e começar naquela rua e terminar aquela rua para começar outra e fazer aquilo.
2: Tá, mas...
0: Então assim, falta o básico do básico.
2: Tá, mas
0: básico.
2: Olha aqui, a Câmara de Vereadores tem ali reunido todos os partidos, praticamente tudo bem, tem partido que não está representado lá dentro,
0: certo.
2: Mas que é possível chamar esses partidos aí para se fazer com seus presidentes, assinar alguma coisa, fazer alguma coisa para funcionar.
0: É isso que eu quero fazer, e outra que eu também quero, que vou sugerir, eu sempre faço sugestões, se as pessoas querem fazer ou não, o problema não é meu. Então assim, outra que eu quero fazer sugestões, e tem eleições agora em outubro, cada, por exemplo, nós do PP, nós vamos pegar uma deputada federal que nós vamos apoiar, a Ni Ortiz, e o deputado estadual que é o Pazim, e deu. Todos os filiados, simpatizantes que votam no PP, tem que votar naqueles lá, porque daí tu canaliza uma quantidade boa de voto, tu tem condições de pegar emenda. Tem deputado que faz 15 votos, 30 votos, é jogar voto fora. MDB, escolha um candidato, só um, e os vereadores vão fazer propaganda só naquele.
1: O preferencial.
0: Preferencial, PSD, escolha só aquele candidato e canalize. Se nós fizer, cada legenda fizer 1.000, 1.500, 2.000 votos para um deputado, nós temos uma contrapartida, eles vão dizer, porque...
1: Tá, mas
0: pra te ver como é que
1: entendi, você ficaria com uma base eleitoral.
2: Perfeito. Claro. Mas e os que não forem votados aqui e tiverem também emendas e que de repente...
0: Não, mas aí é o seguinte, a gente pode também fazer da seguinte forma, deputados que de outras legendas que fizeram, por exemplo, o Marcon não tem partido aqui em Nova Prata, não sei se porque o Marcon de Caxias, ele destinou e vai destinar verbas, então se faz uma publicidade para pessoas que não querem votar naquelas legendas, ah, eu gosto do Marcon lá de Caxias, Maurício Marcon, né? Eu vou votar nele. Mas ele deu, aí nós temos que dizer quanto valor ele deu. As pessoas têm que conhecer.
2: Um detalhe importante você está colocando, que isso é válido também. Quer dizer, a política ela é meia, né? Porque assim, se o cara do outro partido lá, o partido lá de, sei lá, deu, mandou uma verba por aqui, não tem a publicidade necessária para valorizar essa verba que foi dada. Só porque de repente... de outro partido, ou de repente de uma outra linha
1: de outra
2: pensamento.
1: Ideia.
2: Uma linha, outra linha de pensamento, né?
0: Sim.
2: Mas eu acho que tem que valorizar, tem claro que agradecer.
0: Sim, claro que sim. Então, por isso que eu tô começando isso aí, eu gosto de dar sugestões. Então, começamos ontem com todos os vereadores se empenhando para a realização, tanto na cobrança quanto canalização de verba para essa marginal na BR-470 aí até o berçário, tá?
2: Sim.
0: E tenho ideia de outras coisas que eu vou convocar. Os vereadores que não querem, eu vou dizer, a gente vai dizer, olha, tá, o vereador tá B, C, D, E, F, G, que tá assumindo esse compromisso. Então, eu vou lançar essa campanha para nós começarmos a ter protagonismo. Na verdade, a gente canaliza as demandas de todas as pessoas, a gente sabe o que o município precisa. E o executivo, não sei se ele ouve a base de governo dele, mas tem que ouvir todo mundo, nós estamos aí para colaborar.
2: Não, tem que
0: certo? Então, vou à Câmara de Vereadores, ao que eu puder colaborar, nós vamos começar a ter o protagonismo de nós dizer o seguinte, nós também vamos escolher onde é que vai ser uma obra a ser feita de interesse público e bem comum. E não só executivo achar
2: essa
0: que
2: obra
0: faz.
2: Essa obra dessa rua paralela, ela é importante.
1: Viu, lindo, tá, vamos botar assim, o que você abordou no começo da sua conversa. E isso, daqui a pouco a maioria não tem obrigação de saber, mas enfim, o que está estabelecido. Uhum. A Câmara de Vereadores tem direito constitucional de até 7% do orçamento, certo? E até como ficou definido lá no começo do ano, né? Aquela questão que aumentou um pouco ali o percentual que vai ficar para cá
0: por
1: causa da reforma.
0: Ah, sim, por causa da reforma.
1: E daí o país que assumiu lá a presidência,
0: certo.
1: Enfim, houve lá um acordo entre, né, os vereadores para que a Câmara ficasse com um percentual maior para fazer a reforma necessária do prédio da Câmara. Agora, você fala, não, a ideia, pelo menos de tua parte, para que esse percentual, parece que ficou definido quase
0: 3%,
1: né?
0: 3%.
1: Tá, então, voltam para a prefeitura
0: 4%.
1: Aí você pensa, nós vamos definir que nós vamos fazer aqui na Câmara, como um acordo, basicamente isso, entre os vereadores, para que não a devolução não seja nesse volume. Uhum. Já esse dinheiro precisa ser, essa parte, enfim, que vocês definirem, esse dinheiro vai ser para tal obra. É possível fazer isso aí com os vereadores?
0: Sim, tanto que foi feito, foi aprovado na, essa minha indicação, que é assinada por todos os vereadores, de que 1 milhão dessa, desse, do duodécimo que é devolvido para o coisa, tenha que ser canalizado lá na...
1: O destino já estabelecido.
0: Sim, nós já estamos sugerindo que foi. Agora, se o prefeito não quiser fazer...
2: Não, mas olha aqui, ó. Mas,
1: né? aí o prefeito pode aceitar? Olha, não aceito ideia. Não,
2: mas pelo menos aqui,
0: tudo
2: ó.
0: Tudo bem, mas é o seguinte...
2: Pelo menos o secretário responsável pelo trânsito, pela...
1: Frigo.
2: Aqui, o Frigo tá. Olha aqui, ó. O Evandro Frigo mandou o seguinte.
0: Abraço, Evandro.
2: Ótima ideia do vereador Lindon sobre esse projeto das vias marginais. Bom dia. Tá.
0: Ótimo. Concordando. Eu gosto de conversar. Seguindo, vou conversar com o Evandro e dou ideias e recebo ideias também, né? Eu acho ele um dinâmico, o secretário dinâmico, o Evandro Frigo, né? Do urbanismo. Então, é o seguinte, nós temos, as pessoas têm que se comprometer, independente de ser ou não de obrigação, as pessoas têm que se comprometer. Eu venho aqui, trago uma sugestão boa, no mínimo, se vocês dois ou algum de vocês tem que aderir, dizer assim, lindo, excelente ideia, tô comprando, tô contigo. Então, é isso, nós temos que criar nas pessoas, dizer o seguinte, ó, as pessoas dizem assim, a Câmara de Vereadores está lançando uma obra de grande importância, essa obra nós queremos também. Então, quer dizer o seguinte, as pessoas também têm que se engajar, dizer o seguinte, concordamos em opiniões e conversa, as coisas têm que tomar uma dimensão que as pessoas assumam também essa camisa, né? Então, a minha sugestão é que a Câmara de Vereadores comece a ter protagonismo e sugira, faça sugestões relativamente às obras que precisam ser necessárias.
2: Muito bem, aqui tem o Pereira, tá mandando um abraço, Maragoni, manda um abraço pro vereador Lindon, sempre trabalhando para o bem de Nova Prata.
0: Abraço, Pereira.
2: Sempre com bons projetos. Agora vem a pergunta dele. Uhum. A pergunta, se lá na Câmara o caso face fake, tudo resolvido, ou ficou algum atrito entre os vereadores?
0: Não. Eu, pelo menos da minha parte, não vejo ninguém, não há divisão, porque assim, ó, teve outros vereadores que foram atacados com esse fake, né? Com essa Facebook fake, né? Com esse fake. Então, aí, todos se consternaram porque era bobajada, não rendeu nada. Olha só o prejuízo que deu isso daí. Não rendeu em nada. Ainda se fosse que tivesse um vereador que tivesse com crimes, cometendo crimes, alguma coisa, um ilícito, tá tudo bem. Se ele foi, ótimo, serviu. Não serviu para nada, só desmoralizou ainda mais a administração, porque tava do lado a lado ali do...
1: Tiro no pé.
0: Tiro no pé.
2: Desmoralizou mais a administração?
0: É, eu acho.
2: Você acha que a administração municipal está desmoralizada?
0: Não, na verdade, tivemos ano passado aquele caso do Pix lá, né? Não entro no mérito se foi ou não, não vou julgar, não cabe a mim. Teve, então, agora este ano esse problema daí, tá muito próximo do prefeito, né? É uma pena que a gente torce que a administração, nós somos Nova Prata, independente de quem seja o prefeito, né? Mas eu acho que isso aí desmoraliza, né? Diminui, não acrescentou nada, resumindo, retificando, não acrescentou nada, mas só gerou prejuízo.
2: Mas não tenho entendido, tá tendo uma boa administração o prefeito Beto ou não?
0: Olha, eu tenho, assim, eu vejo que tá normal, a administração, assim, sem muitas novidades, é normal, tá seguindo o normal, o básico.
1: Lindo, quando você fala em grandes obras, você também, é normal, né? Você vai ouvindo, né? Sim. Pessoas sobre isso, sobre aquilo, você como vereador, enfim, e como... morador de Nova Prata, basicamente, enfim, e por muito tempo, há muito tempo participa de campanhas para a questão da área de segurança, basicamente isso, né, Lindo? Agora, eu tenho ouvido, também aqui foi falado, não sei se foi o próprio prefeito que falou, entre essas grandes obras, qual é a tua ideia em relação a, pelo menos se não colocar na prática, a uma discussão em fazer um novo centro administrativo? Qual é a tua avaliação? O que que você pensa em relação a isso?
0: Eu vou te responder, porque eu fiz um pedido de informação da Secretaria de Finanças para que me dissessem, e foi respondido, o secretário Anderson respondeu dizendo que eu quis saber quantos imóveis o município loca. E vou te responder com essa aluguel. Pergunta. É aluguel, locação. O município tem 13 imóveis de locação. O custo mensal desses 13 imóveis.
1: 13 aluguéis?
0: 13. 10 mais 3, tá? Desses imóveis, o custo mensal é de R$45 mil mensal. Você multiplica para um ano, dá R$550 mil, multiplica por 4 anos, o município investe ou despende a quantia de R$2.200.000, um mandato de locação. Então, o que que eu quero te dizer? Sim, em dois mandatos nós temos 5 milhões aí despendido, investido em locação de imóveis de terceiros. Então, isso já responde a tua pergunta, é o seguinte: é óbvio que nós teremos que ter um centro administrativo compatível que reúna todas as secretarias e, inclusive, tenha espaço para estacionamento. Tá certo? Tem que ter no mínimo, tem que ser um local que tenha o espaço físico de construção para todas as secretarias.
1: Área útil.
0: Área útil e inclusive para estacionamento, porque é um problemão, porque a prefeitura, do jeito que está hoje, ela mais atrapalha o comércio ali do que
2: ajuda. Você sabe que um dia desse eu saí por aí e bem no dia eu tinha uma caminhonete estacionada na frente da prefeitura. Tava lotado, os dois lados, né? E olha para passar.
1: Não, isso já foi falado. A pessoa não respeita ali o comprimento do veículo, né?
0: Ah, e outros, tem os coitados aí, os coitados que não sabem nem de estacionar, nem sei o que estão fazendo aí. Imagina, se não sabe estacionar, vai votar. Mas esse pessoal vai votar como? Não tem o mínimo de noção para estacionar, imagina as outras coisas.
1: Tudo bem, Lino, entendi. Tudo bem. Só que, entendi. À primeira vista, opa, é uma coisa lógica. Certo. Se gasta tanto em aluguel. Em um mandato de 4 anos, uhum. É o resultado absoluto, números absolutos, 2.200.000, certo? Que você falou. 550, 2.200.000, basicamente isso. Mas tudo bem. Mas só tem parte do preço. Vamos botar. Olha, foi decidido. A Nova Prata vai construir uma nova prefeitura.
0: Certo.
1: Só que durante esse processo de construção, aqueles aluguéis vão continuar sendo pagos.
0: Sim, mas de um dia tu tem que estancar.
1: Não, tudo bem, um dia termina.
0: Tem que estancar.
1: Agora, mas tem outra coisa também. Eu não sei se vocês têm lá na Câmara, né? Cada um. Nós já falamos aqui. Nova Prata, Lino, parece que tem, claro, entre imóveis no modo geral, tem escolas, tem repartições públicas. Agora, tem imóveis, por exemplo, terrenos de alto valor
2: que não, tá
1: que não tem uma votação, basicamente
0: finalidade,
1: o uso
0: finalidade
1: útil.
0: Pública. Sim.
1: Isso. Eu não sei se vocês já pensaram sobre isso. Um levantamento, olha aqui. Eu vou botar um exemplo.
0: Tem bastante terreno.
1: Um exemplo bem evidente. Esse terreno aqui, onde era o manual da CM antigamente, sabe ali perto do banco da Sicredi?
0: Sicredi ali na Flores da Cunha.
1: Que eu uso para estacionamento.
0: Sim.
1: Pô, eu imagino quanto vale aquele imóvel ali.
0: Pois é, eu cada vez que eu passo lá, eu passo seguido e eu fico pensando se o município um dia vender, onde é que vão estacionar todos aqueles carros que ficam lá dentro. Essa é a minha preocupação.
2: Mas pode vender. O município pode vender.
0: Pode, porque é de propriedade. Vou dizer, preciso fazer um parênteses. Esse terreno era da CE.
1: É.
0: Quem trouxe para Nova Prata, quem conseguiu em doação foi o gerente da época, o Edson Vinícius Morello.
1: Ele que conseguiu o terreno?
0: Foi ele que era gerente da CE na época e pediu para que a CE desse para o município de Nova Prata. Então, sim, esse terreno ali foi, o município ganhou em função do que era a garagem da CE na época.
1: Eu lembro.
0: Então, méritos aqui, um abraço pro Edson Morello pela conquista, não é certo?
1: Ah, é?
2: Isso aí.
1: Então a CE ofereceu pro município.
0: Deu, foi doação pro município.
2: Volta, eu tenho que fazer.
1: Então, em cima disso, não somente esse, tem outros. Sim.
0: Mas tem vários
1: terrenos.
0: Não, todos os terrenos.
1: Mas aí como é que alegam que não tem dinheiro, com recurso para fazer?
0: Mas todos os loteamentos que são feitos têm área verde, área de institucional.
1: Não pode, né?
0: Não, mas olha só, presta atenção. Daqui a pouco tu pode tirar a destinação, tu pode mudar. Dá para mudar, área verde, área de equipamentos comunitários, área não sei do que, cada loteamento tem, o município tem participação em todos os loteamentos. Então, se é o caso, não se faz um levantamento, mas é o seguinte: olha, esse terreno aqui nesse loteamento não serve para nada para o município. Daqui a pouco você pode fazer e vender, não é certo? Então tem que parar, parar e fazer um levantamento e dizer o seguinte, o que é viável, o que é útil, o que é de interesse público e o que não é.
2: Perfeito.
0: Manda para a Câmara é lá o local que do debate.
2: Não, pra... mas esse é um debate bom, esse é um debate legal aí para ser feito, então, aí para ver então, essa questão falar, toda aí.
1: Desculpa
2: aí,
1: né? Lindo. É. Vocês são vereadores, tudo bem. É claro, tem o executivo, o prefeito agora. Quando a alegação, não tem dinheiro ou não? Capital não é dinheiro?
0: Tem, claro que é, capital é dinheiro. E voltando à questão da administração do COS, eu assessorei município que não tinha um centavo no primeiro ano de governo. Dois municípios não tinham centavo, máquinas quebradas, nós precisamos 2 anos para nos conseguir reabilitar. Só que deu o seguinte, esse mandato aqui, salvo engano, o anterior prefeito deixou significativo valor em caixa.
2: Perfeito.
0: Significativo valor em caixa, isso que é muito positivo.
2: Deixa eu fazer aqui o registro aqui da Vera Nazari. Os aluguéis de Nova Prata, quando são destinados à administração pública, são muito extrapolados, ela colocou aqui sobre os aluguéis.
1: Ah, o dono do imóvel, segundo ela, cobraria... valor maior do que seria o básico.
2: Outra coisa, voltando um pouco atrás, você falava dessa rua aí.
1: Rua paralela.
2: Essa rua paralela, você falou que começaria onde?
0: Do Trevo, pelo menos o Gilmar, o vereador Gilmar e o Vinícius disseram que poderia começar antes. Agora eu não sei te dizer. Aí eu acho no Catarina, por aí se circundando.
2: Começaria lá.
0: Isso, no Trevo.
2: Não, isso. Já foi falando aqui, sim, nesse local.
0: Sim, começaria no Trevo que vai para Vista Alegre do Prata, ali no Trevo, ali que vai para a área industrial nossa, a primeira linha. E aí seguiria, então, do restaurante Catarina.
2: Perfeito.
1: Opa,
2: e depois.
0: Pô. Mas independentemente de coisa, como é que tu termina uma obra? Quando tu começa? Alguém tem que começar, não é certo?
2: Perfeito. Vou para a Câmara de Vereadores, senão a gente vai ficar aqui, senão não vai conseguir colocar a Câmara de Vereadores. Que é isso, Fidel?
1: Mais carteira?
2: Pô, meu, tava onde isso aqui?
3: Lá no Maragã.
2: Mas perderam tudo isso aqui? Olha aqui, carteira de identidade.
1: O Leila chegou aí.
2: Carteira de identidade de Camille Gabriele Carlê.
1: Como?
2: Camille Gabriele Carlê.
1: É parente do Vianney Carlê?
2: Mas é brincadeira. E Beleni Ribeiro da Silva. Beleni Ribeiro da Silva. Carteira de identidade foi encontrada aí. Vamos lá. Falar da Câmara de Vereadores. Sessão foi aprovada. Ata, enfim, projeto de lei 31 reorganiza o Conselho Municipal de Turismo, Contur, institui o Fundo Municipal de Turismo, Funtur, e dá outras providências, aprovado por todos os vereadores. O projeto aí 38 denomina a rua loteamento que aumento, passará a ser denominada Jair Antônio Lorenzetti, no município de Nova Prata, e dá outras providências, também aprovado por todos os vereadores. Projeto de lei 43 autoriza o Poder Executivo Municipal a receber em forma de cessão de uso de imóvel de propriedade Stella e Companhia Limitada, e dá outras providências, utilização do espaço para realização de eventos culturais promovidos pelo município.
0: E aí do lado do fórum.
2: É aquele que está sendo realizado aí sempre.
0: Isso, aliás, eu falei ontem que o seu local aproveitado, poderia ser melhor aproveitado porque está perto, próximo do centro, tem espaço, tem local para estacionamento. Acho que os eventos poderiam ser melhor alocados nesse local aí.
2: Perfeito, muito bem. Após o expediente do novo Poder Executivo, projeto 44 autoriza o Poder Executivo Municipal a abrir crédito especial no orçamento vigente por auxílio convênio recebido do Estado e da outras providências, Secretaria Municipal da Saúde, no valor de R$ 116.645,60. Isso aqui é para o hospital?
0: Isso.
2: E foi aprovado por todos os geradores, né?
0: Certo.
2: É isso aí. Projeto de lei número 45 de 2026, autoriza o Poder Executivo, crédito suplementar, orçamento vigente, por auxílio, convênio recebido do Estado, da outras providências, R$ 56.700, através do programa Inverno Gaúcho. Com saúde, repasse ao hospital também foi aprovado por todos os vereadores. O projeto, deixa eu ver aqui onde é que está isso aqui. o projeto
0: 46
2: autoriza o Poder Executivo Municipal a abrir crédito suplementar no orçamento vigente por superávit e dá outras providências, valor de R$590 mil, sendo que 240 para as obras da entidade AMA e 150 mil para a contratação de terceirizados para projetos e 200 mil para a distribuição de brita para produtores rurais. Foi encaminhado para tudo isso.
0: Sim, fui eu que pedi baixa, Marangoni, pelo seguinte: o ano passado a gente teve uma reunião com o prefeito e a gente pediu que esses projetos de lei de superávit financeiro viesse cada um com a sua rubrica. Ou seja, nesse aqui no 46 veio para três destinos, então 240 para a AMA, que eu sou 100% favorável e votarei a favor. 150 para contratação de terceirizado para projeto, que a gente não sabe o que, que é. Só veio essa menção ali, a mensagem justificativa veio resumida, a gente não conseguiu entender. E R$200 mil para distribuição de brita para os produtores, que eu sou 100% para os produtores, 100% da brita. Aí o que, que acontece? O que, que deveria ter vindo? Deveria ter vindo três projetos de leis. Um para a AMA, cada um especificando. Nós iríamos aprovar os 240 para a AMA no mesmo dia, iríamos aprovar os 200 mil para os produtores rurais e esse de 150 a gente ia baixar para entender o que estava acontecendo. Uhum. Então, o que, que acontece? Por exemplo, ano passado eu fiz um pedido de informações esse ano quanto o município investiu em brita. O ano passado foram 1.400.000 de brita.
2: É, isso aí, 1.400.000 de brita,
0: de
2: né?
0: De brita,
2: isso.
0: Tá. E aí vem um projeto de lei autorizando aqui que é de R$200 mil para os agricultores. Então a gente não entendeu, porque, olha só, se foram investidos 1.400.000 de brita ano passado, e sem nenhum deles veio pedido de autorização de projeto de lei para a Câmara aprovar, não sei por que veio esses 200 mil e por não ser, a gente não sabe, porque a gente sabe, não, enfim, né? Por que veio de um só projeto de lei? Então, assim, quando eles entenderem que tem que ser um projeto de lei para cada rubrica, nós iremos aprovar aquilo cada que um. Seja cada um o seu.
2: Perfeito. Projeto de lei número 47, autoriza o Poder Executivo Municipal abrir crédito suplementar no orçamento vigente por auxílio ao convênio União, dá outras providências, Secretaria Municipal da Saúde, R$227.869,09, repasse ao hospital.
0: Aprovado.
2: E por fim, o expediente do Poder Legislativo, certo? Teve um requerimento, o número 4 do vereador Vinícius, dispõe sobre oficiamento a Coperfar, aprovado por todos os vereadores presentes.
0: Agora eu preciso explicar, o vereador Vinícius, em função do fake lá, ele me parece que tem uma outra linha que foi usada para fazer esses fake todos aí, né? Então, essa linha estaria vinculada a essa entidade aí, essa cooperativa, e aí o pedido de oficiamento é que a cooperativa informe de quem quiser o usuário dessa linha.
2: Uhum. Ah, perfeito. Ainda com essa questão do fake, enfim.
0: Isso,
2: perfeito.
0: Isso.
2: Uhum. O requerimento do vereador Paraíba, justificativo de falta em sessão. Aí.
0: Ele deve estar no Brasília,
2: ele viajou, foi para Brasília.
0: Isso, do encontro prefeito, eu acho.
2: Pedido de indicação do vereador Paraíba solicita que seja realizado o passeio público e poda de árvores na esquina da Avenida Cônigo Pérez com a Rua Clemente Tarascone, encaminhado para estudos. O pedido de indicação da vereadora Adriana dispõe sobre adesão ao Programa Estadual de Fortalecimento da Rede de Atendimento de Mulheres Vítimas de Violência, aprovado por todos os vereadores presentes. O pedido de indicação número 88 do vereador Paraíba dispõe sobre continuidade da estrada vicinal da divisa com Vila Flores e caminhado para estudo de comissões de Justiça, Finanças e Assuntos Gerais. Pedido de indicação número 89 do vereador Lindon e demais vereadores, devolução do duodécimo para a construção da rua marginal à rodovia da BR-470, esse que você falou.
0: Isso, da destinação então de 1 milhão do duodécimo do orçamento da Câmara para o início, o estudo e planejamento da obra.
2: Pedido de indicação número 90 do vereador Lindo dispõe sobre solicitação de estudo para instalação de sinaleira no entroncamento das avenidas Placidina de Araújo com Fernando Luzato.
0: Este projeto é conjunto com o vereador Doga. Nós fizemos o ano passado, aí na subida da Fernando Luzato, a gente entende que deverá deveria ser aberta uma passagem para o pessoal que vem do centro, que quer ir para Santa Cruz. Então, para evitar acidentes, instala uma sinaleira rapidinha, né? Que seja sincronizada com aquela que vem ali da brigada, né? Uhum. E aí, então, é o seguinte, o que, que a sinaleira iria fazer? Diminuir a velocidade que o pessoal passa lá, às vezes, acha que está numa rodovia. Uhum. Iria dar segurança para os pais e as crianças que saem do colégio nos dois turnos, né, de manhã e de tarde. Iria, então, desafogar Henrique Lenz, então, na Flores da Cunha com a Placidina de Araújo. E voltando, então, ordenando o trânsito, porque o pessoal de Santa Cruz ficou meio deslocado. Ou tem que ir aqui pela Adolfo Schneider, ou tem que seguir aí pela Henrique Lenz na quadra entre a Placidina e a Flores, né, da Cunha, aí no supermercado Graciutino. O IOF, ele que fica congestionado dependendo dos horários. Então, é para dar fluidez ao trânsito.
2: Essa sinaleira. Emendas da bancada número 35 do PL, número 40 do Republicanos, para benefício da DPF, altera o objeto que passa a ser pagamento de profissionais, aquisição de uniformes, material esportivo, alimentação e custeio de vigência. Não, de viagens, para competições. Isso foi aprovado por todos os vereadores. Certo. E emenda individual número 119 do vereador Gilmar para a Secretaria da Saúde, altera o objetivo que passa a ser procedimento cirúrgico e exames de imagem, também aprovado por todos os vereadores.
0: Sim, essas foram alocações, né? Já estavam sendo destinadas nas emendas e agora deram outra finalidade, outro conceito, né?
2: Uhum. Essa foi a pauta da reunião da Câmara de Vereadores. Pronunciamentos, homenagens, presença de pessoas, como é que estava?
0: Quem usou a tribuna foi o vereador Gilmar, eu e a Adriana. E nós, sábado agora, vai ter uma homenagem pro Nalim, o nosso Pelé da Bocha, Antônio Nalim. Verdade. Então nós vamos fazer uma sessão de homenagem, o voto de louvor para ele aí na Bochoff lá mesmo, 11 horas da manhã no sábado, depois vai ter um almoço aí. Isso, no clube Bochoff lá, né? Merecido, porque ele é um destaque, né, na Bocha.
3: É
0: um
3: ícone,
0: né? Segundo o Gilmar, eu não vi, ele tem na casa dele lá
3: tem uma sala de troféu lá que tá louco.
0: Tu conhece?
3: Não, eu não, nunca, o Nalim sempre me convidou, mas eu vi fotos.
0: Tá, fotos.
3: Os amigos me mostraram fotos, lá disse que ela. O Nalim toda hora.
2: O Leira falou aqui, o Paulo Leira falou aqui.
3: O Leira
2: esteve
3: lá, o Leira conhece bem lá. Diz que lá falta espaço para tanto troféu.
0: Certo. É. Então, nos debates lá na tribuna, o Gilmar, então, ratificou da necessidade, então, da pertinência dessa obra aí, falou do projeto dele, da criação do Fundo Municipal dos Animais, Proteção dos Animais, né, que foi um projeto de lei da autoria dele, e com a criação do fundo, esse então o Estado repassará valores para partilhar entre as entidades que protetoras dos animais, né?
2: Ah, perfeito.
0: Falou da importância então desse projeto, que dessa indicação da via marginal. A Adriana então falou da questão da violência contra a mulher, ter sido destacado, né? Tanto que agora quinta-feira às 5:30 na frente da Câmara vai ser instalado um banco na frente e ao lado.
2: É esse banco que foi falado.
3: O banco vermelho.
0: É o banco vermelho, né?
3: Um símbolo.
0: E o símbolo da contra a violência, que aliás a gente é contra qualquer tipo de violência, né? Então imagina mais contra a mulher. Claro que tudo isso a gente tem que sopesar, né? Tá? Todos são as questões de violência familiar, ela é muito peculiar, então a gente tem que ter certa cautela para assumir um lado. Claro que ninguém é a favor da violência. O extremo da violência, ela é um ato extremado e não merece a defesa de ninguém, mas a gente sempre tem que ter uma ponderação.
2: Aliás, por falar em violência, nós tivemos dois assassinatos aqui nesses últimos dias aqui em Nova Prata, né? Nesses últimos tempos aí. Colocação da professora Vera Nazário aqui, que mandou um recado aqui pra gente. Na China comunista, quando há uma área desapropriada, o Estado dá outra similar, colocou aqui a professora
3: Vera. Eu estava ali falando com o Leira sobre a questão de trânsito, né? Não adianta.
2: Nós aqui... Vocês estavam falando alto, inclusive, não, né? Tinha que fechar a porta.
3: Viu, lindo? Sempre tem uma relação clara. O número de veículos emplacados em Nova Prata passa de 22 mil. A população oficial, pelo menos, cerca de 27 mil, quase um veículo por pessoa em Nova Prata. É um número impressionante, né?
0: É bastante considerável.
3: Paraí, inclusive, já passou, claro que é uma proporção diferente, mas em Paraí já tem mais automóvel, veículos do que pessoas. Agora, o trânsito em Nova Prata está pesado, né? O volume está muito grande, uma relação direta entre, né, o número de veículos e pessoas. Agora, a questão, eu e o Leira conversando ali fora, não sei se agora eu voltei, que vocês estavam no sítio, eu peguei o... Em Lindo, a questão ali da Placidina, em frente ao Reinaldo, volta e meia...
2: Sinaleira?
0: Eu sugeri fazer uma
3: sinaleira. Botar o sinaleira ali?
0: Sim, porque daí
3: tu tem aquele poste no meio da avenida, sim, isso? Sim.
0: Aí tu abre de novo esse entroncamento para quem sobe da Fernando Luzzatto, vem do centro, que quer ir para Santa Cruz, aí então tem uma sinaleirinha, uma rapidinha, sincronizada com aquela que vem da Brigada, para não ficar muito tempo parado. E aí tu ordenaria o trânsito, porque o pessoal, o dia que você não tem nada que fazer, vão lá para Cedino aí na frente do Reinaldo, aí na frente da Casa das Ferramentas, por aí, fique por aí, para ver a velocidade que alguns seres bestiais passam de carro. Eles acham que estão numa rodovia, pô, né? Tudo bem que é uma via rápida, mas não precisa passar, tem 70, 80 por hora dentro de uma dentro da cidade.
3: Você não imagina, foi hoje é terça, ontem, não é somente ali, ontem pela manhã, foi ontem ou sexta, não lembro, desceu aqui desceu aqui no sentido centro, na Presidente Vargas.
0: Sim.
3: Eu fiquei apavorado com o cara de picape, amigo. Eu disse, esse cara tá louco.
0: Sim.
3: Ele tá louco, um cara aloprado, meu. Hein?
0: Concordo contigo. Imagina uma pessoa idosa, uma criança, escapa alguma coisa de repente, né? Se ainda tá devagar, tu consegue defrear ou dar um impacto de menor gravidade. Mas numa velocidade mais de 40, gerou um problemão,
2: tem,
0: né?
2: Tem que tomar cuidado. O Beto Oliveira disse que tem um banco vermelho em frente à UX já há tempo. Então, este será o segundo em Nova Prata, esse banco.
3: Tudo melhor, vermelho. Então.
0: Sim, banco sim. Vermelho, eu não sei se não tem um na frente do hospital também, viu? A TV OAB será o terceiro, mas aí a confirmar, tá?
2: Perfeito, muito bem. Bom, mas então, né, um bate-papo legal, produtivo aqui com o Lindo a respeito de alguns assuntos importantes.
3: Pode velocidade, Lindo, a questão da quando agora ficar pronto aqui que estiver completa a Placidina.
2: Vai ter os
3: redutores eletrônicos, tem com multa.
0: Concordo contigo. Eu acho que até.
3: A gente já falou, ou não, o Frigo falou.
0: É. Tu sabe que eu sou simpatizante, claro que essas com multa é o necessário, seria o perfeito. Eu sou simpatizante, lembra daqueles trilhos que botavam no meio da pista, que tu não tem, são tipo os trilhos que tu atravessa na pista e tu não teria como passar para mais de 30 por hora, porque senão.
3: A freia, né?
0: Sim, porque a ondulação era tão perniciosa pro carro, tão prejudicial, que o cara nunca mais passaria. Né? Não,
3: ou respeita, ou prejudica o veículo.
0: Sim, ou aqueles quebra-molas negativos também, aqueles, né?
3: Dá uma bada, pega aqui, dá uma pancada, né?
0: Sim. Então, infelizmente, é meia dúzia de gente mal educada, né? A gente sem noção, as pessoas sem noção, cara. Você não deve pensar, porque como é que tu vai andar no centro da cidade a mais de 30, 40 km por hora? Não dá. Tá toda hora sujeito às pessoas desavisadas mesmo, passando em locais que não é de faixa de segurança, porque assim, uma coisa, atropelar minha irmã uns anos atrás, foi atropelada na faixa de segurança. Isso já é o fim da picada, não é certo? Então, aí é o seguinte, então as pessoas procurem andar na faixa de segurança nos locais que tem, porque se a pessoa é atropelada na faixa de segurança, o motorista não tem como alegar nada. Não tem como alegar. Está na faixa de segurança, é preferência do pedestre. Agora, você tem uma faixa de segurança numa esquina e você atravessou no meio da quadra e longe da faixa de segurança, já começa a perder, ou você já perdeu então a tua pretensão, o teu direito. Quer dizer, se você por que não foi atravessar na faixa de segurança, atravessou no meio da quadra? Então as pessoas também, o pedestre também tem que ser educado.
3: Ah,
0: né?
3: Evidente, claro, tem o trânsito, tem a sinalização para ele também.
0: Certo. Então você falou do trânsito, Preto. O trânsito também é um problema para ser resolvido, uma questão a ser resolvida para daqui a 4, 5 anos, porque daqui a pouco a questão de estacionamento não vai ter mais, aí nós vamos ter que, o município vai ter que cobrar, né, para gerar vagas no centro. Tem locais que vai ter que daqui a pouco fazer um calçadão maior, tipo Henrique Lenz aí na praça, acho que com o tempo vai ter que fechar a rua ali, né? Fazer um calçadão maior, né? Para evitar o trânsito ali também, né? Então, são questões...
3: Só na Henrique ou na Presidente Vargas também?
0: É? Olha, começaria na Henrique Lenz, depois a questão...
3: E ali só um espaço sem trânsito, isso?
0: Isso, sem trânsito, né? Porque daí ou nós temos que pensar o que nós queremos. É o que eu te digo, que eu disse para vocês, eu repito, o que nós queremos para Nova Prata daqui 2 anos, 3 anos, 5 anos, 10, 20 anos? Se tu não faz uma programação, depois como é que tu vai? Tu não vai conseguir nem de remendar. Não há nem a possibilidade para tu de remendar, porque não é impossível. Como é o caso aquele da sinaleira ali na Estrada Buarque de Macedo ali.
3: Sim, lá na saída pro Cola.
0: Isso, quem vai pros bairros ali da Rio Maragata e tal. Nós temos que ter uma via alternativa. Certo. Nós temos que prever agora, porque daqui a pouco não dá mais. E aí depois
3: não
0: dá mais.
3: O prefeito fala, claro que não sei bem não, como é que seria na prática essa ideia que o prefeito falou. Mas também, não sei se isso passou lá pelo estudo, alguma coisa, mas o prefeito abordou essa questão para evitar aquele volume ali na sinaleira. Quem vai para o Collalo, inevitavelmente tem que passar por ali. E quem mora aí. E a gente sabe que ali, além da sinaleira. O que cresceu ali,
0: cresceu,
3: a cidade?
0: Sim, a cidade vai crescer por esse lado.
2: O nosso ouvinte de sempre, o Walter, né?
3: Tomazini,
2: está te parabenizando pela ideia da sinaleira, né, nesse local, porque ele disse que passou ali outro dia.
3: E, o Reinaldo?
2: Parou ali, coisa e tal também, devagarinho, quase atropelaram uma mulher aí que não pararam ali, enfim. Está te parabenizando aí pelo.
0: Um abraço, Walter, obrigado.
2: É, isso aí. Gente, acho que era isso, né? Agora são 11h25 nesse bate-papo aí. Então vamos tocar adiante essa ideia da rua paralela, mas já não é de hoje, né? Que tem.
0: Mas então veio dessa ideia, eu não conhecia. Depois os vereadores mais, os que já vinham de mais tempo ali, falaram que ela vem de alguns anos atrás. Mas deu o seguinte, ninguém assumiu do jeito que a gente está assumindo. Perfeito. Agora. Então nós assumimos o compromisso de que temos que começar e temos que algum dia vai ter que terminar essa obra aí. Essa é uma das coisas importantes para a Nova Prata.
3: E começaria pela ideia de ocupar uma parte do orçamento da Câmara.
0: Da Câmara, sim, com certeza. Então, por isso que a minha indicação e a indicação de todos os colegas ali, vereadores, foi de que já se destina, então já deixa reservado, alocado R$1 milhão do décimo. E ano que vem, nós temos então previsão, vamos fazer em fevereiro e março, para dar tempo para o município, então o executivo se programar. E aí a gente vai, se eles não fez e aí vão fazer, nós, além das emendas dos deputados federais, a gente então aloque mais um outro valor.
3: Sim.
0: Então vamos ao seguinte, que se cada ano a gente consiga dar início ou terminar uma grande obra, a Câmara de Vereadores cumpriu a função dela, do protagonismo, quer dizer, nós fizemos um monte de indicações, fiz várias indicações. Eu não sei se 2 ou 3 foram atendidas. Né?
2: Então, Placidina da Araújo pronta, até lá em cima, né? Enfim, daria até para juntar com essa lá no... Né? Tem que fazer um...
0: Sim.
3: Não, porque
0: a logística, nós queremos... Qual é a logística? Nós temos que estabelecer qual é a logística da Nova Prata daqui 5 anos.
2: É verdade. Eu acho
3: porque,
2: que
3: na verdade, é só para finalizar aí, viu, Lee? É verdade, vamos botar a partir da conclusão da Placidina. Eu lembro que isso ainda foi no Volney, que havia a ideia de fazer ali um eixo, né? Chegar
0: isso,
3: na
0: Luz
3: Marafon, que vai para Protásio e vai para BR. Aí seria um eixo. Aí quando você fala que a ideia de que exista ali uma rua paralela, evidentemente que ficaria tudo ali, uma coisa encaixada. Claro. Né?
0: Sim, e outra que eu disse, as pessoas, não sei se entenderam bem ou não, nós temos que estudar com o tempo, desviar esses caminhões todos que vão para Protásio e vêm, né? Desviar do centro. Nós temos que ter um caminho alternativo para eles
2: complicado.
0: Também. Mas tudo bem, Maranga, assim, ó, como é que... Nós temos que dizer o seguinte, olha, daqui 5 anos nós vamos fazer um caminho alternativo, mas tu tem que estabelecer, as pessoas têm que entender e tem que de comprar ideia e vender essa ideia, dizer o seguinte, eu tenho que fazer essa obra. Então, se tu não semeia, sabe? Tu não faz o plantio, tu não colhe.
2: Aí seria o tipo anel viário, né,
0: tio? Isso, então, são obras importantes que o município precisa de programar e projetar.
2: Valeu, obrigado pela tua presença, ô Lindon. Qualquer coisa, estamos sempre à disposição por aqui, tá bom?
0: Obrigado, agradeço ao espaço, agradeço à Rádio Ativa e agradeço aos internautas. Grande abraço, boa semana e bons presságios.
2: Valeu, muito bem, a gente fecha por aqui. Na sequência tem os nossos. nossos patrocinadores, apoiadores culturais. Depois tem o programa da paróquia, o musical do meio-dia, à tarde, o clássico com música e informação de qualidade. Aqui na Rádio da Cidade, e lá no final da tarde, 6 horas, tem o Paulo Leira com o esporte e as últimas informações gerais. Tá bom, gente? Grande abraço, fiquem ligados aqui na nossa Ativa FM. 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
7: 11:42.
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7: 11:45.
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0: Estimados irmãos e irmãs que nos acompanham através da rádio, a nossa saudação de bom dia a todos. Mais uma vez iniciamos o informativo da paróquia São João Batista de Nova Prata. Saudamos nossos paroquianos, paroquianos de Santo Antônio do Maragata, demais localidades que estão em sintonia conosco. Queremos neste dia 19 de maio, terça-feira, levar até você a palavra de Deus e também as informações, as programações das nossas paróquias para este dia, para o restante desta semana. Vamos ao Evangelho deste dia. O Senhor esteja convosco, Ele está no meio de nós. Proclamação do Evangelho de Jesus Cristo segundo João. Glória a vós, Senhor. Naquele tempo, Jesus ergueu os olhos ao céu e disse: Pai, chegou a hora. Glorifica o teu Filho para que o teu Filho te glorifique a ti, e porque lhe deste poder sobre todo homem, ele dê a vida eterna a todos aqueles que lhe confiaste. Ora, a vida eterna é esta, que eles te conheçam a ti, o único Deus verdadeiro, e aquele que tu enviaste, Jesus Cristo. Eu te glorificarei na terra, e levei a termo a obra que me deste para fazer. E agora, Pai, glorifica-me junto de ti, com a glória que eu tinha junto de ti antes que o mundo existisse. Manifestei o teu nome aos homens que tu me deste no meio do mundo. Eram teus, e tu os confiaste a mim, e eles guardaram a tua palavra. Agora eles sabem que tudo quanto me deste vem de ti, pois dei-lhes as palavras que tu me deste, e eles as acolheram, e reconheceram verdadeiramente que eu saí de ti e acreditaram que tu me enviaste. Eu te rogo por eles. Não te rogo pelo mundo, mas por aqueles que me deste, porque são teus. Tudo o que é meu é teu, e tudo o que é teu é meu. E eu sou glorificado neles. Já não estou no mundo, mas eles permanecem no mundo, enquanto eu vou para junto de ti. Palavra da salvação, glória a vós, Senhor. Queridos irmãos e irmãs, o Evangelho de hoje, capítulo 17 de João, é o Evangelho da chamada oração sacerdotal de Jesus, aonde Jesus, ele apresenta ao Pai o povo que o próprio Pai confiou a Jesus, né? Em outro momento, lá no início, e agora Jesus, depois que celebramos a Ascensão no domingo passado, Jesus está pronto para retornar ao Pai. Por isso, ele diz ao Pai: Pai, chegou a hora, glorifica-me a mim, com aquela glória que eu tinha antes de vir para este mundo. Ou seja, em palavras simples, Jesus concluiu a sua missão, Jesus confia ao Pai este povo que o Pai primeiro lhe havia confiado a ele, e agora Jesus retorna para o Pai, para que o povo, acompanhado pela força de Deus que vem do Espírito Santo, possa continuar a sua missão. Então, irmãos e irmãs, esta é a oração que Jesus faz ao Pai por todos, mas que ele também entrega a sua missão e a sua vida nas mãos do Pai. Vamos pedir, irmãos e irmãs, que nós, como filhos de Deus, possamos dar continuidade a esta obra que Jesus iniciou através do nosso testemunho de cristãos no mundo. Jesus nos mostrou o Pai. Nós confiamos em Jesus, confiamos no Pai, e Ele confia em nós para que continuemos a obra do Senhor no mundo. Vamos à programação de hoje e dos próximos dias aqui em nossas paróquias São João Batista e Santo Antônio do Maragata. Então, vamos lá. Hoje é terça-feira, dia 19. Às 16 horas temos um sepultamento. Às 18 horas temos missa na Igreja Matriz no centro, onde vamos rezar pelas seguintes intenções. Sétimo dia de falecimento de Alberto Antônio Focchesato e também sétimo dia de Gladimir José Nilan. Meses de falecimento: sexto de Lourdes Guidolin, oitavo de Carmelindo Ballardin e décimo de Jovelino Domingos Guin. Anos de falecimento: primeiro de Isalino Alves da Cruz, primeiro de Claudina Estela, quarto de Enedina Oliveira da Cruz, quarto de Ana Agostini Comin, décimo de Erminia Focchesato Andreghetto, décimo segundo de Genoefa Cortellini Tortini, 18º de Victorio Manuel Gusberti e 21º de Leontina Antunes Ribeiro. Então estas são as intenções, juntamente com todas as demais que foram solicitadas, e rezaremos na missa de hoje às 18 horas. Ainda hoje, às 19h30, temos a formação litúrgica para os cantos, junto ao Seminário São José, as comunidades da cidade, aqui de Nova Prata, e também a Igreja Matriz, aqui as equipes que cantam na Igreja Matriz. E às 20 horas nós temos a novena de Santo Antônio na comunidade Santo Antão do Campestre, lá no Maragata. Então, às 20 horas, dando continuidade à novena de Santo Antônio. Programação para quarta-feira, dia 20, amanhã, 15 horas, Missa da Saúde na Igreja Matriz, 18 horas, Missa na Igreja Matriz, 19h30, a preparação do batismo junto ao seminário, aqui São José. E às 19h30 nós vamos ter missa na Capela Santa Cruz do bairro Santa Cruz. Esta missa será em substituição à missa do próximo domingo. Então será amanhã, quarta-feira, dia 20, às 19h30. Programação para quinta-feira, dia 21. Às 16 horas, missa no Instituto Madre Gentília Crivati. 18 horas, missa na Igreja Matriz no Centro. 19h30, grupo de oração da Renovação Carismática Católica na Igreja Matriz do Centro. E às 20 horas, temos a missa do primeiro dia do Tríduo em honra a Nossa Senhora de Caravaggio, na comunidade Nossa Senhora de Caravaggio, povoado Cola. Programação para sexta-feira, dia 22. 18 horas, missa na Igreja Matriz, no Centro. 19h30, missa na Capela São Julião, do Gramado, missa pro defunti com o sétimo dia de Iliria Pertile Panocelli. 20 horas, jantar da ovelha na Capela de São Belim. E 20 horas, também o segundo dia do Tríduo em honra a Nossa Senhora de Caravaggio, na comunidade do Cola. Programação para sábado, dia 23. Temos a turma dos jovens que vão para a Romaria, ao Santuário de Caravaggio em Farroupilha. E no sábado, dia 23, ainda temos aqui em Nova Prata, às 9 horas, batizados na Igreja Matriz. Às 13 horas e 30 minutos, a preparação para o matrimônio no Seminário São José. Às 14h30, missa na Capela São Belim. 14h30, missa na Capela Santa Líbera. 16 horas, missa na Capela São João Bosco. 18 horas, missa na Igreja Matriz, no Centro. 18 horas, missa na Capela de São Peregrino. E às 20 horas, o terceiro dia do Tríduo em honra a Nossa Senhora de Caravaggio, na Capela do Cola. Programação para domingo, dia 24. Nós temos a missa na Matriz, às 8 horas, no Centro. Às 9 horas, missa na Matriz Santo Antônio Maragatta. Às 9 horas, temos também a saída da procissão em honra a Nossa Senhora de Caravaggio. E chegando lá, junto à comunidade do Cola, temos a bênção aos carros, aos veículos, às pessoas, aos demais meios de transportes que vão participar da procissão. Às 10h30, a missa em honra a Nossa Senhora de Caravaggio, missa festiva, lá junto à comunidade do Cola. E às 18 horas temos a missa na Igreja Matriz, aqui no Centro. Programação para segunda-feira, dia 25, 13 horas e 30 minutos, resta do Santo Rosário na Matriz, 18 horas, celebração da Palavra na Igreja Matriz e 19h30, o grupo de oração na Igreja Matriz. Programação para terça-feira, dia 26, dia dedicado a Nossa Senhora de Caravaggio, padroeira de nossa diocese. Então, nós teremos às 15 horas, missa na capela Nossa Senhora do Caravaggio do Cola, às 18 horas, missa na Igreja Matriz, aqui no centro. Às 20 horas, missa na Capela Nossa Senhora do Caravaggio do Cola. E às 20 horas, missa na Capela Nossa Senhora do Rosário da Terra Gorda, com a novena em honra a Santo Antônio. Então, esta é a programação para todos os próximos dias aqui das nossas paróquias de Nova Prata. E nós queremos saudar com muita estima também a comunidade do povoado Cola, comunidade Nossa Senhora de Caravaggio, que está realizando a sua grande festa em honra à Nossa Senhora do Caravaggio, 26ª Festa Romaria de Caravaggio. Então, o lema deste ano é Morada Consagrada a Deus, rogai por nós, em comunhão com o Santuário de Farroupilha. Recordamos, então, o tríduo em honra à Nossa Senhora de Caravaggio, dias 20, 21, 22 e 23, quinta, sexta e sábado, às 20 horas. No dia festivo domingo, temos então a procissão às 9 horas, saindo da gruta com a bênção dos veículos, às 10h30 a missa campal, depois o almoço ao meio-dia. E também, já no sábado, a partir das 17 horas, no domingo de manhã, a partir das 7 horas, terá o mondongo lá junto à comunidade do Cola. E no dia da festa também terá venda de churrasco, linguiça, galeto, maionese para quem desejar. No dia 26, terça-feira, dia votivo, teremos missa às 15 e às 20 horas também lá na comunidade Nossa Senhora do Caravaggio. Então, desde já, a gente parabeniza os festeiros, a equipe administrativa e toda a comunidade do Cola, que está promovendo esta grande festa em honra à padroeira da comunidade, padroeira também de nossa Diocese de Caxias do Sul, com toda esta programação muito bonita. É um momento de comunhão, de festa da comunidade e também de toda a nossa Diocese, celebrando a sua padroeira, Nossa Senhora do Caravaggio. Desde já, o nosso agradecimento a todos. Maiores informações, reservas de ingressos, tudo lá com a comunidade do Cola ou com os festeiros. Queridos irmãos e irmãs, chegamos ao final do nosso informativo paroquial e nós queremos saudar a todos e também abençoar, por intercessão de Nossa Senhora de Caravaggio, a bênção de Deus sobre todos, que desça e permaneça para sempre sobre os alimentos e sobre todas as pessoas esta bênção. Em nome do Pai, do Filho e do Espírito Santo. Amém. Desde já, obrigado pela audiência, tenhamos todos um excelente dia e até o próximo informativo paroquial.
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3: Meio-dia e 8 minutos.
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18: Meio-dia e 14 minutos.
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19: Olá, uma ótima terça. Hoje é o Dia Nacional de Combate à Cefaleia. Cefaleia é a condição em que o paciente apresenta 3 ou mais ocorrências de dores de cabeça em 1 mês, por mais de 3 meses. Essa situação geralmente compromete a rotina e a qualidade de vida da pessoa. E segundo a Sociedade Brasileira de Cefaleia, o problema é mais comum do que se pensa. A estimativa é que a cefaleia atinge cerca de 140 milhões de brasileiros. Na maioria dos casos, as dores são geradas por má alimentação, jejum prolongado e estresse, além de possíveis enfermidades. E entre os tipos de cefaleia, há a enxaqueca, uma doença que causa dores ainda mais fortes e pode ser incapacitante. De acordo com a Organização Mundial da Saúde, 15% da população mundial sofrem com esse problema, sendo 30 milhões apenas no Brasil. A orientação para qualquer tipo de dor de cabeça é a mesma: procurar um médico e não se automedicar. Com o especialista será possível investigar a causa do problema e assim realizar o tratamento mais seguro e adequado. Não pense que é só uma dor de cabeça. Leve a sério e cuide-se. O nosso Papo Sério de hoje fica por aqui e até o próximo.
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20: Nenhum erro tem o poder de definir quem você é hoje. O sol se põe todas as tardes para nos provar algo. É preciso saber encerrar ciclos para poder renascer. Se a carga estiver pesada, permita-se descansar um pouco, mas nunca desista de acreditar na sua própria luz. Todo dia é uma página em branco esperando sua coragem.
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0: tem. Belos hábitos. Cuide-se bem com essas dicas.
1: Você já sentiu que o seu humor ou energia mudam conforme o que você come? Isso acontece porque o nosso intestino é povoado por trilhões de bactérias que formam a microbiota. Quando ela está equilibrada, você tem mais imunidade e até mais felicidade, já que grande parte da serotonina é produzida ali. Recuperar essas bactérias do bem é fundamental para sua saúde geral. O segredo não está em remédios caros, mas em colocar no prato os alimentos

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1: 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Meio-dia e 33 minutos.
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5: O presidente Lula lançou hoje um programa de crédito inédito voltado para motoristas de aplicativo e taxistas. O plano vai liberar 30 bilhões de reais em recursos públicos para financiamento, manutenção de veículos e capital de giro. O grande atrativo são juros cobrados que prometem ser mais baixos do que a taxa Selic, com prazo de até 72 meses para pagar. Para ter direito ao benefício, o trabalhador precisa ter feito pelo menos 100 corridas ao longo dos últimos 12 meses. A medida é vista nos bastidores como um aceno político do governo para tentar se aproximar de uma categoria que hoje é forte na oposição.
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0: Meio-dia e 46 minutos. 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

0: Timo Prata informa a hora certa. 13 horas e 1 minuto.
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0: diga se você tá indo viajar. Então, o Aero Look Perfeito une conforto da camiseta com o estilo das calças bag. Invista em cores suaves, como as Candy Colors, e uma t-shirt com recortes modernos para fugir daquele basiquinho sem graça, né? E para aguentar a maratona dos aeroportos ou das estradas, finalize com um tênis plataforma ou um coturno tratorado. É, amiga, viajar com estilo é o primeiro passo para as férias dos sonhos, não é mesmo?
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16: Muito bem, alô você, alô galera, estamos de volta, muito boa tarde, estamos abrindo por aqui a nossa participação de hoje no programa Frequência Máxima desta terça-feira, né? Agora o sol aparecendo aqui no centro, um dia bonito, porque pela manhã ficou mais fechado, mais nublado, né? Um dia típico de inverno, temperatura até baixa pela manhã, agora com a presença do sol e tempo bom, né? 14 graus a temperatura, um dia bonito, como eu falei aqui em Nova Prata, aqui na Avenida Presidente Vargas, 1690, onde estão os estúdios, né? Localizados os estúdios da Rádio Ativa FM. Bom, estamos abrindo o programa então no dia 19 de maio, terça-feira, 19ª semana do ano. Até aqui também passaram 141 dias, faltando 224 para o final do ano. A lua é nova, a estação é outono, dia do defensor público, dia dos acadêmicos do direito, dia mundial da doença inflamatória no intestino, dia nacional e também mundial do físico e dia mundial da doação do leite materno. Alguns nascimentos: 1925, nascia o ativista do movimento negro Malcolm X, ou Malcolm X. Ele morreu em 1965. 1940, nascia Cacá Diegues, diretor de cinema brasileiro. 1951, o Joey Ramone, líder da banda Ramones, né? Em 56, o Jaime Monjardim, diretor de televisão brasileira. Em 57, José Luiz da Atena, apresentador de TV, também político, né? Em 75, Pretinha, futebolista brasileira. Em 79, nascia o futebolista uruguaio Forlán. O Diego Forlán jogou no Inter por uma ocasião. Em 84, o argentino também jogou no Inter, o Jesus Dátolo. E em 92, o Sam Smith, cantor e compositor britânico. Alguns fatos históricos: 1905, o Albert Einstein publica a tese sobre a teoria da relatividade. Em 62, a atriz Marilyn Monroe canta Happy Birthday, My President, para John Kennedy. A performance entrou para a história e ficou famosa no mundo todo. Em 2002, Madre Paulina é canonizada, tornando-se a primeira santa ligada ao Brasil. Em 2002, o Timor-Leste torna-se um estado independente. E 2018, o príncipe Harry casa-se com a atriz norte-americana Meghan Markle no castelo de Windsor. Tá, então, os fatos históricos, as curiosidades para você para esta terça-feira. 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Também tem convites, recados, a sua participação. Participa aí através do nosso telefone WhatsApp, né?

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4: Olá, tudo bem? Vai começar o Flash Star desta terça-feira. Eu sou Priscila Pera e tudo que tá rolando na vida dos famosos. Sasha Meneghel provou que o tempo e a maturidade fazem milagres. Aos 27 anos, ela acabou de inaugurar a primeira loja física da sua grife de roupas no Rio de Janeiro. E no meio do evento, durante uma entrevista, ela fez um desabafo sobre o peso de crescer sendo a filha da Xuxa. Ela contou que usava óculos, capuz e até inventava nome falso nos shows da Xuxa, só pra ninguém descobrir quem ela era. Ela lembrou também do quanto era difícil ouvir o público julgando o corpo dela ou a cor do olho dela quando era só uma criança. O divisor de águas foi quando ela se mudou para Nova York para estudar moda. Esse tempo longe do Brasil fez a Sasha se encontrar e voltar madura. Hoje, casada com o cantor João Lucas e dona do próprio negócio, ela lida com o público de forma super leve, mas avisou que ainda prefere manter a sua vida bem reservada. Esse foi o seu Flash Star, que volta já já. 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
6: 13 horas e 22 minutos.
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8: O Ministério da Educação anunciou que os alunos do último ano do ensino médio da rede pública serão inscritos no Enem de forma automática. A novidade começa a valer a partir deste ano e tem como objetivo principal fazer com que mais jovens participem da prova. Além disso, o governo vai abrir 10 mil novos locais de prova para diminuir a necessidade de viagem dos candidatos. A expectativa é de que 8 em cada 10 estudantes consigam fazer o exame dentro do colégio onde já estão matriculados. O governo também quer aproveitar as notas dos estudantes no Enem para avaliar a qualidade do ensino médio em todo o país.
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1: Terça-feira com luz e ar renovado na sua casa. Abra bem as janelas e deixe o sol entrar, porque a luminosidade é o combustível natural da nossa felicidade. 10 minutos de ventilação já renovam o oxigênio e mandam o desânimo para longe, ajudando até a sua imunidade. Se o sol aparecer, aproveite esse banho de vitamina D sem sair do sofá. Casa iluminada é sinônimo de mente positiva e muita energia boa.
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6: 13:46.
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1: Olá, tudo bem? Eu sou Alexandre Ricarte. Está começando a partir de agora mais uma edição do Time News. Vamos às informações. Lula quer que Estados Unidos deixem briga com a China e fechem parceria com o Brasil. Regimento do Senado impede Lula de indicar Jorge Messias de novo para o STF este ano. Prefeitos pressionam o Congresso contra o fim da escala 6x1 e alertam para rombo bilionário. Correios e Serasa fecham parceria para facilitar a renegociação de dívidas do Desenrola. Está começando o Time News.
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1: O presidente Lula disse que o governo americano deveria parar de brigar com a China e investir no Brasil. O foco são as chamadas terras raras, que são minerais valiosos usados para fabricar celulares, computadores e até mísseis. O Brasil tem a segunda maior reserva do mundo desses minerais, mas hoje só participa de 1% no mercado global. Lula avisou que o país está aberto a fazer negócios com qualquer nação, seja a China, a Alemanha ou os Estados Unidos. Mas o presidente deixou claro, a exploração tem que ser feita aqui dentro, sem abrir mão da soberania nacional. O presidente Lula quer insistir em indicar novamente o advogado Jorge Messias para uma vaga no Supremo Tribunal Federal. O problema é que o regimento interno do Senado proíbe que um nome rejeitado seja votado de novo no mesmo ano. Messias sofreu uma derrota histórica em abril, quando os senadores barraram a sua entrada na mais alta corte do país. Esse episódio azedou de vez o clima em Brasília e provocou um rompimento político entre Lula e o presidente do Senado. Agora, para tentar dar a volta por cima, o governo vai precisar de muita conversa e de uma reviravolta na articulação política. Os prefeitos do país decidiram pressionar os presidentes da Câmara e do Senado contra propostas que aumentam os gastos das cidades. A maior preocupação é com o fim da jornada de trabalho 6x1, que geraria um custo de R$ 46 bilhões para os municípios. Além disso, propostas de reajuste salarial para professores da educação básica e garis podem somar mais de R$ 70 bilhões nessa conta. No total, os líderes municipais alertam que essas mudanças vão provocar um impacto financeiro gigante de R$ 116 bilhões ao ano. Os prefeitos esperam uma resposta do Congresso nesta quarta-feira, durante a Marcha dos Prefeitos, que acontece em Brasília. Quem está com o nome sujo agora pode limpar o CPF indo direto a uma agência dos Correios em todo o país. A parceria com a Serasa foi feita para ajudar quem tem dificuldade com a internet ou prefere o atendimento físico. Estão disponíveis mais de 7 milhões de dívidas para negociação, com descontos generosos que chegam a 90%. O programa permite parcelar o valor em até 48 vezes, com juros que são limitados pelo governo. Para garantir o desconto nas agências, basta que o consumidor leve um documento oficial com foto.
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2: 14 horas.
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Muito bem, 2:06, 2:06. Vamos seguindo por aqui com o nosso programa da tarde. 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Vem aí o La Cucanha em Veranópolis. Vá se preparando. Amanhã vamos estar recebendo aqui no estúdio da rádio a Diana Alessio, que é a secretária de turismo de Veranópolis, e também vai estar por aqui ele mesmo, Valdir Anzolin, né? O Valdir Anzolin, que é muito conhecido no cenário da música italiana, né? Da cantoria italiana. Foi ele até um dos que começou aí, né? Em vários programas de rádio também, um dos pioneiros aqui na nossa região. Então vamos estar recebendo aqui no estúdio o Valdir Anzolin falando do La Cucanha, que começa no dia 21, né, na sexta-feira, e vai se estender aí também. Aliás, começa na quinta-feira e vai para quinta, sexta, sábado e domingo, acontecendo lá em Veranópolis. Amanhã saberemos toda a programação do La Cucanha. Não perca então amanhã de manhã o programa Cidade Ativa. Ofertas de emprego em Vila Flores, o Complexo Turístico Vila Capuchinhos está com vagas abertas para pessoas que mostrem protagonismo, flexibilidade e proatividade nas vagas de garçom e supervisor de garçom. Oferecemos salário compatível com a função, transporte e refeitório na empresa, prêmio assiduidade e outros benefícios. Veja as nossas redes sociais. Interessados em enviar currículo para o WhatsApp 54-3447-4748. Contratação imediata. 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Volta por aqui o futebol, né? Transmissão de novo dos jogos da DPF pela Ativa FM, até vai estrear aí na série bronze agora, né? No mês passado divulgamos aí, transmitimos a série, a Taça Farroupilha, agora então vai para bronze da Liga do Futsal do Rio Grande do Sul.

0: fosse exagerado, vá.
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2: 14 horas e 19 minutos.
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1: Então, gente, hoje o papo é varal inteligente. E para o seu jeans durar uma eternidade e secar rápido, anote aí, hein? Vire a peça do avesso para secar bem os bolsos e pendure pelas pernas. Isso evita as marcas e também protege a cor contra o desbotamento do sol nas partes que mais aparecem. Se o vento estiver forte, um pregador em cada perna e pronto. Sua calça seca alinhada e muito mais fácil de passar.
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1: Quem sonha com a cidadania portuguesa vai ter que esperar mais tempo a partir de hoje. O prazo de moradia em Portugal exigido para brasileiros subiu de 5 para 7 anos de residência comprovada. A mudança atinge também os filhos de estrangeiros nascidos lá, que agora só ganham a nacionalidade após 5 anos no país. A boa notícia é que as novas regras mais rígidas não valem para quem já deu entrada no processo até esta segunda-feira. Além disso, nada muda para os brasileiros que têm direito à cidadania por serem filhos ou netos diretos de portugueses.
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1: Olá, meus amigos, tudo bem? Uma boa terça-feira para vocês. E olha só, chegou a hora de ligar o alerta da informação. O Sinal Verde chega trazendo uma dica de direção consciente para você dirigir com responsabilidade. Vamos conferir. A regra é clara e salva vidas. Se beber, não dirija sob hipótese alguma. O álcool reduz seus reflexos e transforma o carro em uma arma perigosa. Então chame um aplicativo ou entregue as chaves para quem não bebeu. Essa dica também vale para o uso de remédios fortes ou quando o sono bater pesado após um longo dia. Esteja sempre em seu estado pleno para assumir o volante. Responsabilidade é o melhor caminho.
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1: E aí, tudo bem contigo? Hoje é terça-feira, 19 de maio. Estamos chegando com a mensagem do dia. O elefante e os cegos. Certa vez, numa cidade do interior, chegou um grande circo. Quatro cegos, passeando juntos, aproximaram-se do local onde o domador estava cuidando de um dos elefantes do circo. Pararam e perguntaram ao domador se podiam tocar no animal, ao que ele concordou. Um deles, mais alto, de braços erguidos, bateu na orelha do elefante. Outro encontrou a barriga, o outro apalpou a perna e o quarto segurou a tromba. Logo depois voltaram ao seu passeio satisfeitos, porque agora sabiam o que era um elefante. E foram conversando, até que pararam numa pracinha. Sentaram-se num dos bancos e começaram a discutir sobre o elefante. Elefante é apenas uma espécie de ventarola grande, felpuda no meio e rugosa, disse o cego alto. Nada disso, retrucou o que examinou a tromba. Eu examinei cuidadosamente o bicho. Trata-se de um tubo maleável, pesado, forte e que se movimenta o tempo todo. Tudo errado, falou o que tocara a perna. Eu constatei que é uma pilastra firme e forte. Eu acho que vocês estão loucos, corrigiu o que apalpara a barriga. Não perceberam que o elefante é como um enorme casco de navio, áspero e vivo? E as discussões se seguiram, sem, é claro, chegarem a nenhuma conclusão. Moral da história: quanto menos parcial for a nossa percepção da realidade, mais chances temos de nos aproximar do todo e melhor entendermos a realidade à nossa volta. E se não formos flexíveis e procurarmos entender as razões do outro, não poderemos rever as nossas percepções e chegar a novos aprendizados. Sou Júnior Bodanese e esta foi a mensagem do dia.
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2: 15 horas e 2 minutos.
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2: Hello, hello, terça-feira por aí, me contem, vocês também amam aqueles looks estilosos de meia estação que são confortáveis e fashion ao mesmo tempo? Para aquele look meia estação que nunca falha, o segredo está nos detalhes. Combine sua calça wide leg com rasgos estratégicos a um cropped de manga longa com tons vibrantes, como o verde limão ou o azul elétrico. O franzido com amarração dá aquele toque extra de personalidade e eleva o visual básico na hora. É um combo perfeito para quem quer brilhar com simplicidade e muita atitude. Sim, às vezes os detalhes fazem toda a diferença no look. Bora apostar nessa combinação e arrasar por aí.
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3: 15 horas e 17 minutos.
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0: Laden, uma etíope de 35 anos, passou 12 anos tentando engravidar e lidando com a tristeza de não conseguir. Quando a sorte finalmente virou, ela não veio de mãos vazias, veio com um combo completo. Bedria descobriu que estava grávida de múltiplos, mas na hora do parto a surpresa foi ainda maior. Os médicos esperavam 4 bebês, mas como se fosse um brinde inesperado do universo, apareceu um quinto. O caso é uma raridade absoluta, já que ela engravidou naturalmente sem tratamento, uma chance em 55 milhões. São 4 meninos e uma menina que nasceram de cesariana, pesando cerca de 1,3 quilos cada um. Embora sejam pequenininhos, todos estão saudáveis e passam bem no hospital. Depois de mais de uma década de espera e dores, a casa de Bedria vai passar de silenciosa para um verdadeiro caos festivo. Ela confessou que nem consegue explicar o tamanho da felicidade, provando que às vezes o destino demora para entregar a encomenda, mas quando chega, vem com estoque pra vida toda.
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3: 15 horas e 31 minutos.
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5: O governo federal já soma 140 bilhões de reais em pacotes de bondades e programas sociais focados no bolso do cidadão. Segundo especialistas, medidas como o Desenrola 2.0 e o corte de impostos ajudaram a frear a queda de popularidade do presidente. Uma pesquisa recente mostrou que a aprovação de Lula parou de cair e ele subiu nas intenções de voto para 2026. O levantamento aponta o petista na frente do senador Flávio Bolsonaro em uma simulação de segundo turno na disputa presidencial. Analistas alertam que esses agrados ao eleitor devem aumentar ainda mais com a proximidade das eleições.
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7: 19 de maio, terça-feira, e eu chegando com uma edição fresquinha do Mundo Pop pra você. A Copa do Mundo FIFA 2026 terá uma abertura histórica com shows grandiosos espalhados pelos três países sedes. Pela primeira vez, a organização promoverá cerimônias diferentes em cada país. E o Brasil estará muito bem representado, sim senhor, pela cantora Anitta, que se apresentará no palco principal nos Estados Unidos. A festa em solo americano acontece no dia 12 de junho, no SoFi Stadium, na Califórnia, antes do jogo entre Estados Unidos e Paraguai. A Anitta dividirá o palco com um time de estrelas globais que inclui Katy Perry, Lisa do Blackpink, o rapper Future, além dos destaques do Afrobeats, Rima e Tyla. Já no México, a cerimônia ocorrerá um dia antes, em 11 de junho, no lendário Estádio Azteca. O evento será focado na cultura latina e contará com nomes como J Balvin, Maná, Alejandro Fernandes, Belinda e além de uma segunda participação da cantora Tyla.
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1: Olá, tudo bem? Eu sou Alexandre Ricarte. Está começando mais uma edição do Time News. Vamos às informações. Donald Trump adia ataque militar ao Irã após apelo de líderes do Oriente Médio. Deputados enviaram mais de 4 milhões de reais para empresas ligadas à produtora de filmes sobre Bolsonaro. O governo tenta acordo com a China para evitar imposto alto na carne bovina do Brasil. Oposição exige explicações da Polícia Federal após troca de delegado no caso que investiga filho de Lula. Está começando o Time News.
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1: O presidente dos Estados Unidos, Donald Trump, suspendeu o ataque em grande escala contra o Irã, que estava marcado para hoje, terça-feira. A decisão atende a pedidos urgentes dos líderes do Catar, da Arábia Saudita e dos Emirados Árabes, que tentam costurar a paz. Os governos árabes acreditam que um acordo aceitável pode ser fechado para proibir o Irã de desenvolver armas nucleares. Do seu lado, o governo iraniano apresentou uma nova proposta de 14 pontos, exigindo o fim de sanções econômicas. Apesar da trégua para a diplomacia, Trump avisou que as Forças Armadas Americanas continuam em alerta máximo para o ataque. Parlamentares federais destinaram pelo menos 4 milhões e 600 mil reais em emendas públicas para o setor privado. O dinheiro foi enviado para duas entidades que têm ligação direta com a dona da produtora do documentário Dark Horse. A obra em questão está sendo produzida pela GoUp Entertainment e vai contar a história da vida do ex-presidente Jair Bolsonaro. Os repasses de verbas foram carimbados e enviados por deputados do PL, partido que faz parte da base de apoio do ex-presidente. O governo federal corre contra o tempo para tentar convencer a China a aliviar as regras de compra da nossa carne bovina. O problema é que os chineses criaram um limite de entrega e, se o Brasil passar dessa cota, sofre uma sobretaxa de 55%. A China é a maior compradora do nosso produto e esse imposto alto preocupa demais os frigoríficos e os pecuaristas. Como os chineses avisaram que não vão aprovar novas fábricas brasileiras tão cedo, o jeito é negociar o que já temos. Para não ficar na mão, o governo Lula também acelerou conversas para vender nossa carne para outros países da Ásia e do Oriente Médio. O partido PL protocolou um pedido para que o diretor-geral da Polícia Federal explique a troca do delegado de um caso importante. A investigação em questão apura um esquema de fraude no INSS e envolve o filho mais velho do presidente Lula. A oposição acusa o governo de interferência política, já que a mudança ocorreu logo após o pedido de quebra de sigilo do rapaz. O ministro do Supremo, André Mendonça, também ficou incomodado por não ser avisado da troca e cobrou independência nas apurações. A Polícia Federal nega qualquer pressão e garante que mudou o comando apenas para dar mais estrutura e reforçar o trabalho da equipe.
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2: 16 horas e 2 minutos.
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1: Olá, querido! Se o seu doguinho ama olhar a paisagem, então o cinto de segurança para pets é perfeito. Mas olha o detalhe, hein? Use sempre com peitoral e nunca com coleira de pescoço. O peitoral distribui o impacto e evita lesões graves na coluna ou asfixia se houver um tranco. Bom, é o jeito mais seguro do seu melhor amigo curtir o passeio vendo você e a estrada, tá bom? Proteção garantida e rabo abanando.
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2: 16 horas e 16 minutos.
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1: Você já sentiu que o seu humor ou energia mudam conforme o que você come? Isso acontece porque o nosso intestino é povoado por trilhões de bactérias que formam a microbiota. Quando ela está equilibrada, você tem mais imunidade e até mais felicidade, já que grande parte da serotonina é produzida ali. Recuperar essas bactérias do bem é fundamental para sua saúde geral. O segredo não está em remédios caros, mas em colocar no prato os alimentos que

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1: 16 horas e 30 minutos.
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2: A Polícia Federal deflagrou nesta terça-feira a Operação Tirocinium para desarticular uma quadrilha de tráfico internacional de drogas que atuava nos portos de Santa Catarina. A ação cumpre 18 prisões e 31 buscas em 12 cidades de 3 estados, além de bloquear as contas de 35 investigados e sequestrar 36 imóveis. O grupo usava mergulhadores profissionais para esconder cocaína em navios nos portos de navegantes Itapoá e Imbituba, enviando os carregamentos para a Europa e África. Para lavar o dinheiro, os criminosos utilizavam empresas de fachada que movimentaram mais de R$500 milhões de reais nos últimos 4 anos. O objetivo da PF é sufocar o esquema financeiro e impedir o financiamento de novos crimes.
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6: Olá, meus queridos e minhas queridas, tudo pronto para essa terça-feira? Então vamos anotar uma receita que vem chegando hoje. Eu sou a Kelly Gomes e te trago macarrão ao alho e óleo. Você vai precisar de um pacote de macarrão espaguete, 300 gramas de bacon, 5 dentes de alho, 1 colher de chá de colorau, sal e temperos verdes a gosto. E vai fazer assim, essa receita é bem fácil. Você vai começar cozinhando o macarrão até que ele fique no ponto desejado e então você reserva. Agora, numa panela, você vai começar colocando o bacon picadinho e então vai fritá-lo até que ele fique dourado. Adiciona depois o alho, o sal, o colorau e vai refogar bem. Acrescenta o macarrão que estava escorrido e reservado, mistura tudo e coloca os temperos verdes por cima. Muito fácil, né? Então, é só fazer e curtir aí o seu macarrão ao óleo e alho para essa terça-feira. E continua com a nossa programação que tá excelente. Beijo, até amanhã.
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7: 16 horas e 47 minutos.
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0: E chegamos ao final do programa Frequência Máxima de hoje. Obrigado pela sua audiência, pela sua companhia, pela sua sintonia. Grande abraço. Amanhã estaremos de volta com mais músicas, sempre com apoio.
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3: Imoprata informa a hora certa. 17:01.
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0: em viajar? 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Invista em cores suaves, como as Candy Colors, e uma t-shirt com recortes modernos para fugir daquele basiquinho sem graça, né? 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
1: Conectado. 19 de maio, terça-feira, e eu chegando com mais uma edição do Tech World pra você.
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1: O Google está testando uma mudança drástica para quem quer criar novas contas. O espaço gratuito padrão do Gmail pode cair de 15 para apenas 5 GB. Para você conseguir os 10 GB restantes e voltar ao limite tradicional gratuitamente, o novo usuário será obrigado a cadastrar um número de telefone na conta. Isso mesmo. A empresa confirmou essa informação e explicou que a medida é um empurrãozinho para forçar a galera a usar a autenticação em dois fatores. Vinculando o celular, o Google, você consegue enviar aquele código SMS maroto de segurança na hora de fazer o login. Assim, mesmo que alguém descubra sua senha, não vai conseguir invadir o seu e-mail sem ter o seu celular em mãos. É uma forma de trocar espaço de armazenamento por mais cibersegurança.
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3: 17 horas e 18 minutos.
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0: havia classificado o surto como uma emergência de saúde pública de importância internacional. O vírus do ebola é uma ameaça histórica na África, tendo provocado mais de 15 mil mortes nos últimos 50 anos. E o objetivo do bloco agora é traçar um plano rápido para evitar que o problema se espalhe para outros países da região.
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1: 17 horas e 48 minutos.

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6: 18 horas e 1 minuto.
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0: 18:33.
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12: Uma nova pesquisa do Instituto Sul da Paz revela que a maior parte dos brasileiros quer ver mais eficiência, prevenção e tecnologia no combate ao crime. O levantamento aponta que o sentimento de insegurança nas cidades ainda é alto, atingindo principalmente as mulheres. Em relação às punições, a grande maioria, 73%, defende que os criminosos sejam julgados e presos seguindo rigorosamente a lei, enquanto 20% apoiam medidas de punição informal. Além disso, 55% dos entrevistados acreditam que a solução ideal é aplicar de forma correta as leis que o país já tem, em vez de criar penas mais duras, que têm o apoio de 39%. Segundo a coordenação do estudo, os dados indicam que a população busca soluções práticas e modernas que tragam resultados reais para o dia a dia.
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0: Brasília, 19 horas.
1: Está no ar a Voz do Brasil. As notícias do governo federal que movimentaram o país no dia de hoje. Olá, boa noite.
0: Boa noite para você que nos acompanha em todo o país.
1: Terça-feira, 19 de maio de 2026.
0: Vamos ao destaque do dia. Nova etapa do Move Brasil.
1: Anunciados 30 bilhões de reais em crédito para taxistas e motoristas de aplicativo financiem a compra de carros novos a juros mais baixos. Vanessa Casalino.
2: Com Move, táxis e aplicativos, vai ser possível comprar carros novos de até 150 mil reais, alinhados com a sustentabilidade.
0: Governo do Brasil também moderniza e simplifica regras para quem utiliza motocicletas como ferramenta de trabalho.
1: E ainda já estão valendo as novas regras para a contratação de consignado do INSS.
0: Agora, o beneficiário que solicitar empréstimo terá que validar a operação por meio de biometria facial. Raquel Mariano.
3: Para combater fraudes no sistema do INSS, estão em vigor as regras atualizadas para aposentados e pensionistas contratarem empréstimos por meio do site ou aplicativo do Instituto.
1: Proteção a crianças e adolescentes.
0: Política Nacional de Prevenção e Combate ao Abuso e Exploração Sexual agora é lei.
1: A medida prevê atendimento especializado às vítimas e às famílias e o fortalecimento das redes de assistência.
0: E você vai saber mais na Voz do Brasil sobre o combate à violência no ambiente digital.
1: Hoje na apresentação, eu, Luciana Vasconcelos e Luciano Seixas.
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1: Motoristas de aplicativo e taxistas poderão comprar veículos novos em condições facilitadas.
0: É o Move Táxis e Aplicativos, programa lançado hoje pelo governo do Brasil em evento em São Paulo.
1: O programa vai financiar carros de até 150 mil reais e, entre as vantagens, juros mais baixos e carência de 6 meses.
0: Também foram anunciadas medidas para os trabalhadores que usam motos em suas atividades.
2: O corre dos motoristas por aplicativo é todo por conta do trabalhador. Manutenção, aluguel de carro, veículo econômico para fazer o dinheiro render, é o que explica o motorista por app, Leandro Cruz.
4: Hoje o nosso trabalhador, ele trabalha 115 horas só para pagar o veículo. Tá trabalhando para pagar agiota, para pagar carro, para pagar oficina, porque os carros estão sucateados.
2: 30 bilhões de reais em linha de crédito para financiamento e manutenção de veículos e capital de giro. É o total de recursos do programa que vai beneficiar os motoristas que trabalham e assumem riscos sem a proteção da CLT. Crédito concedido a juros mais baixos e que vale também para taxistas. Com o Move, táxis e aplicativos, vai ser possível comprar carros novos de até 150 mil reais, alinhados com a sustentabilidade. Veículos flex, híbridos flex, elétricos ou exclusivamente movidos a etanol e de montadoras habilitadas no programa Mover. Para acessar os motoristas por aplicativo, tem de ter cadastro ativo há pelo menos 12 meses e ao menos 100 corridas no mesmo aplicativo. Para os taxistas, basta estar registrado em atividade e toda a economia sai ganhando, como destacou o vice-presidente Geraldo Alckmin.
5: Vai ganhar com isso o emprego, a indústria automotiva fabricando e vendendo veículos, o comércio, as concessionárias, movimenta a economia, ganha o consumidor com segurança automotiva.
2: Além do crédito, novas regras para modernizar e simplificar a rotina de mototaxistas, motoboys e entregadores sobre duas rodas, incluindo o fim da obrigatoriedade do curso de motofretista. Explica o ministro da Secretaria-Geral da Presidência da República, Guilherme Boulos.
6: A medida provisória hoje, ela vai acabar com a obrigatoriedade do curso do motofretista, com a obrigatoriedade da placa vermelha e com a obrigatoriedade do mínimo de 21 anos para trabalhar de motofrete.
2: Para o presidente Lula, o Move, táxis e aplicativos vai melhorar a vida, principalmente daqueles que hoje alugam veículos para poder trabalhar.
7: É o seu patrimônio que vai sobrar para o seu filho, que vai sobrar para sua mulher, que vai sobrar para sua filha, e você pode vendê-lo a hora que você precisar vender para mudar de profissão. Essa diferença.
2: As linhas vão estar disponíveis a partir do dia 19 do mês que vem, via BNDES. Para os homens, juros de 12,6% ao ano. Para as mulheres, 11,5%. A primeira parcela só daqui a 6 meses. Reportagem Vanessa Casalino.
8: O setor da construção civil é um dos motores da economia brasileira.
0: Além de movimentar a indústria e o comércio, ele gera milhões de empregos e ajuda a reduzir o déficit habitacional no país.
8: Durante a abertura do encontro da construção civil, o Minha Casa Minha Vida foi destacado pelo presidente Lula.
9: 2.840.000 contratos imobiliários foram assinados entre 2023 e março deste ano pela Caixa Econômica Federal. E o programa Minha Casa Minha Vida já representa mais da metade dos lançamentos e vendas de imóveis no país. Durante o Encontro Internacional da Indústria da Construção, que reuniu empresários e governo em São Paulo, o presidente Lula destacou os avanços do programa e os impactos do setor para o país.
7: 171 mil contratos do Minha Casa Minha Vida, FGTS, apenas no primeiro trimestre de 2026. 93% mais do que no mesmo período de 2023. A Caixa tem uma carteira de crédito imobiliário de 966 bilhões e 200 milhões. Isso significa 7,2% do PIB brasileiro. 68% do total do mercado imobiliário nacional.
9: O ministro das Cidades, Vladimir Lima, destacou que o programa Minha Casa Minha Vida fez o Brasil atingir o menor déficit habitacional da série histórica, caindo de 10% na década de 1990 para 7,2%. Isso significa que mais pessoas possuem casa própria e moram em locais com qualidade de vida.
10: O programa Minha Casa Minha Vida se transformou num programa que ele traz inclusão social. E mais do que isso, é mais do que tijolo, é mais do que cimento. Ele gera emprego, ele gera renda, ele inclui as pessoas, ele traz dignidade, ele traz qualidade de vida para as pessoas.
9: A cooperação mútua movimenta anualmente cerca de 800 bilhões de reais na economia nacional, entre recursos públicos e privados. Esse montante consolida a articulação entre o governo federal e a iniciativa privada como uma das principais forças de desenvolvimento do país. O programa Minha Casa Minha Vida já conta com mais de 300 bilhões de reais em investimentos. Além da construção de moradias, os recursos também são destinados a obras de saneamento, urbanização e mobilidade urbana. Reportagem Dima Soldi.
0: A abertura da Marcha Brasília em Defesa dos Municípios foi realizada hoje na capital do país.
8: O vice-presidente Geraldo Alckmin participou e falou sobre a importância de descentralizar políticas nacionais para fortalecer os governos locais.
0: E ainda ressaltou as políticas do governo do Brasil para atender os municípios brasileiros.
11: É a 27ª edição da Marcha dos Prefeitos, que este ano trouxe para Brasília mais de 15 mil gestores locais. O encontro, promovido pela Confederação Nacional de Municípios, é um dos maiores eventos municipalistas da América Latina e tem como tema o Brasil que dá certo nasce nos municípios. O vice-presidente Geraldo Alckmin participou da abertura e falou sobre a importância do movimento, que há quase 3 décadas é uma das vozes da sociedade brasileira.
12: A marcha dos prefeitos é a marcha do municipalismo, no país que é o 5º maior país do mundo, com 5.569 municípios, é fundamental descentralizar, fortalecer governo local, onde as pessoas vivem, o governo local enxerga os problemas porque convive com eles, sente as suas necessidades.
11: A Marcha dos Prefeitos é realizada anualmente. O evento vai até dia 21. Próxima quinta-feira, prefeitos, vereadores e autoridades vão discutir temas de interesse dos 5.569 municípios brasileiros. Reportagem Luciana Colares de Holanda.
8: mais 262 famílias nos municípios de Juiz de Fora e Ubá, na Zona da Mata de Minas Gerais, receberam a parcela única do Auxílio Reconstrução nessa terça-feira.
0: O benefício, no valor de R$7.300, é destinado a moradores que tiveram perdas materiais devido às chuvas que atingiram a região no fim de fevereiro.
8: De acordo com o Ministério da Integração e do Desenvolvimento Regional, até agora, 3.093 famílias afetadas pelas chuvas já foram atendidas com esse auxílio.
0: Nos empréstimos consignados para beneficiários do INSS.
8: Novas medidas de segurança e aumento do prazo para pagamento da dívida são algumas das novidades que começaram a valer a partir de hoje.
3: Para combater fraudes no sistema do INSS, estão em vigor as regras atualizadas para aposentados e pensionistas contratarem empréstimos consignados por meio do site ou aplicativo do Instituto. A partir de agora, será necessário validar a operação por meio da biometria facial, como explica a presidente do INSS, Ana Cristina Silveira.
13: Após solicitar o crédito junto ao banco, o beneficiário recebe a proposta no aplicativo Meu INSS com status pendente de confirmação e tem até 5 dias para confirmar a operação por reconhecimento facial.
3: O prazo de pagamento do empréstimo também foi ampliado para 108 meses. Com essa medida, quem possui consignado do INSS terá um ano a mais para quitar a dívida, além de poder começar a pagar a primeira parcela após 3 meses do contrato. A presidente do INSS explica também as mudanças nas margens dos empréstimos.
13: Parte da margem do empréstimo reservada ao cartão benefício e ao cartão consignado poderá ser utilizada para a contratação de empréstimos consignados, observando o limite global de 40% para benefícios previdenciários e 35% para benefícios assistenciais.
3: Na avaliação do presidente da Associação dos Aposentados e Pensionistas de Volta Redonda, no Rio de Janeiro, Geraldo Vida, essas mudanças vão trazer mais segurança para um público que sofre tentativas constantes de golpe.
14: Olha, eu tenho

0: Caso a biometria não seja confirmada, o empréstimo não será concedido. No site do INSS, na opção Extrato Empréstimo Consignado, será possível conferir os contratos aprovados. Com locução de Raquel Mariano, reportagem Graziele Bezerra.
1: Crianças e adolescentes contam com um novo mecanismo de proteção.
2: O governo do Brasil oficializou hoje a Política Nacional de Prevenção e Combate ao Abuso e Exploração Sexual.
1: A medida foi publicada no Diário Oficial da União e visa garantir atendimento especializado às vítimas e famílias.
2: E ainda dá maior agilidade ao processo de responsabilização dos agressores.
3: O governo do Brasil oficializou nesta terça-feira a Política Nacional de Prevenção e Combate ao Abuso e Exploração Sexual da criança e do adolescente. A medida foi publicada no Diário Oficial da União por meio de portaria assinada pelo Ministério dos Direitos Humanos e da Cidadania. A política prevê atendimento especializado às vítimas e às famílias, fortalecimento das redes de proteção e integração entre os sistemas de saúde, assistência social, justiça e segurança pública. O texto também determina que os processos de escuta de crianças e adolescentes vítimas de violência respeitem os procedimentos previstos no Estatuto da Criança e do Adolescente, para evitar a revitimização. Entre os objetivos da iniciativa estão o combate à exploração sexual, a ampliação das ações preventivas e a responsabilização mais rápida dos autores dos crimes. A política também prevê campanhas permanentes de conscientização e ações educativas para enfrentar práticas culturais que naturalizam a violência sexual. A implementação será feita de forma articulada entre União, Estados, Distrito Federal e municípios, com coordenação do Ministério dos Direitos Humanos e da Cidadania. Claudimário Carvalho, para a Voz do Brasil.
1: A proteção a crianças e adolescentes também passa pelo ambiente digital.
2: Se você tem menores em casa, sabe o desafio que é controlar o que eles acessam pelo celular.
1: Para ajudar nessa missão, uma das medidas já aprovadas pelo governo do Brasil aumentou a classificação do YouTube, que agora não é recomendado para menores de 16 anos.
2: A decisão levou em conta parâmetros como conteúdos de violência extrema, nudez e apologia ao uso de drogas.
4: A advogada Tatiana Costa é mãe do Matheus, de 10 anos. Ela conta que, como toda criança, ele tem demonstrado interesse crescente pelo ambiente digital, mas o acesso é por tempo limitado e com muita parcimônia.
5: Uma criança de 10 anos, ela não tem cognição para filtrar um vídeo que está passando no YouTube, porque são vídeos muito rápidos, com muita informação, muito colorido, muito ágeis, que a cabeça da criança não processa, não filtra aquilo que ela está vendo. Então, isso eu acho muito perigoso.
4: Para ajudar e proteger crianças e adolescentes de conteúdos inapropriados no ambiente digital, o governo do Brasil tem adotado uma série de medidas. No início deste mês, a plataforma de compartilhamento de vídeos, YouTube, foi reclassificada como não recomendada para menores de 16 anos, acima da indicação anterior de 14 anos. O secretário nacional de Direitos Digitais, Vitor Oliveira Fernandes, explica o que motivou a decisão.
6: Dentro dessa plataforma tem crescido bastante conteúdos que vão de cenas de violência, tortura, mutilação, homicídio, a muitos conteúdos que também envolvem consumo de substâncias lícitas e ilícitas, vídeos que mostram em parcerias de influenciadores com outros serviços que são serviços restritos para maiores de 18 anos, como por exemplo serviços de casas de apostas.
4: A classificação indicativa tem caráter informativo e é destinada a pais responsáveis e à sociedade em geral. O agente da Polícia Civil do Distrito Federal e chefe da seção de investigação de crimes cibernéticos contra crianças e adolescentes, Roberto Vitor, destaca os crimes mais comuns envolvendo menores no ambiente digital.
7: O padrão que mais nos preocupa enquanto polícia é uma espécie de aliciamento progressivo. É o acesso às crianças e adolescentes, a criação de uma cultura de segredo. Isso induz as crianças em erro para que elas, de alguma forma, sejam estimuladas a especificamente produzir conteúdo íntimo, fotos ou vídeos.
4: Além do YouTube, outras redes já haviam passado por ajustes na classificação indicativa. TikTok e Kawaii, por exemplo, também foram reclassificadas para 16 anos. As mudanças fazem parte do Estatuto Digital da Criança e do Adolescente, sancionado pelo presidente Lula em setembro de 2025, com medidas voltadas à segurança online, proteção de dados, prevenção de riscos e responsabilização de plataformas por conteúdos ilícitos e práticas abusivas. Reportagem Gabriela Noronha.
1: E em tempos de telas, todo cuidado é pouco com crianças e adolescentes.
2: Para ajudar os responsáveis nessa missão, a população conta com um guia sobre o uso dos dispositivos digitais na infância e adolescência.
1: O guia orienta, por exemplo, sobre os riscos do uso excessivo de telas.
8: A estudante Esther Vitória de Almeida, de 13 anos, aprendeu na prática que a superexposição nas redes sociais pode ser perigosa. E depois de ser abordada por perfis suspeitos na internet, bloqueou a conta para que somente pessoas conhecidas tivessem acesso às suas postagens.
9: Muita gente muito mais velha começava a me seguir, começava a falar coisa, e é perigoso isso para quem não entende, né? Falei pros meus pais, cheguei a falar pra minha mãe, removi, mas eu acho que nem todo mundo tem essa mesma visão.
8: Dados do Comitê Gestor da Internet no Brasil apontam que 25 milhões de crianças e adolescentes acessam a internet no país e 98% deles usam o celular para se conectar. Mais de 80% tem perfis em redes sociais. E de olho na segurança das crianças e adolescentes, a Bruna Bezerra, professora de artes da escola em que a Esther estuda, começou um projeto para que alunos tivessem um olhar mais crítico ao navegar no mundo digital.
10: Para eles estarem consumindo um conteúdo verídico, tá ali verificando também em relação às fake news, aquele conteúdo de fato vai ser sadio, né, para o conhecimento deles, incentivando essa prática do bom uso.
8: E para ajudar pais, responsáveis e educadores nesta missão, o governo do Brasil lançou um guia sobre o uso dos dispositivos digitais na infância e adolescência. O documento orienta, por exemplo, sobre os riscos do uso excessivo dos aparelhos, como atraso no desenvolvimento, sedentarismo e aumento nos níveis de ansiedade. O guia traz ainda informações sobre o tempo de tela adequado para cada idade. Crianças de 2 anos, por exemplo, não devem ser expostas a telas. Já para aquelas de 11 a 17 anos, a recomendação é de no máximo 3 horas diárias. O documento também reúne informações sobre a faixa etária ideal para cada conteúdo, direito à privacidade, educação midiática e uso pedagógico da internet e dos celulares. Ana Ungari Dalfobro, coordenadora geral de tecnologia e inovação básica do Ministério da Educação, explica a importância deste guia para a formação digital nas escolas.
11: Foi um material muito rico construído pelo governo federal, com contribuição também da sociedade civil, e vem orientando muitas escolas a usarem ele exatamente como uma referência dentro desse tema de uso equilibrado das tecnologias digitais por crianças e adolescentes. Então foi material pensado para as famílias, para os educadores, mas também para a sociedade de uma forma geral e para as empresas.
8: O guia de uso de dispositivos digitais está disponível na página da Secretaria de Comunicação Social do Governo do Brasil em www.gov.br/secom. Reportagem Graziele Bezerra.
2: E as políticas para a infância e juventude alcançaram 264 bilhões e 200 milhões de reais.
1: É o que aponta o relatório da Agenda Transversal Crianças e Adolescentes, divulgado pelo Ministério do Planejamento e Orçamento.
2: Do total, cerca de 121 bilhões de reais foram destinados à primeira infância, com a melhoria de infraestrutura de creches e a construção de novas unidades.
1: Já os recursos para a educação de crianças e adolescentes chegaram a 60 bilhões e 500 milhões de reais. E a saúde alcançou cerca de 7 bilhões e 500 milhões de reais.
2: Mudanças na Política Nacional de Avaliação e Exames da Educação Básica.
1: Entre as novidades está a inscrição automática de concluintes da rede pública no Enem, o Exame Nacional do Ensino Médio.
2: Um dos objetivos é integrar o Enem ao SAEB, o Sistema de Avaliação da Educação Básica, que avalia o ensino no país.
12: O Ministério da Educação publicou novas normas complementares para execução da Política Nacional de Avaliação e Exames da Educação Básica. Entre as novidades está a integração do Enem ao Saeb com ações voltadas à ampliação do acesso e da participação dos estudantes no exame. Com a mudança a partir da edição de 2026, os concluintes da rede pública terão inscrição automática no Enem. O estudante deverá apenas confirmar a participação e selecionar opções como a língua estrangeira da prova e eventuais recursos de acessibilidade. Outra medida prevê ampliação dos locais de aplicação do exame em cerca de 10 mil escolas. Com isso, a estimativa é que 80% dos estudantes concluintes da rede pública realizem a prova na própria escola onde estudam. As iniciativas reforçam o papel do Enem como instrumento de avaliação da educação básica e de ampliação de oportunidades educacionais. A meta do Ministério da Educação é alcançar em 2026 pelo menos 70% de participação dos concluintes do ensino médio das redes públicas no exame. Reportagem Júlio César de Oliveira.
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1: Foi deflagrada a nova fase da operação com foco no combate à comunicação do crime organizado em presídios.
2: A ação foi realizada ao mesmo tempo em 15 estados e integra o programa Brasil contra o crime organizado.
1: O principal objetivo é retirar celulares e outros itens proibidos das unidades prisionais, interrompendo comunicações ilícitas realizadas de dentro dos presídios.
2: Ao longo da semana, a operação acontece em unidades prisionais a partir de critérios estratégicos e de inteligência definidos pelas forças de segurança pública.
1: A operação Multi integra o programa Brasil contra o crime organizado, lançado pelo governo do Brasil na última semana.
2: Desde 2023, já foram retirados quase 8 mil aparelhos celulares das unidades penitenciárias.
1: E essas foram as notícias do governo do Brasil.
2: Uma realização da Secretaria de Comunicação Social da Presidência da República.
1: Com produção da empresa Brasil de Comunicação.
2: Fique agora com as notícias do Poder Judiciário e do Congresso Nacional. Uma boa noite.
1: Boa noite para você e até amanhã.
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16: Primeira turma do STF decide que é competência da Justiça do Trabalho julgar a ação que envolvia normas de medicina do trabalho.
17: Acordo entre CNJ e DPU visa proteger órfãos do feminicídio.
16: Quatro legendas exibem propaganda partidária nesta semana.
17: Boa noite, eu sou Marcela Luiza.
16: E eu sou Walter Lima.
17: É competência da Justiça do Trabalho julgar ação que envolva normas de saúde, higiene e medicina do trabalho.
16: O entendimento é da primeira turma do Supremo Tribunal Federal, Marta Ferreira.
18: O caso concreto envolve uma ação proposta pelo Ministério Público do Trabalho contra o Estado do Amazonas, cuja pretensão era observância e o cumprimento das normas de higiene e segurança dos trabalhadores vinculados ao Hospital Regional de Eirunepé. Em discussão, saber se é competência ou não da Justiça do Trabalho julgar esse processo.
19: Mas a maioria da primeira turma entendeu que, em se tratando de ação que versa sobre o cumprimento de normas de saúde, higiene e medicina do trabalho, como é o caso do processo em análise, a competência é da Justiça do Trabalho, seguindo o voto do relator, o ministro Flávio Dino.
17: Em evento realizado no STF, no Dia Nacional da Defensoria Pública, o Conselho Nacional de Justiça e a Defensoria Pública da União assinaram um acordo para proteger órfãos do feminicídio.
16: O CNJ vai recomendar aos tribunais estaduais que comuniquem às defensorias a existência de filhos vítimas desse tipo de crime para agilizar o pagamento da pensão especial prevista em lei.
17: Para o presidente do STF, STF e do CNJ, ministro Edson Fachin, a parceria é importante para garantir a proteção de crianças e adolescentes.
16: Fachin também destacou que o acordo vai ampliar mecanismos de busca ativa e de acolhimento institucional.
17: Prova obtida legalmente em ação civil pode ser usada em investigação criminal, mesmo com extinção do processo original sem julgamento do mérito.
16: Esse posicionamento é do STJ. Fátima Uchoa.
20: Uma gestora de investimentos pediu compartilhamento com inquérito da Polícia Federal de dados eletrônicos apreendidos em ação civil. Antes da efetivação da medida, a ação civil foi extinta sem resolução do mérito por ausência de interesse de agir. E o juízo criminal suspendeu o compartilhamento até uma definição final na esfera civil. A gestora impetrou o mandado de segurança, mas o TRF3 negou o pedido. No STJ, a maioria da sexta turma deu provimento ao recurso, considerando que a extinção da ação não torna automaticamente a prova inválida, já que não houve reconhecimento de ilicitude, nulidade ou irregularidade na obtenção do material. O voto que prevaleceu foi o do ministro Sebastião Reis Júnior.
17: Mais um dia de mutirão na Ilha do Marajó. Hoje foi no município de Melgaço.
16: Justiça do Trabalho leva serviços a moradores da região. Luma Soares.
21: Neste segundo dia, foram promovidas capacitações sobre combate ao trabalho escravo e exploração infantil, além de cursos de informática para estudantes da rede pública. Com cerca de 28 mil habitantes e grandes desafios de infraestrutura, Melgaço recebe apoio da itinerância, que oferece serviços de justiça, cidadania, saúde, até sexta-feira.
17: Nesta semana, os partidos União Brasil, Movimento Democrático Brasileiro, Progressistas e Partido Socialista Brasileiro vão exibir propaganda partidária no rádio e na TV, entre às 19h30 e 22h30.
16: As inserções serão transmitidas na terça-feira, quinta e sábado. Estevão Furtado.
22: O MDB terá o maior tempo de exibição na semana, 7 minutos e meio no total. O PSB terá 4 minutos de propaganda, divididos entre quinta e sábado. O PP exibirá 3 minutos de propaganda na terça-feira. Já a União Brasil terá uma inserção de 30 segundos, também na terça. A propaganda partidária serve para que os partidos apresentem ideias, mostrem ações no Congresso e falem sobre temas políticos e sociais.
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17: Uma boa noite.
16: E até amanhã.
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1: Eu sou Paula Groba.
2: E eu sou Humberto Pinheiro.
1: E estes são os destaques de hoje do Jornal do Senado, que começa agora.
2: Davi Alcolumbre confirma a sessão do Congresso para analisar vetos que impedem repasses a municípios.
1: Projeto no Senado pode liberar fabricação de medicamentos como Monjaro pelo SUS.
2: No Senado, presidente do Banco Central defende mais autonomia e detalha ações em investigação sobre o Banco Master.
1: Boa noite.
2: Boa noite.
1: Em meio à pressão de prefeitos por mais verbas, o presidente do Congresso, Davi Alcolumbre, anunciou que vai convocar uma sessão conjunta para analisar vetos do presidente Lula que barram o repasse de recursos federais a municípios inadimplentes.
2: A medida pode beneficiar mais de 3 mil cidades. As informações com o repórter Márcio Maturana.
3: O presidente do Congresso, o senador Davi Alcolumbre, anunciou nesta terça-feira que vai convocar para os próximos dias uma sessão conjunta da Câmara e do Senado com a finalidade de analisar os vetos do presidente Lula ao projeto da Lei de Diretrizes Orçamentárias de 2025, que impedem mais de 3 mil municípios em dívida com a União de assinarem convênios para recebimento de recursos por meio de transferências voluntárias, programas, projetos ou emendas parlamentares. O presidente da Câmara dos Deputados, Hugo Mota, e o ministro das Relações Institucionais, José Guimarães, estavam ao lado de Davi no momento do anúncio.
4: Eu queria, Guimarães, com a compreensão do governo, e eu sei que nós teremos, e ao lado do presidente Hugo Mota, anunciar aqui na Marcha dos Prefeitos que nós vamos ainda hoje, eu e o presidente Hugo, os líderes congressuais, os líderes do governo, organizar rapidamente uma sessão do Congresso Nacional para que a gente possa analisar esses vetos, derrubar esses vetos e entregar para mais de 3 mil municípios a possibilidade de acessarem mais recursos do Estado brasileiro.
3: O anúncio foi feito durante a 27ª Marcha a Brasília em Defesa dos Municípios, conhecida como Marcha dos Prefeitos. O evento acontece até esta quinta-feira, dia 21, reunindo mais de 3 mil gestores municipais e outras autoridades. O objetivo principal do evento é discutir investimentos, repasses e demandas dos municípios no Pacto Federativo.
1: E o Senado avançou em uma proposta para reduzir as perdas de grãos e aumentar a capacidade de estocagem no campo.
2: A Comissão de Desenvolvimento Regional aprovou o projeto que cria o programa de armazenagem rural, com financiamento para a construção de silos e armazéns nas propriedades. Repórter Maurício de Santi.
5: Com o objetivo de reduzir perdas na produção agrícola e melhorar a logística no campo, a Comissão de Desenvolvimento Regional aprovou uma proposta para ampliar a capacidade de armazenagem de grãos no país. O projeto prevê que 10% dos recursos dos fundos constitucionais do Norte, Nordeste e Centro-Oeste sejam destinados à construção de silos e armazéns dentro das propriedades rurais. O relator, senador Cid Gomes, do PSB do Ceará, afirmou que os debates na comissão mostraram a importância do investimento em armazenagem rural.
6: Nós entendemos que o projeto de lei número 1070 é uma iniciativa fundamental para o desenvolvimento do setor agrícola. A audiência pública e as sugestões legislativas revelaram que os bancos administradores dos fundos constitucionais já perceberam a relevância da armazenagem rural.
5: A criação do programa de armazenagem rural, que tem como autora a senadora professora Dorinha Seabra, do União do Tocantins, segue agora para análise da Comissão de Assuntos Econômicos.
1: Em meio às investigações envolvendo o Banco Master, o presidente do Banco Central, Gabriel Galípolo, defendeu a atuação da instituição e cobrou do Senado a aprovação do projeto que garante mais autonomia financeira e orçamentária ao BC.
2: Galípolo participou nesta terça-feira de audiência na Comissão de Assuntos Econômicos. A reportagem é de Marcela Diniz.
7: Com 5 horas de audiência, Gabriel Galípolo falou desde políticas de juros até o escândalo do Banco Master. Sobre o caso, ele afirmou que o BC colabora com as investigações e agiu certo ao afastar os servidores Paulo Sérgio Souza e Beline Santana, suspeitos de atuar em favor do banqueiro Daniel Vorcaro.
8: Não cabe ao Banco Central julgar, vai ser a justiça que vai determinar o que realmente ocorreu, mas os indícios em si já foram algo que foi muito grave e que causou uma grande sensibilização por parte de todos os servidores, eu inclusive ali.
7: Os senadores apontaram falhas na governança do Banco Central. Eduardo Braga, do MDB do Amazonas, citou a falta de avaliação de risco em movimentações financeiras atípicas.
9: Nós tomamos um
0: um tombo no fundo garantidor equivalente a um terço do que nós tínhamos de reserva, porque foi permitido exatamente que os ativos e aquisição nos últimos anos fosse feito fora da curva da média. E isso é responsabilidade do Banco Central.
7: Galípolo admitiu limitações operacionais. Disse que o Banco Central perdeu cerca de 1.200 servidores na última década, quando saltou o número de instituições a serem fiscalizadas. Ele pediu que o Senado aprove proposta que amplie a autonomia financeira e orçamentária do BC.
1: A senadora Tereza Leitão, do PT de Pernambuco, defendeu a aprovação do projeto que cria a Política Nacional de Minerais Críticos e Estratégicos. Segundo a parlamentar, o Brasil precisa transformar suas reservas minerais em vetor de desenvolvimento tecnológico, industrialização e fortalecimento da soberania nacional diante da crescente disputa internacional por terras raras e minerais estratégicos.
2: De acordo com Tereza Leitão, o país ocupa posição privilegiada no cenário global por concentrar uma das maiores reservas e terras raras do mundo. Ela ressaltou que o debate vai além da atividade mineradora e envolve temas como segurança energética, inovação tecnológica e autonomia econômica do Brasil.
9: Estamos legislando sobre a capacidade do Brasil decidir sobre seus próprios recursos naturais e de garantir que as riquezas nacionais beneficiem o povo brasileiro.
1: Já o senador Jaime Campos, do União de Mato Grosso, defendeu a criação de benefícios para estudantes que mantém em dia os pagamentos do Fundo de Financiamento Estudantil, o FIES. O parlamentar reconheceu a importância da nova etapa do Desenrola, programa federal voltado também à renegociação de dívidas do FIES, mas afirmou que os alunos adimplentes também precisam ser valorizados e estimulados.
2: Jaime Campos anunciou que vai apresentar uma emenda à medida provisória do programa para criar uma política permanente de incentivo aos bons pagadores, com medidas como redução de juros e condições mais vantajosas de financiamento. Segundo o senador, a proposta busca tornar o FIES mais justo, reduzir o endividamento estudantil e reconhecer quem cumpre regularmente seus compromissos financeiros.
10: Cria uma política permanente de valorização dos bons pagadores por meio de incentivos financeiros, juros mais baixos e ampliação dos prazos, carências e mecanismo que preserva a adimplência dentro do programa. A lógica é simples: além de ajudar quem está endividado, é justo também premiar quem cumpriu corretamente com suas obrigações.
1: A liberação do Mounjaro para crianças e adolescentes com diabetes tipo 2 reacendeu o debate sobre o acesso a medicamentos usados também no tratamento da obesidade.
2: No Senado, um projeto autoriza a fabricação desses remédios pelo SUS, mesmo durante a vigência da patente. As informações com o repórter Márcio Maturana.
11: O Mounjaro, nome comercial do medicamento emagrecedor que usa a substância tirzepatida, foi liberado para crianças e adolescentes a partir dos 10 anos que precisam tratar diabetes tipo 2. A decisão da Agência Nacional de Vigilância Sanitária, Anvisa, já foi publicada no Diário Oficial da União. O cirurgião especialista em emagrecimento, José Afonso Salé, disse à equipe da Rádio Senado que a novidade é bem-vinda para o tratamento de obesidade e diabetes, mas ressaltou que é preciso cuidado.
12: O diagnóstico precisa ser feito por equipe médica especializada, a recomendação da dose e o acompanhamento desse tratamento e os suportes nutricionais e suportes multivitamínicos são fundamentais.
11: O Senado analisa um projeto que permite ao governo autorizar a fabricação desse medicamento, mesmo que ele ainda esteja protegido por patente. A proposta prevê também a produção do remédio no Brasil e a ampliação do acesso ao tratamento da obesidade pelo Sistema Único de Saúde. A autora do projeto é a senadora doutora Eudócia, do PSDB de Alagoas.
13: A licença compulsória poderá ser adotada pelo Poder Executivo quando houver insuficiência de oferta, preços elevados e impacto relevante na saúde pública após análise da Anvisa.
11: Esse projeto precisa ser aprovado pela Comissão de Ciência e Tecnologia e pela Comissão de Assuntos Sociais antes de seguir para a votação na Câmara dos Deputados.
2: Edição de Paulo Grova e trabalhos técnicos de João Lira.

0: Constituição aprova garantia de direitos para mulheres da pesca artesanal.
1: O projeto autoriza faixas para o transporte coletivo privado de passageiros.
0: Deputados comentam ações em defesa do fortalecimento dos municípios.
2: Boa noite. Luísa Canziani, do União do Paraná, defende o fortalecimento dos municípios e afirma que as transformações do país começam nas cidades. Segundo ela, saúde, educação, infraestrutura e segurança dependem de políticas públicas voltadas à realidade local.
0: Luísa Canziani acredita que o desenvolvimento nacional exige apoio aos pequenos municípios e destaca a importância da atuação municipalista. Ela também cita o avanço de obras de infraestrutura no interior do Paraná como exemplo de investimento que impacta diretamente a população.
2: Charles Fernandes, do PSD, celebra os 186 anos de emancipação política do município de Palmas de Monte Alto, na Bahia. O congressista destaca a história da cidade e sua importância como base para outros municípios vizinhos, como Guanambi.
0: Charles Fernandes saúda a população e a gestão de Palmas de Monte Alto, reconhecendo o município como polo agrícola e econômico regional. Ele cita o envio de suas emendas como prova de seu compromisso com o desenvolvimento da cidade e agradece o título de cidadão honorário recebido.
2: João Daniel, do PT, celebra acordo de cooperação para obra de abastecimento de água na bacia leiteira do Alto Sertão de Sergipe, com investimento de mais de 600 milhões de reais dos governos federal e estadual. O deputado afirma que a adutora vai contribuir para o desenvolvimento regional.
0: João Daniel ressalta que o projeto fortalece a agricultura familiar, as áreas de reforma agrária e a economia do interior de Sergipe. Entre os municípios beneficiados, ele cita Canindé de São Francisco, Poço Redondo, Monte Alegre, Nossa Senhora da Glória e Porto da Folha.
2: Na avaliação de Marcelo Nilo, do Republicanos da Bahia, a população baiana enfrenta graves problemas nas áreas de emprego, educação e segurança pública. O deputado afirma que o estado vive uma das piores crises administrativas de sua história.
0: Marcelo Nilo chama a atenção ainda para a superlotação dos hospitais estaduais e relata que pacientes enfrentam condições precárias nos corredores das unidades de saúde. Segundo o parlamentar, falta sensibilidade e compromisso humanitário por parte do governo estadual.
2: Carla Dixon, do PL, cobra do governo do Rio Grande do Norte apuração sobre o surgimento de uma sigla associada à facção criminosa na região do Morro do Careca, ponto turístico localizado na praia de Ponta Negra, em Natal.
0: Carla Dixon avalia que o episódio expõe a fragilidade na proteção de áreas turísticas e ambientais do Rio Grande do Norte. Ela cobra do poder público estadual maior proteção a moradores e visitantes com medidas efetivas de segurança em locais que são símbolos do estado.
2: Valdenor Pereira, do PT, realça a pesquisa segundo a qual 67% dos baianos aprovam a gestão federal e 56% apoiam o governo da Bahia. Ele reforça também a tendência dos eleitores em votarem candidatos vinculados às atuais gestões, contra 10% de apoiadores da oposição.
0: Na visão de Valdenor Pereira, os dados refletem o reconhecimento dos avanços sociais e melhorias na qualidade de vida da população, alcançadas graças a políticas públicas e programas sociais. Ele se orgulha de fazer parte de um projeto que vem transformando a vida dos baianos.
2: Ícaro de Valmir, do Republicanos de Sergipe, homenageia a TV Atalaia pelos 51 anos de fundação, celebrados em 17 de maio. Ele reconhece o trabalho dos profissionais que mantém a emissora próxima das comunidades, fortalecendo a democracia e contribuindo para a cidadania.
0: Capitão Alberto Neto, do PL do Amazonas, critica a política do governo federal para o setor elétrico. O deputado sustenta que, apesar de o país ter uma matriz elétrica majoritariamente renovável, ainda impõe custos aos consumidores por meio de subsídios e da contratação de energia mais cara.
2: Capitão Alberto Neto também questiona o uso de diesel para gerar energia no Amazonas, mesmo com a presença de grandes reservas de gás natural no estado. Ele alerta que o aumento da tarifa afeta famílias, comerciantes e produtores rurais, além de afastar investimentos externos.
0: Valmir Assunção, do PT, salienta a parceria entre os governos do estado e federal para fortalecer a agricultura familiar na Bahia. Ele destaca a entrega de 100 refrigeradores de leite e os 3 bilhões de reais investidos para a inclusão de povos tradicionais.
2: O deputado anuncia também a ordem de serviço para a pavimentação de 37 quilômetros da estrada que liga Uruçuca à Serra Grande, aguardada há 13 anos. Para Valmir Assunção, as ações criam oportunidades reais para fortalecer o povo baiano.
0: Agricultura. Comissão da Câmara aprova a garantia de direitos para mulheres da pesca artesanal. A repórter Júlia Lopes tem mais detalhes.
3: A comissão

0: Do trabalho da Câmara dos Deputados aprovou um projeto que reconhece legalmente as mulheres que atuam na cadeia produtiva da pesca artesanal como trabalhadoras do setor. O objetivo é garantir acesso igualitário a direitos sociais e previdenciários. A pesca artesanal é exercida por pescadores e pescadoras profissionais de forma autônoma ou em regime de economia familiar, utilizando meios próprios de produção ou contratos de parceria com ou sem embarcações de pequeno porte. No texto, passam a ser reconhecidas como trabalhadoras da pesca artesanal as mulheres que atuam em atividades como preparo de redes, armadilhas e embarcações, captura, cultivo e manejo de organismos aquáticos, limpeza, salga e processamento do pescado e de seus derivados. Com a proposta, essas trabalhadoras poderão ter acesso a benefícios previdenciários como auxílio doença, seguro defeso e salário maternidade. Atualmente, muitas delas não conseguem acesso aos direitos por não terem reconhecimento legal específico dentro da atividade. Para a relatora do projeto, deputada Rogéria Santos, do Republicanos da Bahia, a proposta representa um avanço na proteção social dessas mulheres.
1: Que apesar de trabalharem constantemente, elas não têm nenhum desses direitos. Exato, pelo simples fato de que a lei traduz o mar, o barco, a atividade que acontece dentro do mar. E quando você olha para elas, a atividade delas, a maioria delas, acontece na terra, porque tem a ver com o beneficiamento em toda a cadeia produtiva.
0: A proposta que traz o reconhecimento legal para as mulheres que atuam na pesca artesanal está em análise na Comissão de Defesa dos Direitos da Mulher. Da Rádio Câmara de Brasília, Júlia Lopes.
2: Cobalcini, do MDB de Santa Catarina, menciona projetos considerados prioritários para o agronegócio, incluindo propostas sobre o seguro rural, a tributação do arrendamento e o apoio às cooperativas. Ele pede que o parlamento avance em medidas que fortaleçam a produção e deem mais segurança ao setor.
3: Cobalcini diz que os produtores rurais precisam de respaldo diante dos desafios enfrentados no campo, como eventos climáticos, quebra de safra e dificuldades de infraestrutura. Ele reforça que o agronegócio precisa de respeito e liberdade para trabalhar.
4: Trabalho.
2: Gás do PT do Rio Grande do Sul critica emenda ao projeto do fim da escala 6x1, que permite jornadas de até 52 horas semanais, além de adiar por até 10 anos a mudança no regime de trabalho. Ele aponta que as alterações descaracterizam a matéria original.
3: Bom Gás defende a redução da jornada de 44 para 40 horas semanais, com escala 5x2, sem redução de salário. Ele afirma que o objetivo do fim da escala 6x1 é garantir mais tempo para convivência familiar, estudo, descanso e lazer, sem perda de direitos para os trabalhadores.
2: Socorro Neri, do PP do Acre, condena declarações feitas por vereadores de São Paulo contra professores em greve no município. A deputada afirma que a mobilização da categoria é legítima, porque cobra dignidade, reajuste salarial e respeito ao trabalho realizado nas escolas públicas.
3: Socorro Neri apresentou na Comissão de Educação uma moção de repúdio contra os responsáveis pelas ofensas. Ela ressalta que a liberdade de expressão não pode servir para humilhar trabalhadores da educação, nem para desqualificar a luta dos professores por melhores condições de trabalho.
4: Transportes.
2: Projeto que permite a utilização de faixas exclusivas para o transporte coletivo privado de passageiros avança na Câmara. O texto está na última etapa de análise na Comissão de Constituição e Justiça, e a repórter Maria Neves tem os detalhes.
5: Aprovado na Comissão de Viação e Transportes, projeto que permite a utilização de faixas exclusivas no trânsito por transporte privado coletivo de passageiros está em análise na Comissão de Constituição e Justiça da Câmara dos Deputados. Para utilizar as faixas exclusivas, o veículo deve ter capacidade de transportar pelo menos 25 pessoas e contar com autorização do poder público. De acordo com o relator na Comissão de Viação e Transportes, deputado Ricardo Aires, do Republicanos do Tocantins, a proposta vai contribuir para a redução do número de veículos individuais nas vias públicas.
6: A gente está falando de assegurar maior fluidez no trânsito das grandes cidades. O que a gente quer é incentivar que aqueles que utilizam o transporte coletivo de uma maneira em geral possam utilizar dessas faixas exclusivas para chegarem mais rápido ao seu destino. fazendo com que as faixas comuns sejam também alcançadas, liberando o trânsito para quem faz o seu uso do seu carro particular.
5: Autor do projeto, o deputado Guilherme Uchoa, do PSD de Pernambuco, argumenta que a lei da mobilidade urbana já permite que a regulamentação do transporte de cargas e de passageiros priorize os aspectos coletivos. Da Rádio Câmara de Brasília, Maria Neves.
3: Pompeu de Matos, do PDT do Rio Grande do Sul, cobra a continuidade das obras de duplicação da BR-386, conhecida como Estrada da Produção. O deputado demonstra preocupação com atraso no início das intervenções em dois trechos da rodovia que liga Porto Alegre às regiões norte e noroeste do estado.
2: Pompeu de Matos afirma que o pedido da concessionária para adiar o início das obras prejudica o desenvolvimento regional e compromete a segurança dos motoristas. O parlamentar informa que acionou a ANTT para cobrar esclarecimentos sobre o cronograma da duplicação.
4: Justiça.
3: Helder Salomão, do PT do Espírito Santo, questiona as explicações de lideranças da direita a respeito do financiamento para filmes sobre o ex-presidente Jair Bolsonaro. Ele salienta que o valor de R$134 milhões exige investigação por superar o orçamento de produções reconhecidas internacionalmente.
2: Helder Salomão afirma que as justificativas apresentadas após a divulgação de conversas com o banqueiro Daniel Vorcaro não esclarecem o assunto. Ele argumenta que o caso reforça suspeitas de irregularidades na transferência de recursos.
3: O Tony de Paula, do PSD do Rio de Janeiro, compara os impactos das declarações de diferentes candidatos à presidência da República sobre o mercado financeiro, para alertar a direita sobre o risco de derrota nas próximas eleições devido ao desgaste ético de suas lideranças.
2: O Tony de Paula menciona possíveis relações espúrias envolvendo lideranças do campo conservador com o aporte de R$2 bilhões de aposentados e pensionistas no fundo do Banco Master. Ele defende o afastamento da direita de figuras polêmicas para garantir seu projeto político.
3: Ana Paula Lima, do PT de Santa Catarina, avalia que áudios, negociações financeiras e transferências internacionais divulgados reforçam os vínculos entre integrantes da família Bolsonaro e o Banco Master.
2: A parlamentar sustenta que houve contradições de pessoas ligadas ao caso e critica a atuação de integrantes da oposição. Ana Paula Lima afirma ainda que os fatos revelados desmontaram narrativas anteriores sobre a ausência de relação de determinados políticos com Daniel Vorcaro.
3: Eli Borges, do Republicanos do Tocantins, conclama a sociedade a investigar o passado e a ficha limpa de todos os candidatos antes de decidir o voto nas eleições. Ele alerta contra mentiras em redes sociais e pediu que o cidadão não aceite frases prontas.
2: Para o deputado, o Brasil vive um tempo de injustiças e condenações advindas de versões distorcidas de fatos, enquanto recursos da saúde são desviados sem as devidas condenações. Eli Borges reforça que o poder emana do povo e que cabe aos eleitores decidirem os rumos do país.
3: Para Maria do Rosário, do PT do Rio Grande do Sul, novas revelações sobre o Banco Master apontaram vínculos entre integrantes da família Bolsonaro e Daniel Vorcaro. Segundo ela, áudios e movimentações financeiras reforçam suspeitas apuradas pelas autoridades.
2: Maria do Rosário também critica declarações de aliados políticos ligados ao caso e aponta contradições sobre pedidos de recursos e relações com o empresário investigado. Ela afirma ainda que os desdobramentos do caso enfraquecem versões apresentadas anteriormente.
3: Nelson Barbudo, do Podemos de Mato Grosso, defendeu a honra de líderes da direita contra ataques proferidos na tribuna da casa. Ele criticou ainda o silêncio da esquerda sobre denúncias de corrupção envolvendo o governo e afirmou que o país passa por uma crise econômica.
2: Nelson Barbudo alega que estatais como os Correios sofrem com a má administração. O congressista conclamou líderes religiosos a rejeitarem ideias progressistas que, segundo sua leitura, destroem famílias e a classe média nacional.
3: Alfredinho, do PT de São Paulo, rebate declarações do senador Flávio Bolsonaro sobre o caso envolvendo o Banco Master. Segundo o deputado, os desdobramentos das investigações indicam que envolvidos distorcem os fatos para confundir a opinião pública.
2: Alfredinho também questiona a falta de transparência em relação ao financiamento de uma produção cinematográfica sobre o ex-presidente Jair Bolsonaro. Para ele, as suspeitas enfraquecem o discurso de moralidade adotado pela oposição.
4: Segurança Pública.
3: A Aloysio Mendes, do Republicanos do Maranhão, cobra do Senado a votação da proposta que reduz a maioridade penal no país. O deputado ressalta que a medida já foi aprovada pela Câmara e, segundo ele, atende a uma demanda da sociedade.
2: Para Aloysio Mendes, a legislação atual favorece a impunidade de adolescentes envolvidos em crimes violentos, como homicídios e estupros. O parlamentar argumenta que jovens com direito ao voto também devem responder criminalmente por seus atos.
4: Direitos Humanos.
3: Soraya Santos, do PL do Rio de Janeiro, destaca o Maio Laranja e alerta sobre o aumento do abuso infantil no país. Ela pede vigilância permanente de famílias, escolas e da sociedade na proteção das crianças que muitas vezes, pela tenra idade, não conseguem verbalizar a violência.
2: Segundo dados do Ministério da Justiça, nos três primeiros meses do ano, o Brasil registrou mais de 13 mil estupros de vulneráveis. Soraya Santos alerta que a maioria dos abusos ocorre nos círculos próximos da criança, tornando a infância um período marcado por dor e sofrimento.
4: Saúde.
3: Câmara aprova assistência especial para mães de recém-nascidos com deficiência. A repórter Sofia Peçanha explica quais as condições.
7: A Câmara dos Deputados aprovou o projeto que torna obrigatória a assistência especial fornecida às mães de recém-nascidos com deficiência ou doença crônica que exija um tratamento continuado. A proposta prevê que maternidades, casas de parto e hospitais da rede pública e privada forneçam orientações por escrito sobre os cuidados necessários com a criança e também uma lista de instituições, associações e órgãos públicos especializados no atendimento a pessoas com deficiência ou patologias específicas. A relatora da proposta na Comissão de Defesa dos Direitos da Mulher foi a deputada Leda Borges, do Republicanos de Goiás. Ela destacou a importância do acesso à informação para as famílias.
8: Trata-se, sobretudo, da democratização do acesso às informações qualificadas sobre a deficiência ou patologia constatada na criança em tenra idade. Esse dado é fundamental, pois na maior parte dos casos, essa criança precisará de acompanhamento pelo resto da vida.
7: O autor do projeto original, o deputado Duarte Júnior, do Avante do Maranhão, afirma que o nascimento de uma criança com deficiência ou patologia crônica pode gerar um grande impacto emocional, físico e financeiro para a família, mas que a assistência especial a essas mães pode contribuir para a melhoria da qualidade de vida da criança e favorecer sua inclusão social. Durante a votação na Comissão de Constituição e Justiça, a relatora, a deputada Lindsay da Mata, do PSB da Bahia, afirmou que a medida pode trazer mais segurança às mães no momento do diagnóstico.
9: Isso vai dar mais segurança nesse momento de tanta fragilidade que a mãe passa com essa descoberta da dificuldade do seu filho, para que ela possa levá-lo a pessoas especializadas que possam realmente assegurar o tratamento dele e o apoio psicológico dela.
7: O projeto que obriga hospitais, maternidades e casas de parto, público e privados, a oferecer assistência especial a mães de recém-nascidos com deficiência ou doença crônica que exijam tratamento continuado, foi aprovado por todas as comissões da Câmara e será analisado agora pelo Senado. Da Rádio Câmara de Brasília, Sofia Peçanha.
4: Ciência e tecnologia.
2: Flávio Nogueira, do PT do Piauí, reproduz comunicado do Vaticano que defende a inovação tecnológica com a preservação da capacidade humana de pensar e refletir. Ele aponta que a primeira encíclica do Papa Leão XIV recoloca a dignidade humana no centro do debate sobre inteligência artificial.
3: Flávio Nogueira lembra que a Igreja Católica já se manifestou em outros momentos da história sobre mudanças que afetaram profundamente a sociedade, como durante a Revolução Industrial. Ele reforça que a inteligência artificial deve servir ao ser humano e não o contrário.
4: Votação.
2: A pauta da semana na Câmara inclui projetos que tentam conter a crise na alta dos combustíveis e também que aumentam as penas para vários crimes de natureza sexual previstos no Estatuto da Criança e do Adolescente.
3: A análise das propostas começou no final da tarde no plenário da Câmara. A edição de amanhã vai trazer detalhes sobre as votações.
2: Termina agora o Jornal Câmara dos Deputados com trabalhos técnicos de Everson Urani e apresentação de José Carlos Andrade e Márcio Aquilissardi. Uma boa noite para você.
3: Ótima noite.
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12: 20 horas.
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0: dia, se você tá indo viajar, então o Aero Look Perfeito une conforto da camiseta com o estilo das calças bag. Invista em cores suaves, como as Candy Colors, e uma t-shirt com recortes modernos para fugir daquele basiquinho sem graça, né? E para aguentar a maratona dos aeroportos ou das estradas, finalize com um tênis plataforma ou um coturno tratorado. É, amiga, viajar com estilo é o primeiro passo para as férias dos sonhos, não é mesmo?
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3: Olá, uma ótima terça. Hoje é o Dia Nacional de Combate à Cefaleia. Cefaleia é a condição em que o paciente apresenta 3 ou mais ocorrências de dores de cabeça em 1 mês, por mais de 3 meses. Essa situação geralmente compromete a rotina e a qualidade de vida da pessoa. E segundo a Sociedade Brasileira de Cefaleia, o problema é mais comum do que se pensa. A estimativa é que a cefaleia atinge cerca de 140 milhões de brasileiros. Na maioria dos casos, as dores são geradas por má alimentação, jejum prolongado e estresse, além de possíveis enfermidades. E entre os tipos de cefaleia, há a enxaqueca, uma doença que causa dores ainda mais fortes e pode ser incapacitante. De acordo com a Organização Mundial da Saúde, 15% da população mundial sofrem com esse problema, sendo 30 milhões apenas no Brasil. A orientação para qualquer tipo de dor de cabeça é a mesma: procurar um médico e não se automedicar. Com o especialista, será possível investigar a causa do problema e assim realizar o tratamento mais seguro e adequado. Não pense que é só uma dor de cabeça. Leve a sério e cuide-se. O nosso Papo Sério de hoje fica por aqui e até o próximo.
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0: Nenhum erro tem o poder de definir quem você é hoje. O sol se põe todas as tardes para nos provar algo. É preciso saber encerrar ciclos para poder renascer. Se a carga estiver pesada, permita-se descansar um pouco, mas nunca desista de acreditar na sua própria luz. Todo dia é uma página em branco esperando sua coragem.
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6: Fala, meu povo, tô chegando. Feliz da vida em saber que você tá junto com a gente a terça-feira, 19 de maio. E a partir de agora você vai curtir o melhor da nossa música sertaneja. A gente pede licença pra entrar em sua casa, aí no seu trabalho, pra te fazer companhia, levando até você o que é de melhor do cenário sertanejo. Hoje é terça-feira, é dia 19 de maio. Juntos, nas próximas 2 horas, curtindo o melhor da nossa música sertaneja. Para começar muito bem a edição de hoje, Hugo e Guilherme. A participação especial é da Ana Castela.
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0: Malabarismo aqui no Play. É moda ajeitada, talentosa Elisa, hein? A Elisa tá estourada, hein? Brasil tá cantando com essa moça aí. Que talento e humildade que não falta. Tô aqui torcendo pra você, Elisa. Ainda teve Fred e Fabrício, a dupla Douglas e Vinícius, com o grupo Sambalada. Ainda teve a nossa eterna Marília Mendonça. E abrimos a edição desta terça-feira, dia 19, ao som de Hugo e Guilherme, junto com a Ana Castela. Todo mundo, menos eu. Uma boa terça-feira pra você. Obrigado, obrigado pela companhia e pela amizade. A moda sertaneja volta já já pra você.
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2: 20 horas e 17 minutos.
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0: Fala, meu povo, tudo bem? Tudo lindo? Que bom estar com vocês aqui, viu? Uma boa terça-feira, obrigado pela escolha, obrigado pela audiência. Olha, o Thales Lessa lançou em junho do ano passado o álbum Sinto, Escrevo, Canto, onde ele expressa suas emoções e experiências através da música. E uma das faixas do projeto é Gaveta de Saudade, que fala de um amor mal resolvido, onde uma pessoa avisa a outra que deixou gavetas no coração dela.
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1: Ei, parou, segura. Tem cerveja aí?
2: Tem.
1: E tá gelada?
2: Ah.

0: Embaixador Gustavo Lima, aqui no Play com Luiz Fonsi, Vagabundo. Ainda teve Cleiton e Romário junto com Zé Felipe. Você curtiu ainda Zé Neto e Cristiano, Pátio do Posto, e também o Thales Lessa. Esse é o nosso Play Sertanejo. Hoje é terça-feira mais sertaneja no seu rádio, hein? Um abraço muito especial pra você que faz aqui da rádio a sua companheira de todos os dias e não perde nenhum dia o nosso Play Sertanejo. Valeu, valeu pela audiência. Já já tem mais moda pra você.
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3: Então, gente, hoje o papo é varal inteligente. E para o seu jeans durar uma eternidade e secar rápido, anote aí, hein? Vire a peça do avesso para secar bem os bolsos e pendure pelas pernas. Isso evita as marcas e também protege a cor contra o desbotamento do sol nas partes que mais aparecem. Se o vento estiver forte, um pregador em cada perna e pronto. Sua calça seca alinhada e muito mais fácil de passar.
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5: 20 horas e 32 minutos.
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0: O Play tá de volta, o meu forte abraço em cada um de vocês, o meu muito obrigado pela audiência e pela amizade também. É hora de Fernanda e Sorocaba com Hugo e Guilherme.

0: Felipe Rodrigo aqui no Play Sertanejo Caos de Alguém. Ainda teve Matheus Vargas com Kleber e Cauã. Você curtiu também o Gustavinho Mioto com o grupo Menos é Mais, a junção do sertanejo e pagode Nada com Nada. Também Joneto e Federico, abrimos a sequência nessa nova roupagem pra canção Teus Segredos, da dupla Fernando Sorocaba, que regravou com a participação especial do Hugo e Guilherme. É terça-feira, é o Play Sertanejo, a maior audiência sertaneja do Brasil. Faz uma pausa rapidinha e volta já com você. Segura aí que é um tiquinho só.
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2: 20 horas e 47 minutos.
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0: 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É, moçada, já estamos de volta. É Play Sertanejo, o Brasil inteirinho ligado junto com a gente, curtindo as nossas modas. O melhor do sertanejo tá aqui. É hora de Luan Pereira com o Panda.
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0: pelas imagens aí, cara.
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